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1: A CBF oficializou hoje a programação para os 26 jogadores que foram convocados pelo técnico da seleção brasileira Carlo Ancelotti para a Copa do Mundo nos Estados Unidos, México e Canadá. No dia 27, quarta-feira, os jogadores se apresentam e já serão submetidos a avaliações médicas. Depois, participam do primeiro treinamento. Na sequência, a seleção brasileira entra em um regime de concentração até o sábado, dia 30, quando segue para o Rio de Janeiro e o amistoso contra a seleção do Panamá no estádio do Maracanã, que vai acontecer no dia 31, que é o último amistoso do Brasil antes da viagem para a Copa. Vale lembrar que na programação ainda consta, no dia 6 de junho, jogo contra o Egito nos Estados Unidos. A estreia do Brasil na Copa vai acontecer 2 dias depois do início da competição, que será no dia 11, com a partida entre México e África do Sul. O Brasil joga no dia 13 contra a seleção de Marrocos nos Estados Unidos. 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

Saudade boa com Christian e Ralf. Que saudade é essa, hein? O ano foi 1989. A melhor mentira. Bom dia, 4 e 6.

0: Alô, Goiás! Alô, alô, Brasil! Bom dia! Minha gente amiga, hora certinha, agora 4:07, 4:07. É, minha gente, o tempo é implacável, hein? 4:07. E juntos estamos mais uma vez, né? Quatro horas, 8 minutos, o digital não para não, viu? Ainda madrugada de quinta-feira, na curva do final de semana, 21 de maio, ano de 2026. Por aqui, Luiz Carlos Pimenta, o Pimentinha da Rede Serra Dourada, do programa Café com Leite. A partir de agora, para te fazer companhia até as 8 horas da manhã. É Pimentinha de cá, você de lá, unindo a mesma emoção. Que coisa boa. Dona de casa, pai de família, juventude e criançada, muito bom dia. Obrigado a todos que estão despertando ao sonzão cristalino da Rede Serra Dourada, do nosso programa Café com Leite. Juntos nós vamos louvando, agradecendo e sempre bem dizendo que ao nosso Senhor Deus Todo-Poderoso e seu Filho Jesus seja dado toda a honra e toda a glória. Bom dia, bom café da manhã, uma ótima quinta-feira de 21 de maio. É isso aí, gente. Muito obrigado a todos, a vocês que acompanham a nossa programação. Bom dia, bom dia, bom dia, bom dia. Eu disse e repito, agora o digital já dá um passo à frente, né? São 4:09, 4:09. Nosso WhatsApp sempre à sua inteira disposição. 62 é o nosso DDD. Nosso número é o 984-80-84-53. Em casa, no trabalho, viajando por esse mundão de meu Deus. Vocês aí, caminhoneiros, carreteiros, vaqueiros e muito mais, né? Bom dia, bom dia, bom dia, bom dia, bom dia. Olha, nosso WhatsApp à sua inteira disposição, 62 é o DDD, através do nosso número que é o 984-80-84-53. Manda o seu recado, manda o seu bom dia e como sempre eu gosto de fazer, né? Nós vamos fazendo o seguinte, já vamos começar falando com quem já está online, é, digamos assim, então, ligadinhos aqui, Jorge Tavares, bom dia.
1: Bom dia, meu amigo Pimentinho, bom dia para todos os ouvintes da Serra Dourada, Café com Leite, madrugada com o nosso amigo Pimentinho, tenha todos um bom dia, será assim para não esquecer de ninguém. Senhor Jorge Tavares, seu Bartolomeu, um bom dia especial para o Antônio Marcos, lá de Campo Alegre, Goiás.
0: Valeu demais, amigo. Aquele abraço do Pimentinha, bom dia. Fala, Matheus, bom dia, 4 e 10.
2: Alô, Pimentinha, bom dia, meu amigo. Tudo bem? Como é que você tá? Tudo bacana? Tudo tranquilo? Já tomou cafezinho? Aquele cafezinho que a tia Lourdes faz pra você? Pimentinha, um abraço pra você. Um belo dia. Deus abençoe seu dia, viu? Fez muito bacana, abençoado. E todos os ouvintes também, né? Fez um dia muito bacana, viu? Tá com ele de higiene pra nós, higiene.
0: Valeu demais, amigo Matheus. Por aqui tudo bem, aguardando o cafezinho feito pela tia Lourdes com muito carinho, viu, amigo? Alô, turma boa da panificadora Doce Café na cidade de Crixás, né? Doce Café Panificadora. Bom dia pra essa turma sensacional aí, ó. Edmo, Marcos, Aranha, Gabriel,

0: o primo, Edna, Leandro, Júlia, Andressa, Ellen e Sâmia. Meu abraço a todos vocês. Mais uma vez eu agradeço a todos da Doce Café Panificadora na querida Crixás. Raimundo da Cruz Milhomem, São Miguel do Araguaia. Bom dia para você, Raimundo, e toda a família Milhomem. Bom dia, Kleber Carvalho e todos aí da querida São Simão. Valeu, meu grande amigo, companheiro Kleber Carvalho. Ô, Rosimar, bom dia por aqui. Tudo bem, sim, viu? 4:12.
1: Bom dia, Pimentinha. Tudo bem com você? Tudo bem. O meu bom dia hoje vai para as filhas, Roberta, Yuki e Yukiane. E para os netos, Luiz Guilherme, Adriele, Lívia e Bianca. Tchau, obrigado.
0: Tchau, obrigado. Eu que agradeço, Rosimar. Leopoldo Xavier e o vizinho Silvio, também da querida Crixás, né? Alô, Leopoldo Xavier. Alô, alô, Silvio. Bom dia, bom dia, bom dia. Bom dia, João Cambreia, direto de Cristalina. O bom dia especial dele hoje é o casal Paulo Quevedo e Nara. Bombas injetoras Quevedo de Cristalina, né, João Cambreia? Dado o seu recado e vida que segue, grande amigo. Valtécio é o popular tetezinho da cidade de Crixás. Alô, Valtécio. Obrigado a você. Dá um abraço na dona Chiquinha e toda a família e amigos, tá, irmão? Deus abençoe a nossa quinta-feira. Oi, Mari, direto de Cristalina. Bom dia para você também. Muito obrigado. Que seja uma quinta-feira abençoada para todos nós. Bom dia da Mari para o Rodrigo Segurança, para Marcinha Pinheiro e também para Célia. E a baixinha vai dar o recado direto de Itapaci, cidade linda que eu gosto demais. 4:13, bom dia.
2: Bom dia, bom dia, Pimentinha. Que é a baixinha do setor Lago Azul Itapaci. Manda um alô para nossa turma, seu irmão para trabalhar na Rubi S.A. Que Deus abençoe, que todos tenham uma ótima quinta-feira, abençoada por Deus. Tchau, obrigado.
0: Tchau, obrigado, baixinha. De Itapaci, nós vamos na linda e querida Porangatu. Bom dia, Lúcia.
3: Bom dia, Luiz Carlos Pimenta. Bom dia para você e para todos os ouvintes. Um bom dia para o Valdene, Maria Marques, Nande Carvalho, Tom Xangai, Renatinho Caçambeiro, Argente, São Miguel, Coelha, Coelha, Zé Bonitinho, Joaquim Portela, Goianinho, Rei do Laço, Peixinha, Adnei, e para todos vaqueiros e para todos gari. Nós possamos ter excelente, abençoada quinta-feira. Quente por aqui. Pensa, ó, pensa tanto fazendo calor.
0: Tá certo, Lúcio. Por aqui esfriou bem, viu? Frio, eu quase peguei blusa, mas quando eu já tinha saído, que eu peguei estrada, falei, vixe, uai, está frio. É, aqui tá frio. Mas não tá muito não, porque aqui, por exemplo, tá marcando 23 graus também. Exatamente, tá oscilando ali, tô observando ali a temperatura, tá oscilando 22, 23. E o Geraldo em Crixás, bom dia, amigo.
4: Bom dia, Pimentinha, bom?
0: Bom.
4: Manda uma música do João Carreiro Cá Pra Trás, volta pro meu coração, pra todo mundo que estiver ouvindo, pra vocês da rádio aí, do Patia Lourdes, Geraldo Crixás. Tchau, obrigado.
0: Eu manda que agradeço. Meu
4: amigo Gil Capador e família.
0: Valeu demais, amigo. Dado o seu recado ao Capador, Dona Santa e toda a família. Bom dia a todos, viu? Bom dia, Aparecida da cidade de Chaveslândia. É, Aparecida, bom dia aos irmãos mineiros aí, Santa Vitória, Chaveslândia e toda a região. Itapaci retornando, Francinaldo, bom dia.
5: Bom dia, meu amigo Luiz Carlos Pimenta. Aqui é o Francinaldo da cidade da Itapaci. Pimentinha, meu rei. Gostaria que você tocasse para nós a música com É Só Levanta e Falando em Noite Triste. Quero oferecer para meu colega Gilson, lá da Vila Santana, o popular galego, está na escuta do programa Café com Leite. Para minha mãe Luzi, também que está aqui na quadra do café já, o meu amigo Luiz Carlos Pimenta, para daqui um pouco a gente esquentar a tribo com aquele velho café. É, para meu irmão Francisco também, que não perde no seu programa Café com Leite. E enfim, meu parceiro Luiz Carlos Pimenta, para toda aqui para ir da Rede Serra da quer meu amigo Luiz Carlos Pimenta, tem um bom dia de quinta-feira. Quinta, meu parceiro Luiz Carlos Pimenta.
0: Valeu, Francinal. Vai esquentando as tripas aí, nós vamos esquentando de cá, amigo.
6: Vixe!
0: Vambora, Valdivino Campo Alegre, bom dia!
7: Bom dia, Luiz Carlos Pimenta, bom dia, ouvinte da Serra Dourada, que nós tenhamos uma quinta-feira abençoada para todo mundo, né? Paz do Nosso Senhor, Valdivino.
0: Amém, Valdivino. Bom dia, bom dia, bom dia. Maria Marques, bom dia, Araguaçu chamou.
6: Bom dia, Pimentinha. Boa quinta-feira abençoada pra você, sua família. Foi mais a esposa, Zé Bonitinho, Renato, Carequinha.

0: o Peixinho, a Luz, a Dinê, Valdene. Jesus abençoe a todos.
1: Obrigado, Maria Marques. Assim seja, amiga. Luiz Antônio, meu xará, gente boa, é da Vanda Saúde de São Simão, rumo a Jataí. Alô, amigo, irmão Luiz Antônio, todos integrantes aí na Vanda Saúde, rumo à querida cidade de Jataí. Recebam meu abraço muito carinhoso e muito especial e que Deus esteja presente livrando vocês de todos os males das estradas aí, viu, Luiz Antônio? Repassa meu bom dia especial para todos na Vanda Saúde, viu? Tião de Luziânia, bom dia, amigo!
2: Bom dia, meu amigo Mentinho, aqui é Tião Luziânia, bom dia. Bom dia aos ouvintes, Serra Dourada, que tenha uma quinta-feira iluminada para todo mundo. Tchau, obrigado.
1: Tchau, obrigado. Valdeci da Cocari, na cidade de Cristalina, jardineiro, gente boa. Obrigado, Valdeci, todos os jardineiros. Maria Divina, na Pedreira de Itapaci. Tudo bem, Maria Divina? E os guerreiros aí da nossa Pedreira de Itapaci, meu abraço a vocês. Bom dia, bom dia. Rei do Milho, Vandeir Crixás, eu retorno. Bom dia.
3: Bom dia, Pimentinha. Bom dia para todos os companheiros nossos da madrugada aí. O Valdênio, o Tom Xangai, o Peixinho, Renatinho Caçambeiro, o Geraldo queimando a rosca lá na padaria da Alas.
4: Vixe!
3: Pessoal ali da padaria Doce Sabor, meu mano Marcelo lá de Nova Iguaçu, lá da padaria Essência do Trico, parece que é isso mesmo. Pimentinha, deu errado pro Palmeiras ontem. Bater no coitado do Palmeiras, mas nós só tava dando chance para aquele timeco lá do Paraguai. Tamo junto.
1: Tá certo, mas você falou muito tranquilo. Quer dizer que o Palmeirinha ontem levou uma taquinha. Pois é, rapaz. Infelizmente, ficou sabendo o resultado do Flamengo, não? Porque quando o Palmeira perde, às vezes o Flamengo perdeu também, né?
4: Vixe!
1: É, pois é, o Mengão bateu o Estudiantes, né? Uma taquinha leve só de 1-0, enquanto seu Palmeirinha levou uma taca boa. É, por aí mesmo. Fazer o quê, meu amigo? Aonde que tem 4 da seleção brasileira? É o Mengão, né, filho? Palmeirinha em casa, toma 1-0 do Cerro Porteño. Vê se isso pode. Ah, não, Vandeir. Vamos ouvir moda que é melhor e detalhe, viu? Olha o que você foi falar no negócio do Geraldo queimando rosca. Como é que é, Geraldo? O que ele falou?
5: Você tá de sacanagem comigo.
1: Você ouviu aí? Agora depois você vai acertar com o Geraldo, não é comigo não, viu, bonitão? É, ô Geraldo, tá nas suas mãos aí, viu? Exatamente. Saudoso Tião Carreiro ao lado do Pardinho, recordando lá onde eu moro. A hora certa, o Pimentinha informa, gente amiga. Boa quinta-feira, bom café da manhã, na curva do final de semana.

Aô, modão arrumado chega. Sai de Tião Carreiro com Pardinho chegando com Solevante e Soleni. Noite triste, olha a hora, Goiás, a hora, Brasil. 4h23 agora, muito bom dia. Sai no cafezinho com mais. Tipo...

Bom dia, 4 horas e 25 minutos, só amor pra ela, é, e nada mais, precisa de mais? Zezé de Camargo e Luciano.

Bom dia, hora certinha, agora 4 horas 28 minutos. Apaixonado por você. É Gino pra lá, é Gino pra cá. Bom dia, Fiu Fiu. É nóis.

4:32, agora bom dia, Gini Gena, apaixonado por você. 4:32 e o cafezinho sagrado da Tia Lourdes chega! É verdade, tá todo mundo servido, vou ali mais o fio-fio, tomar aquele cafezinho caprichado e deixar uma sequência só de moda boa aí, tá? Rio Negro e Solimões, Divino e Donizete, tem Teodoro e Sampaio e muito mais. Vou tomar um cafezinho daqui, vocês tomam daí pra nós, como diz o Gerardo, vamos aquecer e esquentar as tripas, gente. Bom dia!

Rio Negro e Soliões, Casa Comida, nananana, 4 horas 36 minutos, né? 4h36. Se eu não falar aqui, dana comigo. Tem que falar assim, além do cafezinho da Tia Lourdes, tem aquela hoje, aquela quitanda deliciosa do meu amorzinho Janaína de Carvalho, que mandou ali pra nós tomar café hoje, né? Todo dia ela manda algo diferente, né? Então hoje é o dia daquelas esfirras que ela faz com tanto carinho, né, meu bem? Então, bom dia, obrigado pelas esfirras, pra gente tomar o cafezinho aqui, viu? Um beijo pra você, meu bem. 4h36 agora, bom dia. Pois é, são 4 horas mais 36 minutos. Deixa eu aproveitar aqui. Bom dia também pro Antônio Marques, lá de Campo Alegre, de Goiás. A Sinésia Nogueira, de Itarumã. Bom dia ao lado do filho Júlio César, em Itarumã. Alô, Júlio César, alô, Sinésia. Meu abraço, meu bom dia também aqui.

Sérgio de Luziane. Ô Sérgio, gosta do franguinho na panela. Já até visualizou o vídeo que o Pimentinha fez aí hoje, né, amigo? Já fiz um vídeo e já postei aí no status da Serra Dourada, não é verdade? Um abraço a todos, bom dia, tá? Felicidade aí. Bom dia também aqui o Léo, a Cida e o Artuzinho da Fazenda Jetobá, em Itapaci. Obrigado, Léo, Cida, Artuzinho. DJ Felipe também é da nossa querida Itapaci. Meu abraço, DJ Felipe e toda a família. Alô, Deraldo em São Simão. Muito obrigado, amigo Deraldo e todos aí de São Simão. Girley e Gersonita em Crixás. Alô, Gersonita, ao lado da filhinha Girley em Crixás. Obrigado, família. Bom dia, bom dia, bom dia, bom dia. Fazenda Rincão tem a Divina. Bom dia para você também, Divina. Muito obrigado, Fazenda Rincão, região de São Miguel do Araguaia, 4h38. Serra Dourada. Divino e Donizete, rainha do meu passado. Agora sim vou lá tomar o um cafezinho com o sargadinho do meu amor Janaína, né, meu bem? Bom dia.

0: parceria, o grandalhão Sérgio Reis e Renato Teixeira. Amanheceu, peguei a viola, botei na sacola e fui viajar. Lembrei aqui, a mente da gente vaga mesmo, né? Ei, tempo bom.
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0: É, o que, eu ia dizendo que eu lembrei ali, aqui em Goiânia, não sei quem conhece aí, o Clube Jaó, né, pioneiro Clube Jaó, aqui de Goiânia, e eu fui apresentar esse show aí, Sérgio Reis e Renato Teixeira, que showzaço, né, me lembro muito bem, Sérgio Reis já esteve aqui também na emissora, né, já deu entrevista aqui na época do saudoso inesquecível Henrique Barbosa, Barbosinha. E aí faz a abertura, desce lá pra baixo, vai ficar no meio do povão, que é lá que é o nosso lugar, lá que é bom. E aí assisti um show de Sérgio Reis e Renato Teixeira. É, a gente tem que aproveitar, né, esses bons momentos da vida. É isso aí, se você puder aproveitar, aproveita, porque passa tão rápido, né, gente? Tava conversando ali no cafezinho ali da manhã agora, né? Falando com o Rodrigo, nosso programador Cidelcina, a respeito disso mesmo, do tempo passar tão depressa, né? Eu já estou aqui há 27 anos, digamos aquele ditado, né? Parece que foi ontem. Aqui na Rede Serra Dourada, nós completamos 18, né? Mas eu sempre fiz a equipe de promoções da 99,5, fazendo as visitas surpresas, promoshop e muito mais, né? E aí, quando lançaram a Rede Serra Dourada, que eu tive o convite para vir para cá, para apresentar o programa Café com Leite, na maior rede de rádios aqui do Centro-Oeste brasileiro, quando nossa diretoria me chamou após as 5 horas da tarde, que eu chegava aqui, né, mandar mensagem. Mentinha, aguardando você aqui. Falei, ixi, será o que que eu errei? A gente só pensa isso, né?
2: Vixe!
0: Será que foi dessa vez? Aí cheguei e falei, olha, a Serra Dourada vai ser uma rede de rádios agora, nós vamos inaugurar e ter um programa, se você quiser, acho que vai ser a sua cara, o Café com Leite, das 4 às 8 da manhã, na Serra Dourada. Se você quiser sair das ruas da cidade, da 99, e fazer um programa de estúdio, tá aí a oportunidade. O que você acha? E eu, sem pensar, na hora, vou demais. De cara, eu já levei uma pancada que meu salário já diminuiu uns 20%.
2: Vixe!
0: Para de falar vixe, mas eu nem imaginei isso, nada, né? E graças a Deus, 18 anos que nós já estamos aqui, né? É, quer dizer, já existe muitos adultos aí, já tem até pai, já tem até mãe. É, porque 18 anos, né? Tem muita gente aí que já casou com 16 anos, 17 anos, já tem até filhos, não é verdade, gente? É desse jeito, né? Quer dizer que é uma, como diz o ditado, é uma vida, né?

0: Há muito tempo que eu estou aqui ao lado de vocês, fazendo essa barulheira todas as manhãs, nas madrugadas, e eu aqui eu só tenho uma frase: gratidão. Gratidão primeiro a Deus, né? Nossa diretoria, que me deu essa oportunidade, e principalmente, o principal, minha amiga dona de casa que está aí me ouvindo agora, atentamente, né? O pai de família, a juventude, a vocês todos que ligam o rádio cedinho aí e me dão essa audiência que realmente é algo extraordinário. E não tem nem como eu negar. Que audiência, viu? Fico muito agradecido, muito feliz. Peço a Deus todos os dias pela vida de todos. Que Deus abençoe muito o lar de vocês, o ambiente de trabalho. Quem viaja nesse mundão, andando aí, a gente sempre se depara. Ah, o Pimentinha, rapaz, sei que é o Pimentinha e tal. Isso é tão bom. Vocês não têm noção quanto eu fico feliz, feliz. Mas nunca deixei isso me contagiar. Nunca. Sou uma pessoa do bem, nunca mudei. Onde vocês me verem, se vierem aqui fazer uma visita aqui na Serra Dourada, em Goiânia, ambiente muito bonito, viu? Bastante luxuoso, bacana, um ambiente muito bom de trabalhar. Nós temos todas as condições para fazer o nosso melhor, porque condições de trabalho, graças a Deus, essa empresa nos dá. Tanto que se não fosse, eu não estaria aqui há quase 28 anos já, né? Graças a Deus. Então, quero aqui muito agradecer cada um de vocês, de coração mesmo, e dizer que no próximo dia 30 de junho, né, do mês que vem, 30 de junho, é o dia que eu completo 58 anos de idade, né? Que eu sou de 30 de 6 de 1968.
1: Vixe!
0: Vixe, não, é normal. 57, vou para 58, se Deus permitir. E justamente bem no dia do meu aniversário eu tenho que afastar da emissora. É lei do TRE, né? Todos os comunicadores que quiserem ingressar numa carreira política têm que sair no dia 30 de junho. É só nossa classe que tem que sair, né? Acho até isso interessante, né? Porque outros não precisam sair. Só sai mesmo na época da eleição, que começa, me parece, por volta do dia 17 de agosto. A eleição começa para valer com os candidatos na rua e tudo a partir do dia 17 de agosto, viu, gente? Às vezes alguém tinha até essa curiosidade. Então, a partir do dia 17 de agosto, já terá definido aí número de cada candidato, já pode ter o santinho, como diz, aquele citruzinho para pôr no carro e tudo mais. Só a partir do dia 17 de agosto. Até lá, ninguém sabe número de ninguém. Só quem é candidato aí a governo, já tem o partido, a presidente, isso aí é natural, né? Mas demais, não. Não tem número ainda não, né? Não pode falar número nenhum. Mas assim, então eu sairei no dia 30 de junho, no dia do meu aniversário, e só retorno na emissora no dia 5 de outubro. Serão 3 meses, então, Pimentinha, afastado aqui da Rede Serra Dourada, por determinação do Tribunal Regional Eleitoral, porque creio que quase todo mundo já sabe, mas eu repito, eu sou pré-candidato a deputado estadual, né? Desistir é para quem não tem fé. Então, vou sim em busca da vitória, né? Digamos assim, é algo que tem no meu coração há muitos anos e eu não vou desistir, não. Então, sou pré-candidato a deputado estadual e se Deus vê que é a minha hora, ele vai dar a vitória, né? Se ele falar não, também é não, aceito do mesmo jeito. Só o que é que eu quero esclarecer? Porque quando chega a época, muitas pessoas mentem. Falar, se ele foi eleito, ele não volta para a rádio mais. Isso aí é a maior mentira que existe. Aqui é o meu lugar, aqui é o meu trabalho, aqui que eu estou completando quase 30 anos, eu não vou deixar aqui jamais. Porque é através daqui, por isso mesmo que eu serei, já estou como pré-candidato. E de onde eu estou falando aqui, na Assembleia Legislativa, eu já falei e repito, dá 500 metros, eu posso sair daqui 8 da manhã e ir a pé aqui para a Assembleia, com fé em Deus, se Deus permitir, né? Então, posso terminar meu programa, às vezes, um dia ou outro, que eu tiver que fazer uma viagem, eu peço para alguém fazer, mas meu trabalho, não, a minha gratidão, essa aí eu terei sempre, né? Então, vamos trabalhar, são 5 horas mais.

0: Mais 11 minutos agora, muito bom dia, bom dia. O amigo Deraldo na cidade de São Simão, o restaurador, o pintor apaixonado, bom dia. Valdete também é de São Simão, bom dia.
1: Aqui é Valdete, Xaverlândia.
0: Sim.
1: Quero que você ofereça a música para Matilde, minha cunhada, Silva Matos. Coxa de retalho. E Deus abençoe todo mundo da Serra Dourada.
0: Muito obrigado, vejo também o bom dia do meu grande amigo e irmão Sebinha, o famoso Alessandro, da cidade de Itapaci, um abraço, obrigado sempre, viu Sebinha, você mora no coração do Pimentinha, obrigado também Júlio César, da nossa querida cidade de Itarumã, obrigado de coração, velho Misha, tá lá na posse trabalhando firme, operador de máquinas, residente em Aciara, mas está na posse agora, trabalhando firme, né? O Denis Rafael, bom dia, bom dia, bom dia. Lá na Irlanda, né, Denis? Um abração para você, viu, irmão? Felicidade aí a todos os brasileiros fora do nosso país aqui. O Joaquim vai falar bom dia.
2: Bom dia, meu amigo Carlos Pimenta.
0: Bom dia.
2: Bom, tudo bem?
0: Bem.
2: Tudo bom, graças a Deus. É, Pimenta, goleador, vamos deixando para trás, né? Mas Neymar não pode ficar fora dessa Copa, né, Pimenta? Apesar que o homem tá fazendo muito gol, o cara tá fazendo gol demais, mas Neymar não pode ficar fora, né? Do meu ponto de vista. Neymar, se tirar Neymar dessa Copa, cadê o respeitador do meio de campo? Não tem. Outro jogador respeitador igual o Neymar, né?
0: Verdade, verdade.
2: Já obrigado, fica com Deus,
0: amigo. Fica com Deus também, amigo. Bom dia, Valdeir, gente. Ele é motora do caminhão da coleta de Itapaci. O bom dia especial dele é pra esposa. Olha que bacana, e tá certinho. Maria de Fátima. Eu nem vou dizer o que mais que ele escreveu aqui, porque eu fico muito feliz e só agradeço, viu, Valdeir, pelas palavras, e ele sempre deixando um bom dia especial para toda Itapaci e toda a região. Grande Valdeir, obrigado a você, os colegas de trabalho, e principalmente a Valéria, que é a motora também, de um lado você, de outro lado da cidade é ela, né, amigo? Então, bom dia pro Manteiga, pro Disson, pro Nélio, muito obrigado a todos vocês, tá? De coração mesmo. Meu abraço também especial, Gleibe, é o guincheiro apaixonado lá de Caiapônia, é outro cara espetacular, grande amigo Gleibe, toda a sua família, todos de Caiapônia, obrigado amigo irmão. A Paula de São Simão, Paula, um abraço para você, bom dia, muito especial e muito carinhoso, tá amiga? Obrigado mesmo. O Bené Canaã de Valparaíso, muito obrigado Bené, bom dia, bom dia, bom dia. Ô Jânio, eu não tenho nem palavra para te agradecer. Obrigado pelas palavras, amigo. Já visualizou o vídeo do Pimentinha aí? No status da Serra Dourada? Obrigado, Jânio de Cristalina. O Eber Júnior de Campo Alegre, de Goiás. Muito obrigado, amigo Eber Júnior. O Paulo Henrique, ao lado da sua linda família, especial a esposa Thalita Mariano e a filhinha, a Júlia Rafaela, é Fazenda Cotovelo. Obrigado de coração mesmo. O Rei do Berrante, 5:15. Diz aí, peixinho apaixonado.
3: Bom dia, deputado.
0: Bom dia.
3: Boa quinta-feira, curva do fim de semana.
0: Ô, homem,
3: um abraço pro nosso companheiro da
0: madrugada. Ô, homem que fala bonito.
3: Madrugada aí. Renatinho, Valdene, Coelho, Carequinha, Maria Marques, a Lúcia, Denilson Lancaça, o Cimeire, o Milho Verde, você manda um abraço. Ele procura pra ele como que ficou o Palmeirinha dele em casa.
0: Vixe.
3: Na Libertadores. Aquele timeco dele. Mas enfim, minha vaca já tá ficando de cabeça baixa aqui. Você falando que vai sair agora dia 30 de junho. Tá pensando tanto que vai cair meu leite. Aí toca o bar. Bom dia. Fica com Deus.
0: Ei, vou te falar, viu, peixinha? Você gosta de alegrar um coração, mas voltamos com fé em Deus, né, amigo? No dia 5 de outubro a gente vem sacudindo tudo nesse Goiás, né? Não, rei do Canela, Edilson Queiroz, bom dia.
4: Bom dia, Pimentinha, mandando o Bruno Fazenda Barro Leão, Juvelin Queiroz, Mari Queiroz, Roberto Queiroz, toda a série dos idosos, Craquinho, Tec, Renatinho Cassambini, Gustavo, o Zé Deinha. Tá com modão pra nós aí, de Paulo e Paulino, Malu.
0: Beleza pura, quem gosta dessa aí também é o ex-prefeito lá de Aciara, meu amigo Quintino, um abraço a ele. Grande Quintino, bom dia, bom dia. Ô Nunes, Santa Terezinha chama, bom dia.
5: Pimentinha, bom dia, Pimentinha. Meu futuro deputado estadual.
0: Eita!
5: Pimentinha, pode contar com nós de cá aqui, valeu?
0: Amém.

0: Cantinho, manda um modão pra nós aqui, meu jovem. Bom, Gino e Geno, aquela música Aliança, Pimentinha. Tchau, obrigado.
1: Tchau, obrigado, Nunes. Eu que agradeço, amigo. O Expedito, Cidade Ocidental tá chamando. Bom dia. Cadê
2: bom
1: o
2: bom dia, Pimentinha. Como é que você tá?
1: Tô
2: tá
1: bem. Graças a Deus.
2: Um bom dia pra você, sua família. Tudo de bom na sua vida, meu amigo. Um abração grande pra você.
1: Obrigado.
2: Deus lhe dê saúde, felicidade. Quem tá falando aqui é o Expedito da Cidade Ocidental. Paraibano. Aonde do a terra que não chove, os pau tudo é verde, viu? Um abração, meu amigo. Fica com Deus, Nossa Senhora, Deus que te abençoe. E Deus dê boa candidatura pra você. Você ser bem feliz na vida cada vez mais do que você é, viu? Você
1: amém.
2: Merece, meu amigo.
1: Amém.
2: Um abraço.
1: É pra nós mesmo, amigo. Deus abençoe nós. Obrigado, bom dia, bom dia. Ô, Assi, bom dia.
3: E aí? Como é que tá? Então vai deixar nós pra entrar na política, né? Mas com certeza, depois você volta.
1: Volto, com fé em Deus.
3: Pimenta, toca uma música aí pra mim. É, qualquer uma de Cristi Ralph.
1: Certo.
3: Eu amo qualquer uma deles.
1: Certo.
3: Eu ofereço pra todos aqui de São Simão. Eu sou a Si, Nazarete de São Simão.
1: Certo.
3: Ofereço a todos os ouvintes, pra vocês locutores.
1: Ok.
3: E pra todos que gostarem da música.
1: Tá certinho, então, Assi Nazaré. Bom dia pra você, pra toda a família, a todos aí de São Simão e região. E o Nelson vai falar. Nelson do táxi é o Irapuru, é Crixás. Bom dia.
4: Pimentinha, aqui é o Nelson do táxi de Crixás. Um abraço pra todos os ouvintes da Rádio Serra Dourada e pra minha esposa. Estão confeitando um bolo lá de Irapuru, confeiteira de bolo. E para todos, taxista e meus amigos, os clientes, meu, e para você da rádio, um abraço para o Tidão aqui, não viajo mais eu, Adão Neves, falou, um abraço para todo mundo, e para o Bandeiro do Milho Verde, Geraldo Táxi, já um abraço, obrigado.
1: 5:19, de Paulo e

0: canção linda com de Paulo e Paulino, Malu, 5h22.
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0: Geraldo Viola e Dino Guedes, Amor de Goiânia.

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1: Bom dia, 5 horas 25 minutos. Nosso romance milionário saudoso e inesquecível, Zé Rico.

0: Bom dia, 5 horas 28 minutos. Agora eu disse, repito, 5h28. Os meninos de Franca, Gian e Giovanni, virou amor.
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0: tá na hora de quê? De dar um sorriso, se a piada for boa.
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0: Tem pão. Não. E pães, nães. Ah, toma banho na sola, que trem ruim dele. E o tanto que é ruim quando você conta uma piada, até alguém perde e não ri, né? Hã? Assim, nossa senhora, mas essa piadinha foi ruim, hein? Agora, se o patrão, ou o gerente, ou alguém estiver perto e contar uma piada, tem gente que quase estoura a veia do pescoço, mas tem que rir, né?
1: Vixe!
0: É, só pra agradar o patrão, patroa, ou gerente, e vida que segue. Ai, meu Deus do céu. Olha, deixa eu mandar um abraço aqui, através do nosso WhatsApp. Já mandou bom dia aqui pro Pimentinha? 62 é o nosso DDD, nosso número é o 984-80-84-53, tá? Então tá, os festeiros, atenção, olha, Crijás e região. Os festeiros Soleni Lima e Maria do Carmo convidam a todos a grande festa de São João desse ano, tá? Vai acontecer no dia 20 de junho, mês que vem, dia 20 de junho, a partir das 19 horas, na casa da Maria do Carmo, na região das Duas Pontes, em Crixás, tá? Todo mundo convidado, já põe na agenda 20 de junho, viu? Tem show com Pedrito Show, Marcos Duarte e a dupla Rihanna e Rangel, e tem fogueira, comida típica, um forrozinho danado de ajeitado, o Pimentinha, com fé em Deus eu quero estar aí com vocês no dia 20, tá bom, Soleni Lima, Maria do Carmo, Crixás e toda a região, o nosso bom dia. Por falar em festa, festa tá chegando às épocas boas das festas, né? Agora eu vou te falar, viu? E uma das grandes tradições que existe no nosso estado é a festa do Divino Pai Eterno em Trindade, né? E aí carreiro de todo o estado descem para lá. Já tem muita gente na estrada aí nos seus carros de bois, né? Porque é para ir vai devagarzinho para não judiar dos animais e para voltar, volta em cima de caminhões gaiola e tudo mais, né? Agora, uma das grandes tradições é a Orizona também, toda a região, onde graças a Deus nós temos só amizade boa em Orizona e região. Então, tá aqui, eu quero convidar vocês, presta atenção que festança dos carreiros de Orizona e região. Pedro Divino, obrigado, viu? Me enviou aqui o convite e eu quero estender esse convite a todos vocês. Festa dos carreiros de Orizona, eu encontro com eles direto na estrada, né? Vai ser de 29, dias 29 e 30, sexta e sábado, né? Desse mês de maio. Final de semana que vem, tá? Sexta-feira, dia 29, tem o Pouso dos Carreiros ao lado do Parque de Exposições de Orizona. E show com quem? Na tardezinha, Racine e Rafael. Não, assim não dá pra ficar sem você. Meus amigos Racine e Rafael, logo na sequência, tem show com Shot Chonado e a banda Felipe San Diego. É isso mesmo? Felipe e San Diego, já não é banda, é dupla, né? Exato. Aí no sábado, dia 30 de maio, lá no Taquaral da Capela, alô pessoal do Taquaral da Capela, bom dia a todos, tá? Os carreiros apaixonados, vai ter o desfile dos carreiros, pensa numa coisa linda, né gente? E showzaço com quem? Maida e Marcelo, hein? Os filhos do saudoso e inesquecível Vonim, do trio Alto Astral. Aí tem a Prata da Casa, esse cara que canta e encanta, o Gilcim dos Teclados, filho do saudoso inesquecível Zé Coalhada, né Gilcim? Sucesso sempre na sua vida, viu irmão? E a banda Marcante, tudo isso no dia 30 de maio. Mas pra começar vai ser na sexta, dia 29 desse mês de maio, tá? Então anota aí, 29 e 30 de maio, Festa dos Carreiros de Orizona, rumo à Trindade, na maior romaria do Divino Pai Eterno do Brasil. Dado o recado, vida que segue. Rafaelzinho, bom dia pra você. Um abraço muito carinhoso. Ele falou assim, ele visualizou o vídeo do Pimentinha no status da Serra Dourada. Pimentinha virou fazendeiro mesmo, chapéu, barba branca. Ô Simone, bom dia Simoninha. Tudo bem com você?

0: você, amiga. Simone do saudoso Paulinho Amora. Simone, a barba branca e o chapéu até é fácil, né? Agora virar fazendeiro não tá tendo jeito, não.
1: Vixe.
0: É. Tá faltando pouca coisa pra mim virar fazendeira, amiga. Só ter o gado, o curralo arrumadinho e a fazenda. É. O resto eu tenho, viu? É.
2: Ai, meu Deus.
0: O resto nós tem. Agora é moda. Minha tia tá de chapelão, toda arrumadinha. Nosso vídeo tá aí, né, Simone? Obrigado a você, o Rafael também. Cadê a Bárbara, as crianças? Ansel Teixeirinha, Dona Penha. Bom dia, bom dia, bom dia pra todos aí, viu? Meu abraço a vocês. Bom dia também aqui, deixe-me ver quem mais. O Claudiron, na cidade de Goianésia. São 5 horas 38 minutos, Claudiron. Bom dia. O Daniel Neves, da cidade de Crixás. Um abraço para você na chácara Salmo 23, né, amigo? Obrigado. A Maria Reis também é de Crixás. Gente, tanta gente bacana também de Crixás. Na próxima segunda-feira, tarde e noite, estaremos aí. Aí vamos pousar em Crixás para amanhecer, né? Porque a partir das 9 horas da manhã, vamos reunir aí no estúdio da Serra Dourada, em frente à Praça da Prefeitura de Crixás, para que juntos possamos, né, comemorar mais um aniversário da Serra Dourada, da cidade de Crixás. Vamos ter um café da manhã e registrar esse momento. E eu gostaria muito que vocês estivessem aí para dar um abraço em cada um de vocês, para a gente tirar uma foto, marcar presença no Jornal do Meio-Dia TV Serra Dourada SBT. Nossa equipe vai estar aí também da TV Serra Dourada SBT. Toda a nossa diretoria, Pimentinha, eu quero muito vocês aí, tá? Pra gente tomar um cafezinho, terça-feira que vem, dia 26 desse mês de maio, em frente à Praça da Prefeitura aí, da cidade de Crixás, tá bom, gente? Vai lá, Daniel Neves, vamos tomar um cafezinho junto, viu? Ivânia, da cidade de São Simão, bom dia pra você, Ivânia e família. Cida e Zezinho, Zezinho e Cida, meus amigos de Itaguaçu, bom dia, bom dia, bom dia. Ô, Chiquinho, bom dia!
3: Olá, meu amigo, bom dia pra você e para a dona Dalva, na rua 17, Valdênio Cade Guanabara, Roberto da Carne Carre Martins, Jairo da Aragoina e Jairo Chufuro, Clênio Luiz na Floresta, João Batista no povoado JK, Paulino Transporte Escolar, Domingão Joaquim Preto, Carlinho da Mata, Guaiani e Rede Laço também. E valeu, valeu, meu brother. E
0: valeu, valeu, meu brother. Bom dia, Leandro.
4: Bom dia, Pimentinha. Hoje, se puder, manda um alô para os nossos amigos lá no Rancho Fundo, o Luiz, o Lúcio, o Dingo, o Luan, o Miranda e a todos os ouvintes da Serra Dourada. E pra minha esposa Jane e minha filha Luísa aqui na Fazenda Pontinha, Cito Talismã. Deus abençoe o nosso dia.
0: Valeu demais, Leandro. Leandro, esse celular seu aí com esse vozeirão ficou um espetáculo aqui no ar, né, rapaz? Deu pra perceber. Tem uns celulares que realmente faz diferença, né? Ainda vem com um caminhão lotado de voz desse. Na minha folga você pode correr pra cá e trabalhar no meu lugar, viu, amigo? Porque eu vou te falar, e tem voz pra... sobrando aí, sobrando. 20 minutos para 6, Denilson Lancaster, bom dia, meu irmão.
5: Pimentinha, bom dia. Como é que você tá, irmão? Você tá bom? Eu já mando um bom dia aqui pro Aguimar, Maria da Penha, o Pedro Afonso, a Ismária, para o Valdeir do Caminhão, para o Marcos Antônio, lá da Padaria União, para o Peixinho, a Claudinha do Pastel, a minha amiga Maria Rita. Pimentinha, vamos tocar uma do Gino e Gena aí. Você tocando uma do Gino e Gena, a Maria Rita vai ressuscitar, tá? Um abraço, meu amigo. Um abraço para todos de Itapaci e todos os ouvintes da Serra Dourada Café com Leite. Pimentinha!
0: Ô, Denilson Lancaster, meu amigo, irmão. Simbora, menino. Bom dia, bom dia. Obrigado. Galego, bom dia.
6: Bom dia, fala Pimentinha, meu jovem. Aqui quem fala é o Galego de Cristalina, Goiás. Gostaria de pedir uma música com o cantor Amado Batista, já foi sempre meu amigo Jorge, aqui, Jorge Açougueiro, do Supermercado Paraty. E para todos o programa Café com Leite.
0: Valeu demais, campeão. Bom dia, bom dia, bom dia, bom dia. Meu abraço apertado para você e família. O rei do Tuico, Hélio, e sua família da Barra União em Itapaci. Grande amigo Hélio, receba o nosso abraço e o nosso bom dia, campeão. Ô, Marcão, caboclo arrojado, apaixonado e trabalhador. Grande amigo Marcão, na fazenda não, tá lá na Panificadora União em Itapaci. Alô, turma boa da Panificadora União em Itapaci.

0: é essa? Bom dia! 14 minutos faltando para 6.
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0: 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Não tenha dúvida disso, não. 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

0: dia, bom dia. Fala, Leandro!
1: Aô, meu amigo Pimentinha, obrigado aí pelas palavras. E complementando aqui, mandar um alô também pro nosso amigo Denilson Lancaster, né? Acabei de ver ele falando aí. Aí é meu brother também.
0: E eu vou dizer um negócio, por que você não me conta que a dupla de Jorge e Mourão tem um sucesso desse aqui? Aô, família sertaneja, segura esses meninos aí, ó. De Jorge e Mourão.

Apaixonado de Jorge Mourão, anota aí, gente, de Jorge Mourão, que moda é essa, hein? Eu tô falando pra vocês que nós temos talentos demais esparramados nesse estadão de Goiás, viu? Parabéns!

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1: Serra Dourada e a hora certinha são 5 horas mais 56 minutos. Faltando, portanto, 4 minutos para 6 horas da manhã. Manhã esta de quinta-feira, na curva do final de semana, 21 de maio, ano de 2026. Amados, abençoados e queridos irmãos, estamos juntos mais uma vez, tendo a oportunidade de podermos louvar, agradecer e sempre, sempre bem dizer que ao nosso Senhor Deus Todo-Poderoso e seu Filho Jesus, hoje e por toda a eternidade, seja dado toda a honra e toda a glória. Meus irmãos, às vezes a gente se esquece, né? Se pega duvidando da própria capacidade e se perguntando se ainda dá conta. Mas olha,

nessas horas que precisamos revisar de tudo, revisitar um passado, lembrar de quando não tínhamos nada além da fé, quando estávamos no meio do furacão, com medo, com dúvidas, sem garantias, e ainda assim vencemos. Às vezes, meus irmãos, precisamos lembrar que mesmo quando a nossa fé dá um vacilo, Deus continua firme. Ele conhece o coração, sabe o quanto precisamos dele e o quanto já fomos sustentados pela sua mão. A gente se esquece, mas já provou da própria força. Já atravessamos dias difíceis e saímos mais maduros, mais confiantes e mais inteiros. Por isso, meus amados, eu digo que não há razão para duvidar, nem razão para temer, e sim todos os motivos para crer que o melhor vai acontecer na minha vida, na sua vida, na vida daquele que persevera, na vida daquele que tem fé, na vida daquele que acredita que hoje vai ser o melhor dia já vivido. Não tenha medo de começar um novo dia com a esperança de encontrar dificuldade. Você vai encontrar dificuldades. Você vai tropeçar, mas vai levantar, vai sacudir a poeira e vai para cima. Arregace as mangas, sorria para a vida, porque Deus manda te dizer que tudo está sob o controle dele. Esteja vivendo ou passando o que você estiver, não deixe nada abalar a sua fé. Creia nas coisas de Deus, porque ele tem algo muito especial para você nesse dia e vai chegar até você. Sorria, porque Deus é maravilhoso e o milagre que você sempre esperou está chegando aí, ó, no seu lar, no seu trabalho, onde quer que esteja. Bom dia.

0: Em nosso momento de reflexão, Regis Danese, faz um milagre em mim. É tudo o que nós precisamos, né, meus irmãos? Uma manhã tão linda e abençoada como esta quinta-feira, 21 de maio, ano de 2026. Pedir sempre a Deus um milagre, mas o milagre já aconteceu. É o milagre da vida, é o milagre de acordar perante Deus para ter mais um dia. E o que eu desejo é um bom café da manhã, um dia de muita paz, de muitas bênçãos, muita alegria e saúde na vida de todos nós. Amém? Bom dia, boa quinta-feira, minha gente amiga!
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0: Serra Dourada é a hora certa, 6:03, intervalo, eu volto já.
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5: Olá, bom dia. 6:08, a hora certa.
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0: É, trem doido, quinta-feira é curva do final de semana e a hora certa são 6:09. Essa é a hora certinha, igual rabo de calango.
1: Vixe.
0: É verdade, não vai perder o compromisso não, viu? São 6:09, é quinta-feira, curva do final de semana, 21 de maio, ano de 2026, né? Vamos voltando aqui no nosso WhatsApp, sempre agradecendo muito, tá? O carinho do rádio ligado todas as manhãs aqui na Rede Serra Dourada. A tia Lourdes está ali, ao lado da Maria Vitória, né, tia Lourdes? Bom dia pra tia Lourdes. Obrigado pelo cafezinho delicioso de todos os dias, viu, tia Lourdes? É, tá ali com a Maria Vitória, nossa companheira de trabalho. A quem também eu desejo bom dia. E como eu falo, né? Tem muitas e muitas tia Lourdes aí nesse momento, né? Fazendo um cafezinho, esperando os funcionários, os colaboradores da empresa chegando. É, tem muitas que deixam o seu lar de madrugada, deixa a família e vai trabalhar fora para ajudar no sustento da casa, para ter dias melhores. Essa é a realidade da dona de casa, da mamãe, dessa mulher guerreira que eu sou franco admirador. Em casa nem se fala, né? Trabalho em casa tem de sobra, né, minha comadre? Aí não tem jeito não, né? O tal da tarefa de casa, lava a vasilha, olha pro lado, já tem mais um copo sujo. Lavou o copo, já tem um prato ali sujo. Tá lavando vasilha, já tá de olho na roupa que tem pra pôr pra lavar. Tá lavando roupa, já vai dar uma geral no banheiro. Terminou o banheiro, agora vai lavar a casa. Terminou a casa, olha lá fora um pouquinho, o quintal não tá legal, vai dar uma geral. Quando volta pra dentro, já tem mais coisa suja. E aí, quando tem criança, ué, ué, e vida que segue, vida que segue. 6:11 agora, Lucivane Araújo, direto de Minaçu. Bom dia pra você também, pro seu irmão Luciano. Para todos da Fazenda Santa Terezinha, meu abraço. E para o seu esposo, né, Lucivânia? O Edio, conhecido como Galego, gente branca, gente boa, chamada ele de quê? De branco também? É o Branco, então? Ô, Branco, bom dia, Lucivânia e todos de Minaçu e região. Muito obrigado. O Renato e a Cionária, ouvindo Serra Dourada em Itumbiara. Olha que bacana, hein? Sai lá de Minaçu para Itumbiara. Vocês têm noção quantos quilômetros? Mais ou menos 800 quilômetros de distância. Exatamente, de Minaçu a Itumbiara. Goiânia a Itumbiara 200, Goiânia a Minaçu quase 600. Não estou mentindo então, não é verdade, gente amiga? Bom dia. Bom dia também especial aqui para Senir Elias lá na Maniratuba, no Rancho dos Elias. Meu abraço a vocês, o Zé dos Reis e a sua família. Bom dia também os amigos, colegas de trabalho, a galera do Salgado, do Alto Posto JK em Cristalina, Jeová, Sávio, Paulo, Renato, Mailé.

Helena e Jânio. Posto JK, todos vocês aí, os trabalhadores, bom dia. O Bruninho, gente boa, tá aqui e falou, manda o vídeo pra nós, Pimentinha. Manda, eu gravei até um outro bacaninha aqui, hoje eu tô por conta de gravar mesmo, viu? Bom dia a todos vocês, obrigado Bruninho, na linda e querida Minaçu. Confesso a todos, quem conhece Minaçu sabe o que eu tô falando. Gostei demais de conhecer Minaçu, fui lá uma vez só, né? Exatamente, mas quero voltar muito mais em Minaçu, porque eu amei essa cidade também. Que cidade bonita, né? É, eu gosto de ver cidade bonita, bem cuidada. Gostei de Minaçu, confesso a vocês, viu? Cidade muito bacana. Por falar em cidade bacana, meu abraço e meu bom dia para você que está aí trabalhando, que é o responsável pela cidade, principalmente no quesito quando nós falamos em saúde, viu, gente? Vamos olhar mais com carinho para a saúde. Temos que olhar. Tem gente sofrendo demais, esperando fila, fila e fila. Não é? Tem tanta gente na fila esperando. Olha, faz o seguinte. Você que tem condições na sua cidade, eu vou fazer um pedido. Como diria minha mãezinha, encarecidamente, investe na saúde da sua cidade. Olha, coloca a unidade básica de saúde bem feita, para receber a população com carinho, coloca profissionais de saúde no ambiente saudável para trabalhar, contrata aí médicos, doutores, doutoras, enfermeiros, técnicos de enfermagem, sabe? Todos os profissionais, coloca odontologia nas unidades de saúde, põe cada um no seu segmento. Não é tão fácil quanto falar, mas gente, nós sabemos que dinheiro não falta não, tem dinheiro sim. Só não investe na saúde quem não quer. Ontem eu estava conversando, ela está me ouvindo agora, ela está me ouvindo. Pimentinha, não fala meu nome não, não fala, não quero comprometer ninguém, jamais. Mas olha, essa pessoa igual ela está representando, não é 2, 3, 4 mil, 2 mil, 3 mil pessoas no nosso estado não, é muito mais. Gente, ela está sofrendo, esperando para fazer exames, vai lá marcar, chega com dor, vou até falar, com sangramento, há mais de 3 meses, isso é socorro, isso é urgência, é socorro, é urgência, porque se for alguém da família, de um desses poderosos que estão à frente de uma prefeitura, de uma câmara municipal, de uma secretaria, se for um familiar dessa pessoa, não vai sofrer, não vai levantar de madrugada e vai para um postinho de saúde sentindo dor. Ninguém vai médico para brincar, para tomar cerveja nem refrigerante e comer salgadinho não, gente. Quando alguém chega aí num posto de saúde, é porque está precisando de um cuidado especial. Aí quando não falta um atendimento, precisa de um medicamento, não tem, procura aquele profissional daquele segmento ali, tem o odontólogo, aí vem o médico do coração, que é o cardiologista, o urologista, o ginecologista, mas a maioria falta, só coloca o médico para atender tudo, aí fala, primeiro estou sofrendo demais, corre na unidade básica de saúde, vai fazer ali um documento ainda para depois mandar para fazer exame. Ali ainda tem que fazer todo um trajeto, vem em Goiânia, vai numa cidade maior lá perto, para fazer um exame de sangue, para fazer uma ultrassonografia. Gente, que sofrimento é esse? Que sofrimento é esse? Será que se for alguém da família, de um prefeito, uma prefeita, um vereador, uma vereadora, um secretário, vai sofrer desse jeito? Chega na unidade de saúde passando mal, pedindo socorro. Aí vai marcar exame para daqui 3 meses. Onde nós estamos vivendo, gente? Onde nós estamos vivendo? Pelo amor de Deus, gente. Investe na saúde. Eu falo isso aqui todos os dias. Não estou falando por causa de política perante Deus. É porque eu tenho família também que não tem plano de saúde. Eu tenho filhos, eu tenho netos. Isso enoja quando você vai para um posto de saúde de madrugada. Quando tem médico é milagre, quando tem um remédio é milagre, mas em redes sociais aí tudo tá bonito, nas propagandas tá uma beleza, porque aqui não falta isso, porque aqui não falta aquilo, larga de mentira, gente. Qual a cidade, me mostra qual a cidade hoje que tem um hospital digno,

com equipamentos, que tem um laboratório que corre ali, está com problema, faz o exame agora. Máximo uma semana, faz todos os exames. 3-4 meses de espera, gente. Quem consegue sentir dor esperando isso? Eu estou pedindo encarecidamente. Você que tem condições, investe na saúde da sua cidade e você vai ver o retorno. É de Deus, viu? Você pode ter certeza disso. E tem dinheiro, tem condições, tem, sim, senhor. Não guarda tudo para política, agora para eleição esse ano, não. Faz a saúde melhorar na sua cidade e você vai ver o quanto Deus vai te honrar. O povo precisa, o povo está pedindo socorro, socorro, socorro. 6:18, canta Saudosa Inesquecível, Marília Mendonça. 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

0: Serra Dourada, 6:20. Bom dia, bom dia, bom dia.
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0: Chega mais, Eduardo Costa, Ilusão. Minha gente, amiga, boa quinta-feira, um bom café da manhã.

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1: E a hora certinha, certinha, certinha. São 5 horas mais 24 minutos agora. E você tem que começar o dia assim, ó. Sem medo. Sem medo de ser feliz. Os meninos de Pirinópolis, Zezé de Camargo e Luciano. Bom dia, Goiás. Bom dia, Brasil.

Bom dia, 6:28. Alô, Vanderlei Benatti. Ela chega, Vanderlei. Robertinha Miranda. Dói. Bom dia, meu irmão. Olha a hora, gente. Disse, repito, 6:28.

Hora certa, minha gente amiga, muito bom dia, família sertaneja, agora 6:31. 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

0: 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Capricho Móveis, informa a hora certa, 6h32, eu volto já.
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1: Olá, muito bom dia. 6h36, a hora certa na melhor.

Um passo à frente, minha gente. 6:37, bom dia. Onde quer que você esteja, no trabalho, saindo de mais um plantão, bom dia. Vai dar uma descansada? Então tá bom demais. Você viajando, obrigado pela carona, muito bom dia. E você em casa, preparando para sair pro trabalho ou pegar no batente em casa mesmo, bom dia, né? Nosso WhatsApp continua à sua inteira disposição. 62 é o nosso DDD. O nosso número é o 984-80-84-53. 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E detalhe, toda sexta-feira, amanhã no caso, portanto, meio-dia, sorteio de uma camisa oficial da Seleção Brasileira.

0: Ira. É uma camiseta oficial da seleção brasileira para você ficar uniformizado e torcer mais do que nunca. A melhor seleção do mundo. É.
1: Brasil!
0: Então amanhã, como fazer para participar, Pimentinha? Simples assim. Você manda aqui para o nosso WhatsApp o seu nome completo, cidade que você reside e, na sua opinião, qual a seleção que vai ser campeã esse ano de 2026, tá? Você não precisa acertar porque não vai ter como, né? A Copa nem começou ainda, mas toda sexta-feira, só de você estar dando o seu palpite aqui, você já vai ganhar a camiseta se você tiver sorte amanhã, meio-dia, ao sorteio. E não tem problema, não. Tá no seu coração, na sua mente, no seu pensamento, quem ganha? Pra mim, eu quero seleção brasileira. Fácil? Claro que não é. Copa do Mundo nunca foi fácil pra time nenhum, pra nenhuma seleção. Mas sou brasileiro e ponto final, né? Mas se você acha que é Argentina, Itália, Alemanha, qualquer outra que você pensa aí, manda seu palpite pra cá, cruza os dedinhos e boa sorte amanhã, quem sabe, vai receber na sua casa aí uma camiseta oficial da seleção brasileira, né? Dê o seu palpite e boa sorte. Quem vai ser o grande campeão da Copa do Mundo? Qual vai ser a seleção? Qual vai ser o país, hein? Promoção torcida Serra Dourada, apaixonada por Goiás, apaixonada por você, é bom ouvir! Bom dia, bom dia, bom dia, bom dia, Elisete, Everaldo, na Fazenda Verônica, São Miguel do Araguaia. Oi, Elisete, oi, Everaldo. Bom dia, casal abençoado. Meu abração a vocês, tá? Em Trindade, meu mano, Zói de Kombi, o Santos é o sargento da gloriosa Polícia Militar do Estado de Goiás. Alô, Santos, alô, família trindadense. Bom dia, bom dia, bom dia, bom dia, meus amigos e amigas. Santos, aquele abração pra você. Logo mais vou aí buscar minha pimenta, que a sua filha, seu genrão mandaram pra mim. Katezinha, obrigada a toda essa família, de coração pelo presente, viu? Que Deus abençoe, Kate, você, toda a sua família, casalzinho de filhos, o maridão aí, Tonhão, gente boa, né, Tonhão? Obrigado, obrigado e obrigado. Zói, repasse o abraço a toda a família, tá? Bom dia, amigo. Antônio Alcântara de Cristalina, bom dia pra você, Antônio Alcântara e família. José Davi, a esposa Vânia Tavares, também de Cristalina, recebe o nosso abraço e o nosso bom dia. A Nildinha, também de Cristalina, haja coração essa Cristalina, que coisa linda, bom dia, Nildinha. Valeu, gente. Lucas Ferreira é Cocalzinho de Goiás. Ô, Cocalzinho, bom dia a todos vocês. Obrigado, Lucas Ferreira e família. A morena apaixonada da linda e querida cidade de Lusiânia. Oi, Sandra Godoy. Bom dia pra você também, amiga. Muito obrigado. Alô, Lusiânia e toda a região. Bom dia. Bom dia também o amigo Hermando Teles da querida cidade de Itapaci.
2: Bom dia, Pimentinha. Como é que você tá?
0: Bem.
2: Manda um alô aí pra mim. Então, falou, nego do irmão. Deus.
0: Fica com a

do planeta. Bom dia, Marcelo. Bom dia, João. E hoje é nível do papai, Marcelo. Alô, Joaquim, paizão apaixonado. Parabéns, feliz e abençoado aniversário, regado de muita saúde na sua vida, Joaquim. É o que o Pimentinha deseja, tá, meu irmão? Bom dia, uma abençoada quinta-feira e feliz aniversário. Eva Ferreira, foi é viadão, e o culpado disso tudo sempre foi Eva e Adão. É verdade, sem chuva. Evinha, bom dia pra você também na querida Caiapônia. Alô, Helena, na querida cidade de Crixás, bom dia, ela disse que esse ano é do Brasil a Copa. Valeu, tô contigo e não abro, Helena. Paulo Roberto também é da cidade de Crixás, capital do ouro, capital do Piqui. Bom dia, Paulo Roberto. André Luiz Basso, no interior paulista, aquele abraço do amigo Pimentinha, muito obrigado, André Luiz Basso. Obrigado pelo vídeo, Romani, sítio Recanto Feliz em Cristalina. Alô, Romani e toda a sua família. Bom dia, Edmo é da cidade de Crixás, diz que eu falei a hora errada, 5h24 era 6h24, mas agora eu corrijo, 6h43 é a hora certa, Edmo, muito obrigado. Valdênio Ribeiro, da cidade de Cristalina, bom dia pra você também e toda a família. Bom dia, Paixão, na cidade de Itapaci, tudo bem, Paixão, querida Itapaci, bom dia. Oi, Keila de São Simão, buenos dias, senhorita, como que se passa, bela?

0: Bom dia, Pimentinha. Bom dia para você e para todos daqui de Sossumão e para a Serra Dourada. Um abraço aí e que Deus abençoe o caminho de vocês sempre. Deus que abençoe. É muito bom estar na Serra Dourada curtindo vocês. Um abraço aí. Tchau, a Keilinha de São Simão.
1: Valeu, Keilinha de São Simão. Vai curtindo o Pimentinha, mas não tranca ele no vidro não, viu? Não põe muito óleo, não põe muito o quê? Vinagre. Só curte no radinho mesmo. Bom dia. Bom dia, Chuchu, gente boa da cidade de Luziânia. Grande amigo Chuchu, aquele abraço do Pimentinha. Nissinha de Santa Fé de Goiás, muito obrigado, Nissinha. Bom dia pra você e família. Querida, Aldeni Alves é de São Miguel do Araguaia, um abraço apertado pra você, bom dia. A Neuza é do Novo Oriente, alô Neuzinha, alô pessoal do Novo Oriente, aí pertinho de Itapacia, por aí mesmo, não errei não, bom dia. Dinei é de Pilar de Goiás, né, cidade histórica da nossa querida o Estadão de Goiás, né? Pilar de Goiás, não é isso, Dinei? Bom dia, Cida, rainha do gelo na cidade de São Simão. Bom dia, muito obrigado, Cida. Neném, Pedro e Nenê, na Mega Watt Serviços Elétricos em Luiz Alves, aquele abraço, bom dia. Vânia Alves é em Corumbá de Goiás. Bom dia, Vânia Alves e

Tapaci. Oi, Valéria, diz ela que é curva de fim de semana e fica feliz demais. Eu também fico, Valéria, a motora mais apaixonada do Brasil. Patrícia Rodrigues de Itapaci, bom dia. Também sou uma tia Lourdes Pimentinha, começo 4 da manhã. Ô, Patrícia, é por isso que eu digo que eu sou fã demais de vocês. Mulheres guerreiras, mulheres que não desistem jamais, jamais, jamais, né, amiga? Bom dia, 6:45, portanto, faltam 15 minutos para 7. Lourenço e Lourival, assim, ó.

Aqui você não perde o compromisso. Hora certa eu informo. Faltam 8 minutos para 7. É de Brito e Samuel.g. Bom dia. Bom café da manhã, boa quinta-feira.

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1: O menino na sala de aula, professora falou assim: Joãozinho, conjugue o verbo andar. E ele começou: eu ando, tu andas, ele anda. Falou: depressa, Joãozinho. Falou: eu corro, tu corres, ele corre.
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1: Serra Dourada, número 1 do Brasil, 7 horas mais 7 minutos agora.

Bom dia, turma boa aí trabalhando, hein? Já são 7h07, tem cidadão que já tá pegado no batente, tem dona de casa também firme aí há muito tempo, alguns começam às 7, né? Então bom dia para quem tá começando o trabalho, para quem deixou o plantão às 7 da manhã agora há pouco, uns vão pro descanso, outros vão iniciar os trabalhos. Bom dia para todos nós e muito obrigado você que está dando carona para Serra Dourada também, tá aí viajando nesse mundão de meu Deus.

Deus te proteja muito, viu? Bom dia, obrigado sempre. Pessoal aí, os caçambeiros, bom dia. Os carreteiros, né? Bom dia. Os gaioleiros, bom dia. Um abraço a todos vocês. Bom dia também, pessoal nos Areal da Vida aí, bom dia. Tá todo mundo bem? Paulino, falando em Areal, né? Areal Crixás. Tava até usando aquele boné bonito ontem. Ganhei de presente do Paulino lá do Areal Crixás, toda a sua equipe aí, bom dia, toda a família. Muito obrigado, viu? Capador, um abraço a você também, para todos da Fazenda Baboa, querida Crixás, onde nós vamos estar, se Deus permitir. Vamos chegar na segunda, né? Próxima segunda-feira agora. A gente chega aí tarde, noite, em Crixás, para amanhecer aí na cidade. A partir das 9 horas da manhã, teremos aí o aniversário da Serra Dourada de Crixás. Vamos ter um café da manhã e você é sempre convidado da gente para ir lá por volta de 10 horas, fala assim 10 horas, mas a partir das 9, né, vamos estar lá para a gente registrar esse momento com a família crixaense, viu, a dona de casa, é pai de família, bom dia juventude, bom dia para as crianças. Então, terça-feira a partir das 9 da manhã, vamos registrar mais um aniversário da Serra Dourada da cidade de Crixás e a presença de vocês é sempre muito importante para todos nós, porque vocês que fazem a diferença para nós, viu? Bom dia a todos e muito obrigado, tá? Bom dia também a Cinderlei, amigo e irmão. Ô Cinderlei, um abraço para você, tá? O agro não para, né? Tá certo, Cinderlei. Um abraço a todos aí do Supermercado Martins, em Montevidil e também Rio Verde. A Luciene, na cidade de Caiaponha. Obrigado, Luciene. Bom dia a você também. A Linda Bastos, da cidade de Iaciara. Meu abraço para você, Linda Bastos, e toda Iaciara e região, viu? Bom dia, Viviane, o esposo Otaviano, na borracharia do Otaviano, em Itapaci. A cantora apaixonada, Voz de Ouro, de Itaguaçu, Adriana Martins, e toda a família e todos de Itaguaçu. Obrigado, Adriana. Bom dia. Eurico, hoje é o aniversário do Eurico, tapeceiro, esposo da Linda Meire, lá de Caiaponha. Né, Linda Meire? Bom dia e parabéns, Eurico. Que Deus te proteja sempre, amigo. Saúde e vida longa é o que eu te desejo, viu, Eurico? Tudo de bom na sua vida aí. Bom dia, feliz aniversário. E para todos os aniversariantes desta quinta-feira, 21 de maio, recebam nosso abraço, nosso carinho. Desejo sempre de boas conquistas a todos os aniversariantes, tá? Alcimar de Cristalina, ótima quinta-feira para você também. Bom dia, Alcimar. Nedmilson, não falou a cidade aqui, mas bom dia, obrigado, viu? Dirley também não falou a cidade, mas bom dia para você, Dirley, toda a família. Deusori de Leite é de Montevidil, obrigado, Deusori, de todos de Montevidil. Johnny Rodrigues, bom dia para você também, muito obrigado, viu? Misael é de São Luís do Norte, bom dia, diz que quem vai ganhar a Copa é o Brasil, muito bem. Misael, obrigado a você, Fazenda Tarumã, São Luís do Norte. Jailson, da Fazenda Isidoro, em Itapaci, meu abração a você, Jailson e família. Antônio Carlos e Dona Ana, ô Antônio Carlos, oi Dona Ana, bom dia. Na Fazenda Santo Antônio, em Araguaçu, no Tocantins, aquele abraço do Pimentinha. Bom dia a todos aí da Tataíra, querida. Alô, pessoal da Tataíra, bom dia, bom dia, bom dia. Jailson, Fazenda Isidoro, mais uma vez, obrigado. Minha grande amiga Bárbara, ela é de São Miguel do Araguaia. Um bom dia especial para a família e especial um abraço para a amiga Dalva, né, Dalva, que também já passou por aqui, já deixou bom dia para a família e para você também, viu, Bárbara? Então, Bárbara, Dalva, bom dia às amigas inseparáveis aí de São Miguel do Araguaia. A Nilma de São Simão, tudo bem, Nilma? Bom dia para você, para dona Jussara e todos da Fazenda Porto Feliz em Chaveslândia, né? Vocês que estão indo no restaurante Aroma e Sabor de São Simão, comida caseira deliciosa, né, Nilma? Restaurante Aroma e Sabor de São Simão, bom dia. Fazenda Pôr do Sol em Chaveslândia, dona Jussara e família, muito obrigado. Obrigado, bom dia. A Leia também é de São Simão, acordada desde as 5 da manhã. Bom dia para você, ótima quinta-feira. Alexandre Carioca, gente boa, é de Paracatu, Minas Gerais. Um abraço, Alexandre e família. Jennifer,
Jennifer, diretamente da Irlanda, manda bom dia e abraço para as colegas de trabalho, a Pamela, também a Juliane, o paizão Sebastião, a mamãe Ivani, a irmã Cíntia,

0: Gráfica e Serigrafia, o irmão Jonathan da Johnny Auto Center, que estão em Itapaci. Um abraço a vocês aí na Irlanda, viu, Jennifer? Percebo que tem muitos brasileiros, né? Em busca de coisas melhores lá na Irlanda, tá certo? Deus abençoa vocês aí, viu? Bom dia, bom dia, bom dia. Bom dia, Lucas Ferreira de Cocalzinho de Goiás. Meu abração a vocês todos de Cocalzinho mais uma vez. O Aguinaldo é o famoso gordinho da feira. Cara, gente boa lá de Itapaci, bom dia. A Gleide Vieira e família do Crédito Fundiário Torres de Caiaponha. Muito obrigado, bom dia. Samuel de Cristalina. Tudo bem, Samuel? Bom dia. A Antônia Alcântara é de Cristalina. Meu abração, Antônia e família. O Oswaldão é de São Miguel do Araguaia. Bom dia, bom dia, bom dia. Em Rio Quente, Caldas Novas e toda a região. O Gaúcho, bom dia.
1: Bom dia, Pimentinha. Na minha opinião, quem vai ganhar essa Copa aí é o time dos Camarões. Não vai ter pra ninguém, hein? Camarões vai levar essa dessa vez. Falou?
0: Falou. Futebol tem surpresa de todo lado, não é de duvidar, né? Mas quem apostar vai ficar milionário, viu? Porque vai ser a maior zebra do planeta.
2: Vixe!
0: É, Camarões, né? Mas não é de duvidar, né? Vitória Estael de Lusiânia, bom dia pra você, Vitória, diz ela que quem ganha é o Brasil. Tiago, gente boa de Crixás, bom dia pra você também, muito obrigado, tá? A hora certa são 7:14, a interpretação é de Christian Ralph. A melodia que tem como título Se Ligue em Mim foi do ano de 1993. E a Serra Dourada recorda, quinta-feira, 21 de maio de 2026, é curva do final de semana.

0: 8 minutos. Bom dia, quinta-feira linda. Oi, Maria de Cristalina, bom dia pra você também, tá? José Davi e Vânia Tavares também, Cristalina, bom dia mais uma vez. Jô Xavier de Itapaci, tudo bem, Jô? Bom dia, bom dia.
1: Depois.

0: com você.
1: Pimenta, será que tem muita mulher com o nome Maria ouvindo a gente agora? Bora mandar um alô só pras Maria agora?
0: É, só
1: as... Ih, mas tem um monte, não tem?
0: Só se nós comprar as rádios do Brasil inteirinho e começar a falar Maria hoje e terminar em 2030.
2: Vixe!
0: Só falar em Maria, porque tem Maria, menino. Mas tem Maria, menino. Graças a Deus, né? O que tem de Maria tem de João. O que tem de Joana tem de Pedro. É verdade. O que tem de Chico tem de Francisco.

0: E por falar em Maria, a Dona Maria de Itapaci é a sogrona do Andrezão. É dos Piqui de Goiás, aqui de Goiânia. Nosso grande amigo comunicador Andrezão. Um bom dia carinhoso a ele, né? Ele manda bom dia pra sogra Maria, lá de Itapaci. Só tem você, Maria, sogra dele em Itapaci, viu? Então já sabe que é você, tá? Bom dia, Maria, na cidade de Itapaci. E bom dia pra você, Maria. Oi! Tá boa, Maria de Caiafônia? Bom dia, Maria de Crixás. Oi, Maria de Montevidil. Oi, Maria de São Miguel. Oi, Maria de Aciara. Bom dia. Bom dia, Maria de Rio Quente. Bom dia, Maria de Cardas Nova. Bom dia, Maria de Mundo Novo. Oi, Maria de Cristalina. Bom dia. Bom dia, Maria de São Simão. Tá boa, Maria? Alô, Maria de Cocalzinho. Bom dia. Bom dia, Maria de Itajá. Oi, Maria de Paranaiguara, bom dia. Bom dia, Maria de Minaçu. Ai, já Maria, moço.
1: Apareceu.
0: Aô, quando acordei, não te vi. Que desespero. Ai.

cama da noite, cheirando álcool e fumando sem parar. Meu Deus do céu, diga que isso é mentira! Ô, trio Parada Dura! Vambora dar uma voltinha no Fuscão do Pimentinha! Hã? Pensa no motorzão arrumado, moçada! Vambora de trio Parada Dura, recordando o Fuscão Preto 724, bom dia!

0: coronar.
1: Segura aí, deixa eu dar uma acelerada no danado. O motor pode não tá bom, mas a buzina tá chique.
2: Pimenta, dá uma volta comigo no seu carro.
1: Ah, não, fala de novo, trenzinho.
2: Pimenta, dá uma volta comigo no seu carro.
1: Senta aqui, meu amor, senta aqui, ó, senta aqui, viu? Não bate a porta com força, não, que as fusquinhas já tá meio assim, tá mais pra lá do que pra cá, tem umas ferruginhas na porta, as borrachas dele não tão muito boas na porta, bate com jeitinho, viu, fia? Isso aí, senta aqui, senta. Não, bateu com força, devagarzinho, fia.
3: É, Pimenta.

0: Preto, você não tem vergonha na cara de ficar andando nesse Fusca velho na cidade aí, não, senhor?
1: Vixe!
2: É, vergonha é andar nessas bichonas grandonas. É, aquela bonitona que parece um caminhão e tudo. Aí olha lá, tem um carnê de 60 folhas lá de 5 mil por mês. Ainda atrás, e aí o bicho pega, né, filho? Fuscãozinho aqui, pode tá velhinho e tudo, mas... Importante que a danadinha não vai ficar aí andando pra lá e pra cá. Não é? De ões. Tem um turbinadinho. Se ele pifar, é fácil de nós arrumar, que o motorzinho é simples, simples, né?
3: Pimentinha, fala a verdade, vai. Ah. Você gosta mais de mim, de futebol ou de carro?
2: Ah, não, você vai tomar banho na soda, filha. Você vai me esculpar agora. Logo cedo, essa hora, 7h29, você com um vozeirão desse. Falando isso pra mim, você quer que o pau desce no meu lombo lá em casa se eu responder, né, filha?
1: Vixe!
2: É, eu vou te falar um negócio, filha. Não tem jeito, não. Eu gosto demais de futebol. Gosto mais ainda quando o tal do Parmeirinha que perdeu ontem de 1-0, né? Perdeu o Parmeirinha. E pra piorar ainda pro Parmeira, o Mengão vem e ganha. E aí, quem fez o gol? O Pedro. Pra que levar o Paquetá? Por que não levou o Pedro? Tá vendo, seu Carlos Ancelotti?
4: Carma, Pimenta, é porque deixou ele dizer. É, eu precisava do menino lá do Flamengo. Eu gosto do Pedro. Mas se algum piorar alguma coisa, eu ainda consigo voltar atrás.
2: Então tá bom, Ancelotti, mas presta bem atenção no serviço, viu? Princesinha, você é bacaninha, fia. Mas não tem jeito não, viu? Carregar você tem que ter um fuscão, eu gosto de bola. Que suco eu tô abandonando, porque, né, você sabe, né, tem muito serviço pela frente, viu, fia? Que suco, mas tem que dar um tempo desse danado. E vambora, moçada, 7h30, é a hora certinha, 7h30. Despertando Goiás, despertando o Brasil. É Rick pra lá, é Renner pra cá, é Serra Dourada, a explosão do rádio brasileiro. Não tem...

0: por falar que o Palmeiras perdeu ontem por 1-0, o Mengão ganhou de 1-0. É coincidência, viu? Vem aí o Serra Dourada Esportes.
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2: Olá, torcedor! Olá, torcedora! Bom dia! Uma excelente quinta-feira para todo mundo! Hoje tem a primeira partida da decisão da Copa Centro-Oeste. A partir das 8 horas da noite, no estádio Jonas Duarte, em Anápolis, o Anápolis joga contra o Rio Branco, do Espírito Santo. Anápolis, que passou pelo Vila Nova na fase semifinal, enquanto que o Rio Branco eliminou o Gama, do Distrito Federal. Jogo de ida hoje e na semana que vem, quarta-feira, a partida de volta que define o campeão da Copa Centro-Oeste entre Rio Branco e Anápolis, que vai acontecer em Cariacica no estádio Kleber Andrade. O campeão da Copa Centro-Oeste garante vaga na terceira fase da Copa do Brasil do ano que vem e ainda vai disputar a final da Copa Verde contra o vencedor da Copa Norte. Aliás, vencedor

vencedor da Copa Norte, que sai do confronto entre Paysandu de Belém do Pará e Nacional do Amazonas. 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
1: Olá, senhoras e senhores, buenos dias a todos, 7h38 aqui.
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1: Oba, oba, oba, oba. Vamos nós, é quinta-feira, curva do final de semana, 21 de maio, ano é 2026. A partir de agora, prepare o seu coração. Vamos pegando o carrinho e vamos andar sessão por sessão. No atacado, falou, tá falado.

0: nas redes sociais. O Voz de Ouro vem aí. Alô, José Edson. Bom dia, Zé Edson.
1: Bom dia, meu compadre Pimentinha. E a todos os ouvintes, Terra Dourada FM, é preparação para mais um final de semana. É festa, é maio, é véspera de setor, meu compadre.
0: Prepare o oxigênio, prepare o pulmão, que hoje a giripoca vai piar, vai.
2: Puxa o oxigênio, jogou no pulmão, distribuiu pro cérebro.
0: Caprichou, caprichou, porque com você falou, tá falado, Zé Edson?
1: Pai, hoje tem chazinho verde, tem a Festival de Chazinho, hein? 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
0: E falou!
3: Tá falado!
4: Brasil!
0: Ô, primeira dama, dona Lídia, se a senhorita falou, tá falado, se Zé Edson falou, tá falado, 7:41. O enjoado chegou aqui de novo, gente.
5: Pimenta, toca, aí, por favor.
0: Aí.
5: Por favor, Pimenta. Toca aí uma moda bem bonita.
0: Todo dia, quando o Zé Edson termina de falar, você tem que me pedir moda. Moço, você sabe que eu vou trazer uma moda boa. E essa aqui é uma saudade boa. Com aquele caboclo que tem pouca sorte, é. Além de estar já montado no cascai, de repente, saiu cavucando na chacrinha dele na fazenda, saiu ouro pra todo lado.
6: Vixe!
0: Não podia contar não, Sérgio Reis?
7: Você tá de sacanagem comigo.
0: Pois é, mas você tava cantando, ficou olhando pra cima e desceu no palco lá. Você lembra da cambota que você levou? Quando você for cantar, não fica olhando pra cima não, olha pra baixo também. Exatamente, viu? E vamos cantar, para de rir risadinha. Nasci lá na cidade, me casei na serra, com minha Mariana, moça lá de fora. Um dia estranhei o carinho dela, disse adeus Mariana e eu já vou embora. Adeus Mariana, o bonitão tá indo embora daqui a pouquinho, dentro de 18 minutos.
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6: Ai Pimentinha, você tá lindo hoje.

forró, bailão. César e Paulinho, a hora certa, 7h48, daqui a pouco às 8 tem ela, Grazi Tavares, no Manhã Show. Bom dia!

0: Já acabou o café com leite, eu não acredito.
1: Pode acreditar, acabou que era doce, quem quisesse regalou-se. Tô indo embora, minha gente. Ô, Soninha, filhinha da Sirlene em Itapaci, Sônia Correia Gomes, buenos dias pra você e família. Sirlene e toda a sua família, obrigado de coração, bom dia. Turma boa da União Agropecuária de Crixá, Simprime Família, bom dia. Ô... Oh... Ai, Simprão, você é Robson, você não presta não, viu? Só você mesmo, eu gostei do gritinho no final, viu? Falei, vixe, já foi mais sério, rapaz. Mari Restaurante Simprão, bom dia, bom dia, bom dia. Turma boa por aí em Crixás, meu abraço a todos, viu? Droga Líder também, bom dia. Gândia e sua família e equipe, bom dia. Leodoro e todos da DPS São Simão, bom dia. Oi, Romilda, bom dia pra você também, tá? Lá no Cocalim, muito obrigado, meu abraço. Edinho Serralheiro de Crixás, bom dia. Maurão, eletricista, bom dia. Professora Leone e todos de Cocalzinho, bom dia. Meu abraço a todos vocês aí, tá? Felicidade, muito obrigado pelo carinho do rádio, sempre ligado. Meu abraço, Almir, família de Açailândia no Maranhão. Dalvinha, Dalvinha também de Açailândia no Maranhão, bom dia. Cadê que essa foto aí? Eu tirei a foto do jeitinho que eu tô hoje. Falei, não, Pimentinha, posta ela aí no status da Serra Dourada. Então eu vou postar, uai. Aí você fala assim, eu quero essa foto pra mim, Pimentinha. Aí vocês pedem que amanhã eu mando pra vocês, combinado? Eu vou pôr agora, pra fechar com chave de ouro. Eu vim estilo cowboy agora. Agora eu quero ficar chapeludo aí. Tá na moda, não tá? Nem precisa ir no salão gastar com salão pra arrumar o cabelo. Chapelão aí me ajudou. Boca Fotógrafo de Aciara, como é que você tá? Bom dia. Meu mano Zói de Kombi, mais uma vez, obrigado, bom dia. Wesley Cabeção, esposa Meire, bom dia, minha querida Trindade. Obrigado, Wesley. Cadê o fofoqueiro de Trindade? Tá por aí, não? Aquele que eu tô com vontade de pegar ele, dá um esquerdo nele, Wesley.
2: Vixe!
1: É, secretário de comunicação, deixa ele comigo, seu Michel França, deixa o senhor comigo. Cimeire Souza de Itapaci, bom dia. Sueli Paulinho em Campo Alegre, bom dia. Ivanilda em Minasu, bom dia. Pé de Ferro em Caiaponha, bom dia, Sebastião. Bom dia também o Tchãozinho aí de Minasu, o Johnny de Itapaci, não é isso? Johnny Auto Center, Marcelo Vascaíno de Aciara, Odasnélio de Itapaci, Carlos Herculano em Crixás e Família, bom dia. Elizabete de Cristalina, bom dia. O Edson de Itajá, bom dia, bom dia, bom dia. O Sérgio e todos do Laboratório Moura de São Simão, bom dia, bom dia. Sérgio Fernandes da Vila Bela também, São Simão, bom dia. Lucileide Amorim de Aciara, obrigado, amiga, bom dia, bom dia, bom dia. Eduarda e Felipe, bom dia pra esse casal que manda bom dia, né, Eduarda? Pra sogra Aparecida, o sogro Reinaldo, fazenda Campo do Jordão. Um abraço a todos, muito obrigado, viu? Dizendo que ama vocês, viu, Aparecida e Reinaldo. Isso é que é uma nora, hein? Aí o Filipão fica todo.

né? Fátima da Barra União em Itapaci, obrigado Fátima, Neto de Planaltina, obrigado, Doradete, bom dia em Aciara, Mário Lívio de Unair, o Vanim de Itapaci, bom dia, Adriana Martins em Itaguaçu, Marquinhos de São Simão, Hospital das Bicicletas e Leidiana, o Geraldinho da Agroquima de Crixás, o Paulo Quevedo e Nara, Bombas Injetoras Quevedo em Cristalina, obrigado. Tô indo, gente, vem aí na sequência, Grazi Tavares no Manhã Show, ao nosso Senhor Deus Todo-Poderoso e seu Filho Jesus, toda honra e toda glória. E lembrem-se, tudo, mas tudo posso naquele que me fortalece, porque o Senhor é o meu pastor e nada me faltará. Tchau, Goiás! Tchau, Brasil!

Oi, tudo bem? Excelente manhã de quinta-feira pra você. Que seja um dia incrível. Manhã Show tá no ar, então vem comigo que aqui só tem coisa boa.

desejo que você tenha uma linda manhã de quinta-feira, que seja um dia maravilhoso, abençoado. Tá só começando o nosso Manhã Show, então já capricha no recado. Daqui a pouquinho tem pergunta do dia, você responde pra gente com áudio de até 30 segundos e já manda seu alô, seu bom dia pra quem você mais gosta, tá bom? 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Bora começar muito bem com Panda, Eu Te Seguro, 8h04, bom dia! Amanhã.

0: Para você, meu amigo, aqui mais uma vez, com a graça de Deus, hein? Para trazer o horóscopo do dia para você. Aliás, eu quero corrigir, hein? Ontem eu falei que era o último dia da lua nova, não. A lua nova continua, né? Neste 21 de maio, a lua nova está no signo de Leão, só no 23, no dia 23, é que ela se torna crescente, tá? Lua nova, portanto, no céu, e aqui ao meu lado, Camila Ravanelli e o horóscopo do seu signo. Bom dia mesmo, Camila.
1: Bom dia, João. Já chegamos na quinta-feira, hein? Semana passou rápido demais. Estamos aqui agora para o momento mais esperado do dia. Sabe o que os astros preparam pra gente hoje com o horóscopo do João Bidu? Para você do signo de Áries, dia de novidades financeiras com oportunidades para realizar sonhos e até uma grana extra, hein? Seu carisma fica em alta, favorecendo contatos e novas conexões. Emoções intensas podem surgir no amor, mas o romance promete momentos de alegria e conexão, então aproveite! Sua cor do dia, cereja, e os palpites para hoje são 19, 45 e 52. Alô, taurino e taurina! Hoje a sensibilidade e intuição ficam em alta, hein? Fortalecendo seus laços familiares e profissionais. Aproveite para mostrar seu melhor no trabalho e cuidar do seu orçamento. No amor, o dia é muito bom para momentos acolhedores em casa ou revisar sentimentos antigos, despertando emoções especiais. Sua cor do dia, amarelo, e os palpites para hoje são 45, 54 e 52. Gêmeos! Alô, gêmeos! Hoje, seu talento, criatividade e comunicação vão impulsionar seus interesses, especialmente pela manhã. Apesar de alguns obstáculos, a tarde promete boas conversas com os contatos. Para o amor, a energia fica favorável. Use seu charme para conquistar e fortalecer vínculos. Sua cor do dia, amarelo. E os palpites para hoje são 30, 21 e 39.
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3: Já tá na hora da nossa pergunta do dia. Convido você a participar, responder aqui no 629-8480-8453. Ó, ajuda a dona Grazi até 30 segundos, sabe? Porque assim todo mundo consegue participar da mesma forma. Hoje a gente quer saber de você o seguinte: o que te deixava mais feliz, assim, ó, em estado de êxtase quando você era criança, sabe? Assim, que você ficava muito, muito contente. Eu, por exemplo, adorava brincar com minha irmã de fazer trem, assim, de... Como é que chama? Bolinho de coisa, de terra, coisa... Como a gente morava na roça, adorava subir em árvore, pegar os... Morri de medo, mas adorava. Essas brincadeiras, pra mim, me deixavam muito, muito contente. Cheiroso Bode tá chegando aqui, vou colocar ele pra responder a pergunta do dia. Vem responder! Vai, você vai ter que responder de supetão, quem mandou entrar aqui. Entrou aqui, tem que responder a pergunta do dia. Só puxa pra cima, vai dar certo.
4: Ah, tá certo.
3: Bom dia pra você, Cheiroso.
4: Bom dia, Grazi Tavares. Como vai você?
3: Eu tô maravilhosa, sempre.
4: Sempre linda, maravilhosa, inteligentíssima. Bom dia aos nossos ouvintes da Rede Serra Dourada. Ótima quinta-feira pra todo mundo.
3: Obrigada.
4: E manda bala, o que que é?
3: Ó, a gente tá falando sobre infância. O que que você ficava, assim, mais feliz quando você era criança? Tem um colega nosso de trabalho, que ele... Ó, vou contar a história aqui rapidinho, que ele contou pra gente, que o pai dele consertava a televisão. E o momento que ele ficava mais feliz, ele e os irmãos, é quando o pai dele pegava alguma televisão pra consertar e eles ficavam ali testando, entre aspas, né? E assistindo a TV, porque eles não tinham naquela época. Então, aquele momento em que o pai consertava, era o momento que eles eram mais felizes, porque eles ficavam ali assistindo televisão juntos. Eu, por exemplo, gostava muito de brincar de coisas de terra quando eu morava na roça com a minha irmã.
4: Por isso que você gosta, né?
3: Eu amo. Eu amo
4: de
3: roça.
4: De sítio, de fazenda.
3: Adoro. Você tá doido. É. E você, o que você mais deixava feliz quando você era criança?
4: Meu pai era pedreiro, né?
3: Certo.
4: Era pedreiro. E seu Benedito me chamava pra ir pras obras. Com ele, é porque é pequenininho lá.
3: Mesmo?
4: Mas era só na hora do lanche.
3: Entendi.
4: Só, eu ficava feliz porque meu pai me chamava. Vamos comigo pra obra hoje? Eu falei, vamos.
3: Aí você pensava, era na hora do lanche.
4: Olha, gente, danadinho. Era o lanche, porque era o lanche diferente da minha casa, né? Geralmente é a coisa mais gostosa na casa do outro, né?
3: E hoje, gente, pra quem não sabe, Cheiroso Bosch faz a nossa graça todos os dias aqui, trazendo lanche pra gente. Ah, é verdade, olha só que coisa engraçada.
4: Coincidência, né?
3: E a gente, que a gente, a hora que a gente mais

0: Gosta que hora do lanche
1: e
0: também.
1: E hoje eu trouxe um pãozinho com presunto, viu?
0: Oi, tá vendo? Vê se eu dou conta, gente. É. Não tem dieta que resista a Cheiroz Borges.
1: Que pergunta bacana, né?
0: A gente vai relembrar de muita coisa, né, aqui hoje.
1: Eu falando aqui agora, relembrei de quando meu pai me chamava, eu ia tão feliz. Porque,
0: legal, né?
1: É, bacana. Só que eu não soube aprender a profissão do meu pai. E quero mandar abraço pro pessoal dos serventes, pedreiros, encanadores, né? É, pintores também, né? Esse pessoal da construção civil que trabalha com chuva, com sol.
0: Exatamente.
1: E sempre ouvindo a Rede Serra Dourada, né?
0: Sempre, sempre. Não rala, sempre no 12 lá e ligados com a gente, né, Cheiroso?
1: Graças a Deus. Grazi, um beijo
0: obrigada,
1: pra você.
0: Obrigada, viu, pela lembrança.
1: Obrigado por deixar eu participar desse programa
0: Seja
1: maravilhoso.
0: Seja sempre bem-vindo por aqui. O pessoal gosta quando você aparece.
1: Ah, pois é, gente. Aquele abraço.
0: Esse é o famoso Cheiroso Borges. Daqui a pouquinho, depois a gente chama ele de novo pra dar mais palpites por aqui, tá? Meu esposo Cirilo, ele sempre fala que gostava muito quando era criança. De soltar pipa, raia, né? Tem gente que conhece mais como raia, que era uma coisa que deixava muito simples, né? Mas que deixava ele muito feliz. E você, o que você mais te deixava feliz quando você era criança? Conta pra gente, até 30 segundos. Pode ser uma comida que você lembra que alguém fazia pra você. Pode ser uma brincadeira, por mais simples que seja. Algum momento que você ficava muito feliz. Vem contar com a gente, vem compartilhar. Que enquanto isso, já conversei demais, né? Mas deixa eu colocar uns recados aqui, uai. Fabão Vascaíno tá em São Simão ligado com a gente. Um beijo, bom dia. Edmo em Crixás, Grazi, manda um salve pra nós, pra Flávia e pro Valdemar. Lá na fazenda, na região do Soberbo. Pergunta se o queijo tá pronto. Ai, tá pronta? Se tiver, eu também quero. Tá pra nascer uma mineira que gosta mais de queijo, gente? Que é isso? Só conheço minha mãe. A minha mãe gosta mais que eu mesma. Ali não tem jeito, não. Heraldo, bom dia.
2: Bom dia, Graça Tavares. Como é
0: tudo
2: que
0: bem?
2: É, Graça? Tudo bom? Tá tudo bom, graças a Deus. Heraldo, fazenda Fiúza, Santa Luzia. Abençoado dia pra todos nós. Solzinho tá um pra cada um.
0: Eita.
2: Graças, mas ontem a rádio não pegou na nossa região aqui,
0: mesmo?
2: Mas foi ruim demais, viu? Mas hoje já tá pegando, graças a Deus.
0: Ai, que bom, fico feliz.
2: Quero mandar um alô pra Boca Fotógrafo, também para minha amiga Silvinha lá na Vila Andrade, em Cristalina. Tá bom, Graças? Tamo aqui na Tirada do Leite, eu e meu filho Enéas, Neto.
0: Serra Dourada,
2: é bom ouvir.
0: Que bom que já tá tudo certo por aí na região da Fazenda Fios. Fico contente, meu amigo, com a sua companhia. José Davi, a esposa Vânia Tavares em Cristalina, já ligados com a gente também. Esther tá em Minasum, um beijo, bom dia. Mais recados.
3: Bom dia, Serra Dourada.
0: Oi.
3: FM, que é o Banco de Segurança de Cristiano, Goiás.
0: Oi, Dan.
3: Tudo beleza?
0: Tudo ótimo.
3: Se você puder mandar uma música pra nós de Rick Renner aí, manda pra nós aí, beleza? Estamos aqui no escuro do programa.
0: Que legal, um beijo.
3: Aqui no setor Pedro Machado. Tô vindo no programa aqui, beleza? Manda uma música chonada aí de Rick Renner pra nós aí.
0: Um abraço pra você, meu amigo. Bom dia de trabalho, obrigada pela companhia. Júlio César em Tarumã, já ligado com a gente também, desejando uma ótima quinta-feira, obrigada. Mamãe dele é Cinésia, já participando. Gil Gomes tá em Cachoeira de Goiás, já com a gente por aqui, um beijo. Meu amigo Felipe.
4: Bom dia, minha comadre, Graça Travada.
0: Oi, tudo bem?
4: Aqui é o JD Felipe, da Tassi. Tô aqui no Curral Lava Jato. Manda um alô pra nós aí. E uma moda boa. E abençoa a sua filhada, viu?
0: Deus abençoe.
4: E manda um alô pra mãe dela, pra nós.
0: Um
4: e
0: abraço.
4: Pra minhas três netinhas, tá? Tamo junto.
0: Amém, estamos sempre juntos, meu amigo. Um abração aí pra toda a família, obrigada pela companhia, tá? Um bom trabalho pra toda a equipe aí do Curral Lava Jato, já ligado com a gente. Marcos Paulo?
5: Bom dia, Grazi.
0: Oi.
5: Graças a Deus, Flamengo ganhou.
0: Você viu?
5: E
0: até que
5: eu
0: fim,
5: quero,
0: né,
5: mandar um abraço pra Marlene, um abraço pro meu primo Wesley e pra Claudinha do Pastel.
0: Beijo pra Claudinha.
5: Eu sou seu fã.
0: Ah, obrigada, Max. Fico feliz com a sua companhia. Um beijo, um ótimo dia. Daqui a pouquinho eu volto com mais mensagens, pode ser? Vem participar e vem responder. O que é que te deixava mais feliz quando você era criança? Participe até 30 segundos. Chegando o Eduardo Costa, imagina eu, 8h23.

0: Rede Serra Dourada, apaixonada por Goiás. Música boa demais com Jorge Mateus. Um dia te levo comigo, 8h29, chegando fofoca do mundo dos famosos. 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
1: Sandy Júnior. Chegando notícias do meio artístico brasileiro com Magna Santos.
2: Olá, Sandes, muito bom dia. Chegando por aqui com a nossa primeira quentíssima do Mundo 10 Celebridades. E a gente começa falando sobre ele, o Gustavo Limas, que chamou a atenção nas redes sociais após leiloar uma égua do Aras Embaixador por mais de R$1.100.000. Isso mesmo, Sandes, o valor arrecadado será totalmente destinado ao Cora, o Complexo Oncológico de Referência do Estado de Goiás. O leilão aconteceu em Nazário, no interior goiano, e reuniu criadores e investidores do setor. Durante o evento, o cantor apresentou pessoalmente a potra da raça Frisian e comemorou, viu, o arremate milionário. Nas redes sociais, fãs elogiaram a atitude do embaixador e destacaram o lado humano do artista, que vem se envolvendo cada vez mais em ações beneficentes. Parabéns ao nosso querido embaixador Gustavo Lima pela atitude e pela venda também para ajudar muitas pessoas que necessitam aí do Complexo Oncológico de Referência do Estado de Goiás. Já já eu tô de volta com outra quentíssima.
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0: Acerte a hora, 8h30. Bom dia pra você.
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0: 8h35, chegando Rio Negro e Solimões e Luan Pereira, o Cowboy Chora.
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2: Angola. No capítulo desta quinta de Nobreza do Amor, Chinua tenta dissuadir Gendal de fazer sua busca por Aika no Brasil. Niara e Aika ficam satisfeitos com o comportamento de Tonho sobre o seu segredo. Dona Menina apoia Tonho. Mundica alerta Mirinho sobre a fuga de Fabrício.
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3: De volta já com a nossa pergunta do dia. Vem participar, vem responder. O que é que te deixava assim mais feliz quando você era criança? Conta pra gente. Capricha num recado até 30 segundos, que assim todo mundo consegue participar da mesma forma, tá? Vamos ouvir quem já tá participando. Bom dia!
4: Bom dia, Graça Tavares. Aqui é o Vilgão do Caminhão.
3: Opa!
4: Nossa, Graça Tavares, é uma pergunta muito difícil, porque tem tanta coisa boa na infância da gente,
3: né? Só tem coisa boa, né?
4: Mas uma delas, assim, era quando eu tava trabalhando com meu pai. E aí eu, mas meu pai, nós ia lanchar, comer pastel. Ou às vezes chegava nas obras, meu pai trabalhava no caminhão do Tirintui, e eu acompanhava ele, né? Dirige caminhão desde os 10 anos de idade. E aí eu falava assim, pode comer o que você quiser, meu filho. Pastel, roladinho. Nossa, aquilo ali pra mim era uma das melhores partes da minha vida. Tô aqui, seguindo rumo à querência da nossa... Graças, Tavares. Abraço, com Deus.
3: Um abraço, meu amigo. Boa viagem, bom trabalho. Obrigada pela recordação. Esses momentos, assim, de lanche, de coisas de comida, marcam muito, né? A gente nunca esquece. Um abraço e obrigada aí por recordar com a gente. O Neto, lá na Horta Comunitária do Buriti 3, ligado com a gente em Planaltina. Bom dia.
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3: Roja, deixando aí o palpite para concorrer na promoção. Boa sorte. Ulisses, em Cocalzinho, mandando um abraço para tia Maria José, que mora em Cocalzinho, para todos da família, os amigos, para todos nós aqui da rádio. E pedindo música com Maiara e Maraíza, anotado. Um abraço. Grazi, quem tá falando aqui também é o Orlando do Táxi. Que legal, seja bem-vindo, participando aí da promoção. Marquinho em São Simão, mandando alô pro Fábio, Fabão Vascaíno da Rua 7, pro Reines Bicalho, pra toda a turma no Hospital das Bicicletas, a Leidiana já ligada também com a gente. E mais recados, vamos ouvir?
6: Caio Tavares, manda um alô pra Zinho, bom dia!
3: Bom dia!
6: Aqui é o Branco Segurança Cristiano do Goiás, manda um alô aí pra mim, pro nosso amigo Valdeci Pedreiro, nosso amigo Fih e o Juan, aqui na setor Pedro Machado de Crixás, beleza? Manda um alô pra nós aí. E uma música aí de Rick Renner aí, qualquer um aí.
3: Ah, eu acho que eu tinha passado já o recado dele, né? Um beijo pra você, segurança. Bom trabalho por aí. Iraiz Gomes, em Itapaci. Bom dia, minha parceira de todos os dias. É muito bom ouvir essa voz maravilhosa. Deus está no comando de tudo, viu? Obrigada, uma ótima quinta-feira pra você. Ivanildo.
7: Bom dia, Graça.
3: Oi.

0: Tudo bem?
1: Um abraço. Ivanildo. Minasu. Oh. Um beijo.
0: Um beijo. Ótima quinta-feira pra você. O somzão no 12, né, Ivanildo? Coisa boa. O Dirley ligado com a gente. Graças, mesmo com esse frio, quando morava na roça, o carinho do papai e da mamãe esquentava o coração, inclusive saudades. Ô, meu amigo, um abraço pra você. Cláudio, bom dia.
2: Bom dia, Graça. Bom com você, Graça.
0: Tudo bem?
2: Graça, ontem eu fiquei sem falar com você.
0: Por quê, menino?
2: Não deu tempo, mexendo não acredito. Com gado, capando porco. Deu tempo de pegar celular. quando eu peguei celular, já era depois, já era o que? Abaixo de meio dia.
0: Olha, gente, já tava lá em casa.
2: Com você. Oh, não tem jeito, viu?
0: Bonitinho.
2: Não ouvi sua voz, um dia fica triste.
0: Ô, meu Deus do céu.
2: Bom dia, galera. Tudo
0: hoje
2: bom
0: a gente recompensa, ó, e hoje você pode participar à vontade aqui no nosso programa, viu? Tenha um ótimo dia, bom trabalho. Já tá lá, ó. Ó o barulhinho. Ah, isso aqui é mais valioso que qualquer dinheiro, gente. Você tá doido? Bom trabalho pra você, Cláudio. Obrigada aí pela companhia de sempre. Quem mais ligado com a gente? Grazi, manda um alô aí pro pessoal do Zeca da Balsa. Cristalino, Fátima, Lucineia, Hélio e Zeca. Pessoal lá em São Miguel ligados com a gente. Bom dia, bom trabalho. Helena em Crixás respondeu a pergunta do dia. Graças, estou aqui ouvindo você. O que eu mais ficava feliz é quando eu andava a cavalo com meu pai. Que coisa mais linda. Um beijo, obrigada pela recordação. Reines Bicalho, bom dia. Cadê o homem? Reines.
3: Bom dia, graças. Achei. Reines Bicalho, flamenguista de São Simão. Mandei um alô pro Deraldo flamenguista, pra Círio Tavares flamenguista, pra Mona Aida flamenguista, no Aroma e Sabor, pra Ronilda flamenguista, na Rua 19, pra Círio da Rua 42, pro Rodrigo Ramos e pra Inês Barreto. Serra Dourada, é bom ouvir.
0: Um abraço, Reines, bom dia. Gesiel em Minasu, bom dia, Grazi. Manda uma moda boa pra nós aqui em Minasu. Ziel e Marcos na Sama e pro Japão na Vila Manchester. Próxima Pecuária de Minasu, já participando aí da promoção. Torcida Serra Dourada, boa sorte pra você. Juliana, em Crixás, falou que o que ela mais gostava quando era criança era andar de bicicleta, eu também gostava. Por mais que eu toda vez me machucava, mas eu gostava. Francisco, bom dia, Grazi. Manda um alô pra nós aqui em São Miguel, no condomínio Primavera. E um alô também pros vascaínos, tem um amigo nosso aqui sofrendo hoje. Famoso Gil. Oi, Gil. Fica triste, não. Isso aí, vocês já estão acostumados. Relaxa. Claudimar em São Simão. Saudações rubro-negras pra você, Graziela. Abençoado seja o seu dia. Amém. O nosso. Que seja um dia maravilhoso. Adriane, bom dia.
4: Oi, Grazi. Bom dia. Tudo bem, Adriane? Arias,
0: tudo Morris. Bem?
4: Grazi, sobre a sua pergunta de hoje, minha amiga, sem dúvida, na minha infância, eram muitas brincadeiras boas, mas a nossa maior diversão, eu e minhas duas irmãs e meus dois irmãos, era tomar banho no corvo.
0: Oh, yeah.
4: Nós tirava domingo. Nós tomava banho o dia inteiro.
0: Oh,
4: tinha,
0: gente,
4: uns barrancão de pular, sabe? Grazi, nossa, aquilo lá ficou na saudade, viu? Era uma das melhores coisas da minha infância, foi tomar banho no corvo.
0: Olha que legal.
4: O corvo chama Santa Helena.
0: Viu só a recordação da Adriane? E você, qual que assim o momento mais feliz? O que te deixava mais feliz quando você era criança? O que é que você fazia? Você se alegrava todo? Conta pra gente, até 30 segundos, tô esperando seu recado.
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0: 8h48, Guilherme Santiago e Zezé e Luciano. Bom dia.

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1: Vai cantar bonito assim lá longe. Zezé de Camargo e Luciano.
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13: Tá na hora do nosso Promo Shopping, vamos direto pra Chaveslândia. Atacado falou, tá falado, e meu amigo José Edson já chega por aqui. Bom dia, José Edson.
14: Bom dia, minha amiga Grazi, e a todos os ouvintes Serra Dourada FM. Que prazer estar com você hoje, pra trazer uma notícia especial, que eu tenho certeza que a dona Grazi

0: muito.
1: Oh, é notícia boa, eu quero, é claro.
0: É véspera de sextou já.
1: Tá chegando o final de semana, Zé Edson.
0: Então, dona Graça, igual eu queria um canal, é o seguinte, eu fico andando pelo Brasil e mostrando tudo que tem de bom. E aí uma das coisas que eu ouvi muito na minha região que eu tô andando é a dona Graça dos rádios. Oh. E ontem eu fui na casa de um pessoal, né, que é nossos seguidores, nossas famílias lá, e uma dona chama Dona Sidoca, Tuchão e o Douglas. Rádio ligado lá na Graça, e aí ela fez um vídeo, né, e falou assim, Zé, amanhã eu quero que você fale uma coisa. Você falar do Corinthians pra ela, porque ela fica só falando Flamengo. Pode deixar que eu dou a notícia.
1: Muito bom. Eles são corintianos então, Zé Edson?
0: É, três corintianos, né?
1: Que aí bacana. Chegou,
0: o Zé Edson também é corintiano.
1: Ah, que legal.
0: Aí você virou aquela família dos corintianos lá, né? E aí chegou mais um terceiro lá e falou assim, também falou que era corintiano e falou que lá no rádio fica falando Flamengo. Falei, não, só amanhã, a gente vai falar do Corinthians. E vou dar uma notícia boa pra você,
1: Zé. Me conta.
0: Ó, todos os outros times, a pessoa tem um segundo time.
1: Certo.
0: Mas o corintiano só torce pro Corinthians. Ele troca tudo na vida, mas não larga de ser corintiano. Você sabia dessa história?
1: É, eu acredito aí. Mas flamenguista também não.
0: Não? Você falou que torce pro time. Não é verdade?
1: Flamenguista
0: não muda também, não?
1: Muda nada, ué. Tá doido? Pode ganhar, pode perder, pode ser rebaixado, que nunca aconteceu, mas não vai mudar, não. Pode ficar tranquilo.
0: Então, hoje eu deixei pra falar pras pessoas e parabenizar você também. O quanto que você cresceu mostrando seu talento aqui na região. Você tá muito assim, as pessoas amam muito. Eu tava saindo aqui agora e tinha um carro parado aqui comprando mercadoria e o pessoal lá no último volume da Graça.
1: Que bacana.
0: Então assim, para você saber que na nossa região aqui, São Simão, Paranaguá, Cachoeira, essa região aqui, é muito forte e o pessoal gosta muito de ouvir a Graça. E eu fico feliz por ter um minutinho, mas que esse minutinho eu levo a minha mensagem pro Brasil, que eu sou o mais barato do Brasil. Pessoal que gosta de economia. Amanhã a gente vai falar de preço, então.
1: Ó, oh, muito bom.
0: Campanha. Grande abraço, obrigado e gratidão. E valeu, Brasil!
1: Valeu, tchau, Zé Edson. Tchau. Um abraço aí pra dona Sidoca, pro seu Tião, pro Douglas, pro meu amigo Zé Edson e pra todos os corintianos. Vem participar com a gente também. Tem espaço pra todo mundo, viu? Equipe aí do Atacado falou, tá falada em Chaveslândia. Um ótimo dia, bom trabalho pra vocês. 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Rede Serra Dourada, apaixonada por Goiás. Obrigada pela sua companhia, pelo rádio ligado. E vem comigo que aqui só tem coisa boa.

0: Bora de música, Natan e Zé Vaqueiro, 97.
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Rede Serra Dourada. É bom ouvir, não é? Que recordação maravilhosa na voz de Chitãozinho Chororó. Confidências 913. Excelente dia pra você. Obrigada pela companhia.

canceriano, hoje é um dia de boas energias financeiras, tá? Com esforço e dedicação, a prosperidade fica ao seu alcance. Que delícia, hein? Cuide do seu bem-estar, evitando o estresse matinal. E à noite, surpresas positivas no amor podem chegar de alguém que você já estava de olho. Aproveite o dia com otimismo. Sua cor? Marrom. E os palpites para hoje são 15, 6 e 24.

0: leonina, para você leonino, a lua no seu signo traz alta produtividade e novidades empolgantes na carreira, hein? Os contatos fluem bem e a tarde promete surpresas e momentos de alegria com amigos. No amor, a energia fica elevada com chances de conexão especial e atração forte. Aproveite o dia. Sua cor, amarelo-ouro. E os palpites para hoje são 46, 48 e 39. Virgem. Alô, alô, Virgem! O céu traz oportunidades e determinação para conquistar melhorias no trabalho e finanças. Cuide da saúde, evitando desgastes, especialmente pela manhã. No amor, o dia promete parecer tranquilo e à noite as emoções se fortalecem, prometendo momentos especiais a dois, então aproveite. Sua cor do dia, preto, e os palpites para hoje são 15, 24 e 40.
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2: Já tá na hora da sua participação aqui na Pergunta do Dia. Hoje a gente quer saber de você. O que que você mais ficava feliz, assim? O que que acontecia? O que que te deixava mais feliz quando você era criança? Conta pra gente. Até 30 segundos, capricha no recado. Valdivino já tá por aqui. Bom dia.
3: Oi, Grazi. Bom dia, minha querida. Ai, sumiu antes a rádio aqui. Não funcionou a Serra Dourada aqui. Antes,
2: não acredito, ai. Que
3: saudade
2: isso?
3: Saudade de vocês, né? Ei, Grazi. Como é bom Serra Dourada. É muito bom ouvir aqui.
2: Não é?
3: A gente fica sozinho aqui, então não ligo o rádio. Muito bom. Quanto aí, pergunta do dia aí. Eu gostava muito de subir mais os amigos em árvores, sabe?
2: Sim.
3: Ir pra Rocinha chupar cana, mas era muito bom. Era uma Nossa. Galera doida, hein? Bom dia aí, Deus abençoe. Abração a todos os ouvintes.
2: Amém, um abraço pra você, Valdivino. Que bom que tá tudo certo com a rádio por aí agora, tá? Dulce, em Tapaci, Grazi, bom dia. Respondendo a pergunta, eu gostava muito quando minha mãe comprava os meus materiais de escola. Era tão bom, ela sempre se esforçando para me ensinar a fazer as tarefas de casa. Aquele trem, aquela alegria de ganhar material escolar novo. Nossa Senhora, eu também gostava, Dulce. Um beijo para você, obrigada pela recordação. Mais mensagens? Bom dia.
4: Bom dia, Rádio Serra Dourada FM. Me chamo Ramsés Paiva dos Santos, moro em Palmeiras de Goiás.
2: Tudo bem?
4: O que mais me deixava feliz quando era criança era ir para a roça, na casa dos meus avós paternos.
2: Ai, que delícia.
4: Meu avô me buscava às 5 horas da tarde, na sexta-feira, para ir para a roça, e voltava só na segunda-feira.
2: Nossa, que delícia.
4: Na hora do almoço, a gente voltava para a escola. Passar o fim de semana na roça era muito bom.
2: Bom, hein? Que delícia, que recordação mais gostosa. Kaline, em Rio Quente, Grazi, bom dia. O que mais me deixava feliz era quando eu levantava cedo para tirar leite com meu pai. O rádio no 12 na fazenda. E eu levantava às 4h40 para subir, assim, uma subida muito grande para pegar o ônibus para ir para a escola. E era uma diversão para mim e para minhas irmãs. Hoje casei e aí tudo mudou a rotina. Um beijo, Kaline. Obrigada aí por recordar com a gente, tá? Tainara, bom dia. Também participou mandando mensagem.
5: Bom dia, Grazi.
2: Oi.
5: Aí, minha querida, amanheceu bem?
2: Com graças certeza, a Deus.
5: Aqui a Rosinha do São Miguel do Araguaia. Mas deixava eu feliz, Grazi, quando eu ia pra escola e na hora da merenda eu ficava muito feliz.
2: Oh, a hora da merenda não tem erro, né, Rosinha? Um beijo, menina. Um bom dia aí pra toda a família em São Miguel, também ligado com a gente. Tem mais respostas? Deixa eu ver quem tá participando. Paulino, em Anápolis, mandando um abraço pro Paulino Godoy Filho, o irmão Zaqueu Alves, a mãe Márcia Alves, o padastro Ademir, no residencial Leblon, em Anápolis. Bom dia também para todos que estão ligados. Tá, falou que tá em Cristalina, né, na casa do irmão. E respondeu a pergunta. O que eu ficava mais feliz era quando eu andava de bicicleta com meu pai. Oh, coisa boa. Pedrinho, em São Miguel do Araguaia. Bom dia, minha princesa. Que Deus abençoe muito a sua vida. Tô aqui no sítio Azulão do Reino Encantado, em São Miguel. Um abraço, meu amigo. Fabão Vascaíno, mandando um forte abraço pro Marquinho, no Hospital das Bicicletas, e pra esposa Leidiana. Um beijo, bom dia. Marcelo também mandou recado.
6: Bom dia, Grazi. Aqui Oi. É o Marcelo de São Simão, passando pra deixar um alô aí pra toda a galera da Arte Mídia, toda a galera do Hospital das Bicicletas, Predil do Grau, pra toda a galera lá na 42, seu Alan, Danezinha, Lilice, Solange, Sidney e toda a galera que tá lá sempre ligada, hein? E pra galera da capoeira também. Vamos que vamos.
2: Bora.
6: É bom demais ouvir.
2: Sempre bom ouvir.

0: Vive, né, Marcelo? Bom dia. Vaninha, Ciara, Grazi, que Deus abençoe a todos nós. Sobre a pergunta, eu brincava muito de fazer cozinhadinho, fazer panelas de barro, o fogão a lenha, a gente cozinhava folhas, fazia bolo de terra, fazia demais isso. E a mãe não deixava a gente pegar as coisas de verdade. Lógico, não podia, né? Beijo, Vani, obrigada aí por recordar com a gente. Cláudio?
1: Na época da minha infância.
0: O
1: dia melhor que eu achava era quando a gente saía para trabalhar com meu pai, ele comprava aquelas balinhas de caramelo.
0: É bom, né?
1: E que comprava pra gente. Pensa na alegria que a gente ficava, porque ele não tinha costume de sair, né, da roça para comprar essas coisas. Era uma alegria tão grande que ele comprava duas, três balinhas de caramelo pra gente.
0: Não! Era a alegria do dia, né, Cláudio? Maria Fernanda, em Crixás, Grazi, o que mais me deixava feliz quando criança era pegar a coberta cedo, deitar no sofá e assistir desenhos. Ai, gente, isso aqui. A gente era feliz e sabia, né, Maria Fernanda? Isso aqui eu lembro muito de quando meus irmãos estudavam de manhã. Eu ainda era, acho que era pequenininha, acho que eu nem estudava ainda. Eu tenho essa lembrança dos meus irmãos saindo pra ir estudar de manhã e eu com a minha cobertinha no sofá, assim, pra assistir desenho. Ai, gente, isso aqui é a melhor coisa da vida. A Leia, em São Simão, Grazi, eu gostava muito de fazer comidinha com as amigas, coisa boa. Antônia Campos, bom dia, minha amiga Grazi, uma quinta-feira produtiva e abençoada pra você e pra todos os ouvintes, pra todos que te ouvem todos os dias. Um beijo pra minha querida amiga Antônia Campos. Tainha Ciara que respondeu, né? Ela mandou aqui também. Grazi, eu gostava muito de brincar de fazer bonequinha de barro. Adorava me sujar de barro. Olha só. Jaqueline, bom dia.
2: Bom dia, Grazi.
0: Tá
2: tudo
0: boa?
2: Bem?
0: Tudo ótimo.
2: Passando de desejar uma ótima quinta-feira. Que Jesus abençoe você sempre.
0: Amém, a todos nós.
2: Continua sendo essa menina alegre, alegrando nossas manhãs.
0: Ah, obrigada.
2: Grazi, vamos tomar um cafezinho da manhã, um pãozinho.
0: Opa.
2: Com queijo.
0: Meu nome é pronto.
2: Um cafezinho. Você tá convidada.
0: Só o ouro, hein?
2: Fica com Deus, que Jesus proteja você sempre.
0: Amém a todos nós, Jaque. Um ótimo dia pra você, pra toda a família também. Daqui a pouquinho mais recados, pode ser? Vem participar e vem responder. O que mais te deixava feliz quando você era criança? Conta pra gente. Até 30 segundos, tô esperando sua mensagem.
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0: Chegando Simone Mendes, 9h22.
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1: Muito bem, Sandy. Chegando por aqui, olha, os rumores de uma possível reconciliação entre Zé Felipe e Virgínia Fonseca voltaram a movimentar a internet essa semana. Isso porque páginas de entretenimento divulgaram que o cantor teria comprado passagens de última hora para Dubai, onde Virgínia está hospedada. Será, hein? Bom, a especulação ganhou ainda mais força depois que Zé Felipe comentou em uma publicação da influenciadora dizendo: "Bom dia, fica bem." Bastou isso para os fãs começarem a torcer pela volta do ex-casal. Mas a assessoria do sertanejo tratou de negar tudo. Em declaração à revista Quem, a equipe afirmou que a informação não procede, que Zé Felipe não viajou coisa nenhuma para Dubai. Muitos fake news sendo espalhados por aí. Será, hein? A gente fica daqui na torcida pelo bem-estar dos dois. Aliás, dos três, né? Vini Júnior, Virgínia Fonseca e Zé Felipe. Sandes, daqui a pouco eu tô chegando por aqui com outra quentíssima. Não sai daí não, hein? Te espero.
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3: Acerte a hora, 9:28. Bom dia pra você.
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4: O Palmeiras perdeu e o Flamengo venceu ontem pela Copa Libertadores. Pela quinta rodada da competição nacional, na fase de grupos, o Palmeiras recebeu o Cerro Porteño do Paraguai no Allianz Parque, em São Paulo, e acabou sendo derrotado por 1-0. O gol foi marcado pelo atacante Verrete, ex-Vasco da Gama. Já o Flamengo venceu

0: Por 1-0, Estudiantes de La Plata, em confronto que aconteceu no estádio do Maracanã. Pedro fez o gol da vitória do Flamengo. Com os resultados, na tabela de classificação da Copa Libertadores da América, o Flamengo segue na liderança. Aliás, o rubro-negro carioca já está classificado para a próxima fase e tem 10 pontos neste momento no Grupo A. 3 a mais em relação ao Independiente Medellín, que é o segundo colocado e tem 7 pontos. Já o Palmeiras, na classificação da Copa Libertadores da América, está em segundo com 8 pontos. No grupo F, atrás apenas do Cerro Porteño, que é o primeiro que tem 10 pontos conquistados. Hoje pela Libertadores, o Corinthians joga às 9:30 no Paraguai contra o Peñarol em confronto válido pelo grupo E. Essas e outras informações você confere no Serra Dourada Esportes, de segunda a sexta-feira, do meio-dia às 14h, na Rede Sé.
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0: Oi, Libra! O céu favorece sua habilidade social, tornando suas interações cheias de charme. No trabalho, a colaboração fica em alta, fortalecendo parcerias importantes. No amor, a harmonia entre Lua e Plutão traz um período especial de sintonia e realizações afetivas. Sua cor do dia é rosa e os palpites para hoje são 61, 47 e 38. Escorpiana, escorpiano, hoje é um dia de conquistar sucesso e reconhecimento, tá? Sua criatividade e ambição impulsionam resultados no trabalho, podendo chegar a promoções ou aumentos, olha que maravilha. No amor, sua popularidade fica em alta e os planos A2 prometem avançar. Sua cor do dia é magenta e os palpites para hoje são 39, 3 e 54. Sagitário. Alô, Sagitário! Hoje é um dia perfeito para dar um passo importante rumo aos seus sonhos, com projetos e mudanças ganhando força. Aproveite essa energia positiva no trabalho e na vida pessoal. No amor, a sintonia fica ótima e boas novidades podem surgir, trazendo paixão e conexão verdadeira. Sua cor, violeta, e os palpites para hoje são 13, 58 e 59.
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2: De volta já com a nossa pergunta do dia. A gente quer saber hoje de você o que te deixava mais feliz quando você era criança, hein? Conta pra gente, até 30 segundos, capricha no recado que eu quero ouvir sua mensagem. Gil Domar já participando, bom dia.
3: Bom dia, minha amiga Grazi Tavares, tudo bem?
2: Tudo
3: aqui
2: bem,
3: é o Gil Domar,
2: aqui
3: de Cristalina. Tô aqui no posto de atacar no rala, parei um pouquinho pra tomar uma água e dar aquela respirada, né? Porque eu sou filho de Deus, né, Grazi?
2: Claro, uai.
3: Grazi, eu queria pedir você pra mandar um alô pessoal aqui do posto de atacar, que tá ligadinho na programação da Serra Dourada, pro Gils, pro Antônio, pra Marlúcia e pro pessoal da cozinha aqui do posto de atacar, tá bom, Graça? Fica com Deus, tchau, obrigado. Deus
2: um
3: abençoe.
2: Beijo, bom dia, eu sei que a turma aí trabalha com o somzão da rádio no 12, né, que alegria saber disso, bom dia de trabalho pra vocês, obrigada pela companhia sempre. A Mari na Vila Andrade em Cristalina, bom dia, Grazi, uma quinta-feira abençoada pra vocês, minhas amigas, Grazi, Maria Vitória, Mai, Gabriel e todos da Serra Dourada. Manda um abraço carinhoso aí pra Maria Laura, Mariozan, Edivane e família, Fátima Coelho no bairro Cristalina Velha e a vocês da Serra Dourada, meu abraço carinhoso. Quanta pergunta do dia! Eu gostava muito quando minha mãe falava, vamos lá na Cotela, era um lugar que íamos lavar roupas, pois não tínhamos água encanada em casa. E depois disso, íamos tomar banho até as roupas secarem. Olha que legal! Um beijo, Mari! Obrigada aí pela recordação. Marcelo, bom dia.
4: Bom dia, com alegria, minha amiga Graça Tavares, tudo Oi. Bem? Aqui quem
2: tudo
4: fala é o
2: ótimo.
4: Marcelo Vascaim de Aciara. Sobre essa pergunta de hoje, Graça, era na minha infância, né, quando cortava energia lá em casa, pai, quando nós via pai vindo da fazenda, nós ficava alegre, porque sabia que ele ia resolver o problema, né? Outra também, é Graça, pai quando me chamava para ir fazer compra, né, falava, ô, meu filho, bora fazer compra, era um momento muito especial, né? E também, moço, tomar banho de chuva, acabava jogo do Vasco e da Seleção Brasileira, nós pegava a bola, ia brincar na rua,
2: que
4: ia
2: legal.
4: Brincar no fundo de quintal. Era bom demais, uns tempinhos que

0: volta mais as brincadeiras da infância.
1: Tudo diferente,
0: e os desenhos que a gente assistia, né? É isso aí. Chama que é pressão. Aqui é Marcelo do Vascão.
1: Abraço, Marcelo. Bom dia. Roselin Chaveslândia. Grazi, bom dia. Eu gostava de brincar de casinha. O sofá era banda de xícara quando quebrava. E a minha caminha era tijolo forradinha com um paninho. E as bonecas eram de sabugo. Ô, tempo bom, viu, Grazi? Maravilha essa recordação. Dona Gorete, bom dia.
2: Bom dia, Grazi. Aqui é Gorete, que está na Goiás. Quero mandar os parabéns hoje para meu filho Fernando, que está completando o ano hoje. Que Deus possa iluminar a vida dele, derramar chuva de bênção em cima da vida dele.
1: Amém.
2: Não só hoje, mas todo dia. Tchau e obrigado. Fica com Deus.
1: Parabéns pro Fernando. Muitos anos de vida, saúde, tudo de melhor na vida dele. Hélio,
3: tava
1: bom dia.
3: Feliz quando era criança.
1: Ah.
3: Era ir pra fazenda.
1: Ó. Oh.
3: Mexer lá com a colhedeira, trator. Pijinho que tava tirando foto. Dirigindo, na verdade.
1: Olha só, essa é a participação do Hélio Gustavo, um abraço. O Wellington tá em Brasília. Grazi, bom dia, uma quinta-feira de muita paz e positividade sempre. Com relação à pergunta de hoje, o que me deixava mais feliz era quando eu era criança, era comer doce de amendoim. E brincar na rua, jogar bola, soltar pipa, tomar banho de chuva, era muito bom mesmo. Minha mãe sempre fazia, a gente tomava banho, era de... Como é que chama? Mangueira. Não era nem de chuva, era de mangueira mesmo. Me achava o máximo. Deixa eu aproveitar e mandar um alô pro pessoal que tá ligado com a gente lá na cidade de Crixás. A Leidiane e o Cláudio na LEDs Íntima. E também um alô especial pro Maurício, pra esposa lá na Lapneus, em Crixás. São novos parceiros aí da Serra Dourada. Coisa boa. Abração pro pessoal da LEDs Íntima e da Lapneus. Bom trabalho pra toda a equipe. Obrigada pela companhia. Abração pro meu amigo Douglas Faria. Arrasando, hein, menino? Ninguém te segura, hein? Que isso? Bom dia, bom trabalho. Valtécio em Crixás ligado com a gente também. Um abraço, bom dia. Emerson Teles.
4: Bom dia, minha amiga Graça.
1: Tudo bem?
4: Carvalho. Graça, manda um alô também pra Fernando Mendes, um alô pra você. E toca a música pra nós aqui com o Rick Juliano.
1: Ó.
4: Valeu, minha amiga. Rei de Serra Dourada. Apaixonada.
1: Muito bom. André em Porangatu, bom dia, Grazi, tô aqui ligada. Quando criança, o que me deixava feliz era quando minha tia passava de carroça pra me levar pra casa dela. Eu achava um máximo. Grazi, manda alô aqui pros meus pais Mauro Bacoco, pra dona Anitta e também pro meu filho Igor Gabriel do assentamento Salete Strozak em Bonópolis. Minha mãe todo dia tá ligada na rádio. A dona Anitta, um beijo pra ela. Obrigada pela companhia de sempre. Um dia maravilhoso, tá? Nubiana, bom dia.
5: Bom dia, Grazi. Bom dia. Aqui é a Nubiana de Montevidéu. Já tô ligadinha, viu?
1: Muito bem.
5: Escutando vocês. Tá bom? E uma coisa que me deixava muito feliz quando eu era criança é quando meu avô e minha avó moravam lá em Oruana, que eles tinham um sítiozinho lá, uma fazendinha, e a gente podia ir pra lá nas férias.
1: Bom,
5: eu ficava,
1: hein,
5: doida pra chegar às férias da escola de julho e dezembro, pra gente poder ir pra lá, andar de cavalo, ir pro rio. Sinto muita saudade, tá bom?
1: Que recordação maravilhosa.
5: Com Deus.
1: Beijo, bom dia, Nubiana. David Severino tá aí, tá já ligado com a gente. O Raimundinho em Cristalina também já participando. Ana Luísa em Crixás. Grazi, que eu mais gostava é quando eu ia viajar pra outra cidade, na casa da minha avó. Oh, meu Deus. Gabriele, bom dia.
6: Bom dia com Jesus, Grazi.
1: Amém.
6: Desejar um bom dia abençoado a cada ouvinte, em especial pra minha mãe Silene e pro seu namorado Paulo Roberto lá em Crixás. Grazi, o que me deixava mais feliz quando criança, a gente morava com a minha avó, né? E quando minha mãe vinha de Goiânia. Era, nossa, muito bom quando ela chegava.
1: Que legal. Um beijo pra você. José Figueiredo em Caldas Novas, Grazi, era aí nas matinês do cinema. Tô aqui sempre ligado, viu? Seja sempre bem-vindo, José. Obrigada pela recordação. Kátia em São Simão, quando íamos pra fazenda na casa dos primos. Brincava até, né? Marcos, bom dia.
7: Opa, Grazi, muito bom dia pra você aí, ó.
1: Tudo bem?
7: Falando aqui de Crixás aqui, ó, padaria dos cafés aqui, ó, Marcos Tição. Falar pra você aqui, ó, mano. Se trocar essas músicas aí, moleque, o povo aqui, fica a mesma música todo dia aí, ó. O povo tá querendo comprar um pendrive aqui, ó. Se trocar as músicas aí, viu?
1: Mas deixa eu te contar uma coisa.
7: Pô, toca um Nirvana aí pra nós, velho.
1: Ah, mas aí você me quebra, Marcos. Aí você me quebra, uai. Nirvana, aí é rádio de rock, né? Aqui é sertanejo mesmo, é a rádio que é apaixonada por Goiás. Infelizmente.

0: Infelizmente, aqui no caso é outro patamar, é outro esquema. Mas deixa eu te falar uma coisa. Diferente de um pendrive, aqui a gente tem a comunicação. É, a gente tem essas brincadeiras que tem todos os dias. Tem o melhor de tudo, que são os ouvintes participando, essa diversão. Aí o pendrive não vai te trazer, entendeu? Eu acho que talvez você esteja na sintonia errada, tá bom? Um beijo, bom dia pro pessoal aí da Doce Cafés. Obrigada pelo carinho, pelo respaldo aí também da reclamação, tá? Mas aí, no caso, são públicos diferentes, né? Tá bom? Fique à vontade para participar quando quiser, mas quanto à programação musical, ela é toda pensada, planejada pelo seu Delcino, e a rádio é voltada mesmo pro público sertanejo, tá bom? Um beijo. Paulo Roberto em Crixás, ligado com a gente, bom dia. O Carlos Herculano, Grazi, eu não tenho uma recordação boa aí do meu tempo de criança. Tive um pai muito mal para os filhos dele. Ô, gente, eu te entendo, meu amigo. Bom dia para você, viu? Abel tá em Aciara, bom dia.
1: Bom dia, Grazi.
0: Tudo bem?
1: Lavadeira, cortei, foi cedo, Grazi. Pimentinha chegou, me ajudou. É, Grazi, o que eu gostava.
0: Levantou, foi cedo.
1: Eu saía pro mato para prender as vacas. O pai tinha muita vaca, porco, carneiro, bode. Aí tinha de prender, né?
0: Certo.
1: Aí eu fazia arapuca e levava pro mato para armar para pegar jaó.
0: Ah, risada.
1: Adorava, Grazi, armar arapuca. Ô, oh, Grazi, um beijo, um abraço, fica com Deus.
0: Beijo, bom
1: essa,
0: dia.
1: Essa música vem aí oferecida pra Boca, viu? Boca esqueceu de mim. Tchau, fica com Deus, Grazi.
0: Um abraço aí pra toda a família, viu, Bel? Obrigada pela companhia, o carinho de sempre. Cadê meu amigo Boca Fotó? Coloquei o recado dele. Você tá rindo, né, Marcos? Vou puxar a sua orelha, menino. Aqui o Boca.
2: Bom dia, Grazi Tavares. Sou eu, Boca, fotógrafo da Seara, na Passarela da Serra Dourada. Grazi, ontem eu estive na casa de uma família aqui ontem, batendo papo aqui ontem. Moço, mas esse casal te elogiou demais,
0: é Grazi Tavares. É mesmo?
2: Disse que você nasceu pra ser locutora, viu, Grazi Tavares?
0: Amém.
2: Mas foi elogios em cima de elogios, viu, Grazi Tavares? O nome dele é seu Zé da Farinha e a esposa dele é Dona Avelina. Quero mandar um abraço também pra seu Timóteo e Dona Águeda do Cartório. Bom dia, Grazi.
0: Um beijo, bom dia, Boca, pra essa turma boa em Aciaro, pro seu Zé, pra Dona Avelina. Obrigada pelo carinho, fico muito feliz com essa mensagem, viu? Faz toda a diferença pro nosso dia, pode ter certeza. A Ismênia respondeu a pergunta, Grazi, o que mais me deixava feliz era ouvir essas histórias antigas. Bora tomar um cafezinho? Tá lá tomando café. Que isso? Tá passando agora, o trem tá bom, o trem é diferente. Eu vou postar pro pessoal de casa ver, viu, Ismênia? Um bom dia, um excelente café da manhã pra você. Bora de música? Daqui a pouquinho eu volto com mais mensagens. Vem responder pra gente o que mais te deixava feliz quando você era criança, hein?
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0: Ah, essa aqui é boa demais. Fedume Jeca, obrigado, moleque. 9h53, bom dia.
4: Eu destapei.

0: Saudade.
1: Bora voltar no tempo? Recordar bons momentos na voz de Tiziano Ferro. Tema de Mulheres Apaixonadas, lembra dessa? Do ano de 2003. 9h56, bom dia pra você.

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1: Bom dia, eu falo da Central de Jornalismo da TV Serra Dourada. Movimentação pesada no setor fim social, uma operação com mais de 50 policiais civis sacudiu a região. O alvo foi uma associação criminosa suspeita de comandar o tráfico de drogas no bairro há anos. Teve prisão, busca e apreensão e até destruição de um imóvel que, de acordo com a polícia, era usado como ponto para usuários de drogas. O detalhe que chama a atenção é que a venda acontecia perto de escolas.

0: escolas e igreja. Daqui a pouco, todos os detalhes dessa operação em Goiânia. O SBT Notícias Goiás começa às 10h45 da manhã. Em seguida, tem Jornal do Meio Dia, sempre com a sua participação no 62985197000. Como é que está seu bairro, sua cidade, na infraestrutura, no trânsito, na saúde? Manda para nós o seu flagrante, a sua sugestão, tá bom? Eu sou o Lucílio Macedo e, claro, espero você na TV Serra Dourada SBT.
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1: 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Obrigada pela sua companhia, pelo rádio ligado. E vem comigo que aqui só tem coisa boa.

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1: Capricórnio. Oi, Capricórnio, você fica mais astuta nas finanças e pode resolver pendências com facilidade, mas cuidado com os gastos pela manhã, tá? No amor, o coração fica mais exigente e busca por algo mais intenso. Momentos especiais com o parceiro estão favorecidos.

0: conhecidos. Aproveite o dia para fortalecer o laço afetivo. Sua cor, dourado, e os palpites para hoje são 46, 12 e 19. Para você do signo de Aquário, hoje seu talento para a diplomacia brilha, facilitando negociações e fortalecendo relacionamamos. A Lua revela suas habilidades sociais, ajudando a equilibrar expectativas e interesses. Uma noite de bons papos pode levar a passos mais sérios no amor. Mantenha o otimismo. Sua cor do dia, azul esverdeado, e os palpites para hoje são 13, 22 e 32. Pisciana, pisciano, hoje o foco fica nas responsabilidades financeiras, mas as estrelas garantem disposição e sucesso para melhorar seus ganhos. À noite, a conexão amorosa fica mais intensa e harmoniosa, seja com quem você já conhece ou alguém novo que desperta desejo. Então aproveite seu dia. Sua cor? Cinza. E os palpites para hoje são 47, 56 e 11. E esse foi o horóscopo do dia do João Bidu. Amanhã a gente tá de volta, se Deus quiser. Um beijo e a gente tem um encontro marcado, hein? Tchau, tchau.
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2: De volta com a nossa pergunta do dia. O que te deixava, assim, mais feliz quando você era criança? Conta pra gente. O Wagner já mandou um recado. Bom dia.
3: Bom dia, Grada. Aqui é o Wagner, Comitiva Botecão. Tô aqui no PA3 Barra, ligado na Serra Dourada, minha querida. Vou mandar um bom dia pra você e todos os meus amigos sintonizados da região de Cristalina. PA3 Barra, Barra Grande, Buriti, Zorofino, Mimoso, Presidente Lula. E chama os companheiros que estão nas fazendas aí na lida. O que marcou minha infância era roça, corvo, cavalo, lida. E toca vaca, tira leite. Sempre na lida. E isso daí é uma coisa que minha avó me ensinou e é bom demais. Chama, Graça, chama.
2: Um abraço, Wagner. Um ótimo dia de trabalho para você. Obrigada pela companhia. Leidiane Tomás, em Caiapônia. Um ótimo dia, Graziella. Só moda maravilhosa, hein? Arrasando com confidências com Chitãozinho Chororó. Eu sou encantada com a programação da Rede Serra Dourada. Tá vendo? Que bom, fico feliz. Todo mérito aqui pro nosso amigo Cidelcino, né? Nosso programador que arrasa realmente. Alan Godoy.
4: Bom dia, Graça Vaz.
2: Bom dia.
4: Aqui na Fazenda Cruzeiro, em Palestina. Ligadaço aqui nessa Serra Dourada, uma rádio muito boa. Gosto muito de ouvir, gosto mesmo. Manda aí pra nós aqui nessa fazenda abençoada. Muita música, as músicas do seu programa todo, Graça. Uma feliz quinta-feira. Hein?
2: Obrigada.
4: Deus abençoe todos nós.
2: Amém.
4: Trabalhadores. Ser humanos do nosso Brasil, nosso mundo. Amém.
2: Abraço, Alan Godoy. Bom dia para você. A Sueli, em Guarinos, município de Mandinópolis, está ligada com a gente. A Grazi, o que eu mais sinto saudade são das brincadeiras, que hoje quase não tem mais. O Tesouro, bom dia.
5: Bom dia, Grazi. Bom dia, ouvintes. Popular Tesouro passando aqui sobre a pergunta do dia, Grazi. A coisa que mais me alegrava era jogar pedra no telhado dos meus vizinhos. Teve um dia que nós jogamos na casa do velho, saiu pulando, aí nós escondeu,
2: menino.
5: Os filhos veio atrás, mas graças a Deus não pegou nós. Era uma alegria, né? Mas só que não, né? Pode fazer isso não.
2: Seus filhos é custoso também, ô tesouro? Porque diz que puxa tudo, né? Se for, você tá lascado, menino. Adriano, ligado com a gente. Grazi, manda alô pra nós aqui no Lava Jato do Macaco em Anciara, ligados na Serra Dourada. Sabe quem tá trabalhando e ouvindo a gente também? Pessoal lá da confecção Mãos que Criam Confecções. Um beijo, dando um beijo aí pra todos em Crixás. E responderam, né? O que eu mais gostava quando era criança era andar de canoa no Rio Vermelho. Depois vocês me mandam o nome da turma aí que tá trabalhando e ouvindo a gente na confecção Mãos que Criam. Sabe quem tá trabalhando e ouvindo também a Serra Dourada? Deixa eu pegar os nomes aqui, é o Rafael e a esposa Natiele e toda a equipe na Embale Momentos, de tudo para festas lá, novos parceiros da Serra Dourada também. Um abração então para Natiele e para equipe na Embale Momentos e o maridão Rafael, ligados com a gente. Bom dia, bom trabalho. Bora com mais recados? Gleibe do Guincho, bom dia.
6: Oi, oi, oi, bom dia, ótima quinta-feira pra você. Quintou, né? Eu ia levar tanta coisa pra você, você acredita?
2: Ah.
6: Eu ia levar pamonha pra você, requeijão fresquinho que eu peguei ontem, e mais não sei o quê, e mais não sei o quê.
2: Não
6: e acabou que ficou tudo pra trás.
2: Ah, não.
6: Tô indo sem nada.
2: Não acredito.
6: Pra capital do Batom, mas tô indo sem nada.
2: Não tem problema.
6: Beleza? Sempre tudo bom, tamo junto. Junto e misturado. Valeu, Rede Serra Dourada. 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

0: importante é a sua visita. Tá vem visitar nós. Faz tempo que você não vem aqui na Serra Dourada, Glebe. Um abraço pra você, menino. Boa viagem, vai com Deus. Tadeu tá em Lusiânia. Bom dia, Grazi. Tá feliz, né? Eu tô demais. Você não tá não, Tadeu? Por quê? Ai, como é bom, gente. Viviane em São Miguel do Araguaia, um beijo, obrigada pelo carinho, tá? Marcilon em Santa Maria, flamenguista, gente boa, tá contente também hoje. Sargento Milagre, o lobo apaixonado, manda um alô pros meus irmãos Divino Milagre, Salvador Milagre e o Armando Milagre na cidade de Rialma. Estão lá ligados na Serra Dourada, né? O que eu mais gostava quando era criança, Grazi, é quando meu pai ia pescar e ele me levava com ele. Eita, aí você fazia a festa, né, sargento? Um abraço. Cláudia, bom dia.
1: Bom dia, Grazi. Aqui é a Cláudia de Cristalina, passando para desejar uma ótima quinta-feira e um bom final de semana aí que se aproxima.
0: Obrigada.
1: Quanto você pergunta do dia, eu me lembro, meu momento mais feliz era quando meu pai saía para caçar e que ele voltava com aquele tanto de caça.
0: Eita.
1: Eu ia encontrar ele no caminho, toda feliz. Ai, que momentos maravilhosos.
0: Mas achava bom, hein? Vida.
1: Sinto falta. Beijos, bom dia.
0: Beijo, Cláudia. Pessoal da Loop Top Ótica em Crixás, ligados no Manhã Show, Hélio, Amari, Esther e a Sofia. Um beijo pra essa turma, bom trabalho. Selma, Grazi, manda alô pra nós aqui em Mozarlândia, adoro ouvir você. Respondendo a pergunta, o que eu mais gostava quando era criança é quando eu ia pra fazenda passar as férias na casa dos meus tios. Grazi, manda alô pra nós aqui. E a próxima música oferece para o Jânio Alves, todos que ouvem a Serra Dourada em Mozarlândia. Obrigada pela companhia, um beijo aí pra toda a turma. Mais recados?
2: Bom dia, Grazi.
0: Bom Tavares. Dia.
2: É o Adão Vieira Cacheta.
0: Tudo bem?
2: Da Fazenda Gamela 2, nas proximidades da Corumbá 3. Bem beirando a barragem aqui. Saudações, Rubro Negro, pra nós, viu, Grazi?
0: Saudações.
2: Abração, um prazer falar contigo.
0: Prazer
2: tá
0: é
2: bom?
0: Nosso.
2: Fica com Deus, um grande abraço.
0: Abraço, Adão, bom dia. A Cida Queiroz em São Miguel do Araguaia também já ligado. Um abraço. A Kaline em Rio Quente. Tá curtindo a Serra Dourada, mandou até vídeo aqui pra gente, né? Já vou ver, tá? Obrigada por participar. Quem mais? Romane de Matos em Cristalina, lá no sítio Recanto Feliz, curtindo a Serra Dourada, bom dia. Quem mais participando? Grazi, manda um alô pra nós aqui, a turma do Ronaldo Construtor, Gustavo Madruga, Jefferson e eu, Andim Pintor, na Fazenda Catispera. Catispera? Um beijo, bom dia, bom trabalho, obrigada pela participação, pela companhia. Quem mais ligado com a gente? Deixa eu ouvir. Bom dia.
3: Ah, não, então tá bom, João Paulo, eu vou jogar uma água.
0: Ah, eu acho que ela mandou errado. É a Lúcia em Montevidil. Beijo, Lúcia. Abração aí pra toda a família. Edson.
4: Ô, Grazi Tavares, manda um alô pra mim aqui.
0: Oi.
4: O Edson, das Delícias do Salgado.
0: Tá sumido,
4: meu amigo,
0: menino.
4: Quinilo do Som. Meu nome é Quinilo. Hã?
5: Lumix.
4: Lumix Som. Né?
0: Lumix.
4: Isso. Manda um alô pra mim aqui, o Edson do Rei de Salgado de São Simão. Tô curtindo seu programa todo dia, desde as 4 horas da manhã, Um abraço pra mim aí, viu? Serra Dourada é bom ouvir, hein?
0: Abraço. Eu sei que tem muita gente que tá sempre ligado com a gente, mas não tem um tempinho, às vezes, pra mandar uma mensagem, né? Um abração pra você, Edson. Diva Oliveira, em Posse, ligado com a gente também. Rosimar Silvério, em Palestina de Goiás, Grazi, que eu mais gostava era de brincar na escola. Tem coisa melhor que isso, gente? Adriana Lino, em Bonfinópolis. É isso, não é? Grazi, já tomei demais leite assim, ó. Quando era criança, nós morávamos na roça. Deu até saudade do meu pai, que já se foi. Ô, minha amiga, um abraço. Vânia, bom dia.
6: Bom dia, minha amiga Grazi.
0: Tudo bem?
6: Você me fez viajar no tempo com a pergunta de hoje. Graças a Deus, tivemos uma infância muito divertida, com muitas brincadeiras, com passeios. E eu me lembrei de quando meu pai trabalhava no Parque Mutirama. Naquela época, nós brincávamos o dia todo.
0: É mesmo?
6: E quando era tarde, né, que fechava o parque, a gente ainda chorava.
0: Pra queria
6: ficar
0: brincar
6: lá
0: mais.
6: Brincando. Eu e meus irmãos. Grazi, ó, beijão pra você, Serra Dourada FM, é bom ouvir.
0: Ai, que recordação gostosa, né, Vani? Um abraço. A Maria Pereira da Silva, da Fazenda Flor de Minas, em São Miguel. Grazi, vamos tomar um cafezinho? Acompanhado com...

0: cuscuz recheado com requeijão. Você tá doida, é bom demais. Bom café da manhã pra você, menina. Cíntia!
1: Oi, Grazi, bom dia. Aqui é a Cíntia do Barreiro, tudo bem?
0: Tudo ótimo.
1: Minha amiga, o que me deixava mais feliz, que eu tenho saudade, é quando eu era criança, que eu mamava mamadeira no colo do meu pai. É, eu mamei mamadeira até meus 13 anos. É, hoje eu tô com 34 anos, graças a Deus. Fez 3 anos que eu perdi meu pai.
0: Minha
1: então,
0: amiga.
1: Assim, a minha maior alegria é saudade de...
0: Essas recordações, né?
1: Lembrar desse momento. Manda um alô, um abraço pra mim aqui, Grazi. É a Cíntia do Barreiro. Beijo.
0: Beijo, Cíntia. Obrigada pela recordação. Jackson, em Cristalina, o que eu mais gostava era ouvir as histórias que a tia Leninha contava na Rádio Amazonas, AM. É, eu tenho saudades até hoje. Bruna, em Cristalina, na pergunta do dia, o que mais me deixava feliz era quando meu pai chegava de viagem, ele era caminhoneiro, né? Passava meses sem aparecer em casa. Nossa, era bom ver o caminhão dele chegando. A alegria dos meus irmãos e da minha mãe com aquele sorriso lindo no rosto. É a Bruna do bairro Cristal, em Cristalina. Quem mais participando? Eri Flamenguista, em Domiciano Ribeiro. Um beijo, bom dia para você. João Evangelista, participando aí da promoção. Boa sorte. Francisco?
2: Oi, Graça. Bom dia.
0: Bom dia. Tudo bom? Tudo bem?
2: Sabe que eu gostava quando era minha adolescência? Eu gostava quando era um menino de uns 10 anos. Eu gostava de pular de uma oiticica na beira de um rio e dar um mortal lá dentro.
0: Meu mas Deus!
2: Era a minha diversão mais grande do mundo, mas meus amigos. Um bom dia pra você. E cadê o Marcelo Vascaíno?
0: Tá aqui, perdido aqui. Apareceu aí.
2: Aqui é o Francisco de Corumbá 3, tá? E outra coisa, Graça. E era muito bom cortar aqueles carrinhos de latinha de sardinha, né? Ficar puxando, tá? Rodinha de... Fazer as rodinhas de pneu de chinela, né?
0: Ai, que
2: era
0: legal.
2: Era a diversão mais grande do mundo. A gente era feliz e não sabia naquela época.
0: Não é? Um beijo, Francisco. Bom dia. Weberson.
3: Bom dia, Grazi.
0: Oi.
3: Weberson de Crixás. Respondendo a pergunta do dia, ir pra casa de vovó.
0: Ah, não tem coisa melhor no mundo do que a casa de vó. Quem teve uma vó legal sabe disso, viu?
4: Oi, Graça, bom
0: Oi.
4: Dia, tudo bem com você?
0: Bom dia.
4: Graça, a pergunta do dia que eu mais gostava de fazer na minha infância era com minhas amigas, era subir no pé de manga com a cunhinha de sal e a faca de manga com sal.
0: Adoro.
4: E tomar banho no rio também, tomar banho no coco. Era bom demais.
0: Sabe que eu gostava de comer com sal? Aqueles tomatinho cereja, lá em casa tinha muito pé daqueles, que ele é o melhor que tem, né? Aí eu com minha irmã punha sal e punha zata. Vocês conhecem tempero zata? Então, tinha esse tempero lá e a gente punha, comia até. Nossa Senhora. Maria Amélia.
5: Bom dia, Graça. Que é Maria Amélia, minha amiga. Você tá bem?
0: Tudo
5: Boa
0: bem?
5: Boa quinta-feira pra você. Nossa, meus filhos, meus netos, meu marido João, minha comadre preta, minha nora Prada, meus genros. E a pergunta do dia, minha amiga, que eu gostava de ir pra roça mais meu pai. Ajudava ele a plantar melancia, eu brincava de boneca. Bonequinha de cabelo de milho.
0: Gente.
5: Aí eu brincava, ajudava ele a plantar milho, cozinhava, nasci tempinha. Era bom demais. Eu não volto nunca mais.
0: Não é?
5: Minha pergunta é essa, minha amiga. Fico com Deus, abraço pra todos.
0: Beijo, Maria Amélia. Janaína?
6: Bom dia, Graças.
0: Bom dia.
6: Uma abençoada quinta-feira. A minha lembrança que eu tenho de bom era chegar no domingo pra ir brincar. Brincava o dia inteirinho, mas
0: até não aguentar.
6: A minha recordação é essa. Achava bom demais.
0: Ah, imagino. Beijo, Janaína. 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
0: Daqui a pouquinho mais recados, pode ser? Bora com o Elis Just, 10h24.

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1: Como prometido, chegando com mais uma quentíssima, Sandes. Olha, a comemoração dos 52 anos de Edu Guedes foi marcada por emoção e gratidão. Durante a festa organizada pela esposa, Ana Hickman, o apresentador surpreendeu ao quebrar a tradição do primeiro pedaço do bolo. Em vez de entregar para apenas uma pessoa, Edu dividiu o momento entre Ana, o enteado Alezinho e a filha Maria Eduarda. Antes disso, ele fez um discurso emocionante, agradecendo o apoio que recebeu da família durante os problemas de saúde enfrentados recentemente. O vídeo publicado por Ana Hickman rapidamente repercutiu nas redes sociais e emocionou fãs do casal. Parabéns pelos 52 anos de vida do Guedes e a gente segue com muitas fofocas do mundo das celebridades. Daqui a pouco eu volto para falar sobre uma bomba aí no mundo sertanejo. Até já, hein?
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3: Acerte a hora, 10h31. Bom dia para você.
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0: Manhã Show de volta 10h37, chegando detalhes da minha vida com Sandy Júnior.
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3: Sandy Júnior, amigo da gente, é com alegria que eu escrevo para te contar os detalhes marcantes da minha vida. Eu me casei com meu primeiro namorado. No início, eu sei que fomos muito felizes. Mas com o passar do tempo e a vinda dos filhos, nós fomos nos afastando pouco a pouco e quando percebemos, já não tínhamos mais nada um com o outro. Com 8 anos de casados, chegamos à conclusão de que o melhor era cada um seguir o seu caminho, seguir a sua vida. Conversamos com os nossos filhos pequenos, mas que, do jeito que falamos, eles entenderam. Entenderam assim, entre aspas, né? O menino, por exemplo, não aceitava de jeito nenhum. E fomos no advogado, fizemos a separação, guarda compartilhada. Todo final de semana ele ficava com os filhos. Desde então, Sandes, passei a ter uma vida normal. Trabalhava, cuidava dos meus filhos, passeava com eles, e assim eu ia vivendo. Eu decidi que não colocaria outro homem na minha casa. Eu não queria correr o risco de não dar certo e bagunçar de uma vez a cabeça dos meninos. Acontece que eu era uma mulher jovem, e a solidão foi tomando conta de mim, principalmente quando os meus filhos estavam na casa do pai. Eu trabalhava numa clínica de estética e sempre era a última a sair. Até que um dia uma colega que eu gostava muito, e éramos muito amigas, ficou até mais tarde comigo. Nós tínhamos que atender mais um cliente. Como estava tarde, eu a convidei para dormir lá em casa, já que ela morava longe. Ela avisou a mãe que ia dormir lá em casa. Chegando em casa, disse para ela tomar um banho. Falei que ela podia tomar um banho no banheiro das crianças. As crianças estavam na casa do pai. Eu tomei banho também. Fui preparar uma comidinha para a gente. Logo ela sugeriu que ela viu um vinho, que a gente tomasse um vinho. E tomamos 2 garrafas. Até que depois de 2 garrafas, ela se aproximou de mim e tentou me beijar. Quase morri de susto e a empurrei. Foi um climão terrível. Ela se desculpou. No outro dia saímos para

trabalhar como se nada tivesse acontecido. Eu não sabia o que falava para ela no serviço, nem ela para mim. Fomos embora em silêncio. Pouco conversamos naquele dia uma com a outra. Até que no próximo final de semana, no final do expediente, ela pediu para falar comigo. Saímos, fomos para um barzinho. Ela se desculpou do que aconteceu, mas confesso que eu queria ter uma experiência com uma mulher. E falei para ela que achava que ela era a pessoa certa. Eu a desculpei. E por incrível que pareça, naquele mesmo dia, no barzinho, fomos para nossa casa. Os meninos estavam na casa do pai. E aí, Santos, tomamos mais um vinho, mais outro. Tivemos coragem e teve o nosso primeiro beijo. Ela, com muito carinho, me abraçou, disse que sempre gostou de mim. Ficamos juntas naquela noite. E depois disso, mantemos uma descrição incrível. Ninguém sabe o que existe entre eu e ela, entre ela e eu. Eu só sei que estou apaixonada, super feliz, como nunca tive na minha vida. Por confiar em você, que não vai revelar o meu nome, nem o nome das pessoas envolvidas, estou te contando os detalhes da minha vida. Terminando, eu peço que você toque para mim com Marisa Monte, Ainda Bem.

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3: 10h46, Vitinho Imperador.
4: 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O solo que vai ficar na sua mente aí, ó.
5: Bora, Demi Boy, bota a paixão.

0: No capítulo desta quinta-feira da novela Quem Ama Cuida, Otoniel trata Arthur com hostilidade, mas Elisa pergunta se ele quer esperar a Adriana chegar. Kleber nota que Pedro não conseguiu tirar a Adriana da cabeça. Ademir aconselha Pilar a retirar o processo contra Arthur.
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2: De volta com a nossa pergunta do dia, convido você a participar, responder. Já são os últimos recados, vai, credo, esse programa passa rápido demais, vai, tá doido? Hoje a gente falou sobre infância, né? Do que te deixava mais feliz quando você era criança? Quanta história legal a gente ouviu aqui hoje, né? Deixa eu ouvir a Maria Márcia, bom dia. Oi?
3: Eu esqueci de falar, Grazi. Eu comprava aqueles saquinhos de papel.
2: Ah.
3: Naquela época, saquinho marrom.
2: Sei.
3: Cheio de balinha e pirulito. O Deneguete me chupando, caminhar fora. Ele na frente e eu atrás, entre ele. Saque na mão.
2: Achava nem bom, hein?
3: Pirulito. E nós andávamos, mas nós andávamos.
2: Ave Maria.
3: Mas eu achava tão bom, tão gostoso aqui, sabe? Era bom demais. Sinto muita saudade dessa época.
2: Ô, minha amiga.
3: Era muito bom.
2: Um beijo pra você, Maria Márcia. Irene, bom dia.
4: Bom dia, Irene de São Miguel da Araguaia. O que eu mais gostava quando eu era criança, quando meu pai me levava na feira para comer o pastel, delícia, eu amava passear com meu pai na feira, ficava muito feliz. Hoje eu não tenho ele mais, só saudade.
2: Só a saudade e as lembranças boas também, né, Irene? O pastelzinho na feira, gente, tem coisa melhor que isso não, e tá doido. Dona Fia, bom dia.
5: Graças, bom dia, aqui é a Dona Fia de São Miguel do Araguaia. O que mais me recorda no tempo de criança, porque nós não tínhamos boneca, nós brincávamos com boneca de sabuco. Era quando o milharal dava um ventinho, derrubava um pé de milho que tinha boneca, e meu pai deixava nós ir lá pegar as bonecas de milho para brincar.
2: Aí era a festa.
5: Era a coisa mais gostosa que nós... Era cabelinho amarelo, era cabelinho vermelho. Mas até hoje eu sou apaixonada naquelas bonequinhas de milho.
2: Ô, gente, fazia festa os meninos, né? Eduarda em São Miguel, bom dia, maravilhosa. Respondendo a pergunta, eu gostava quando era criança de brincar na rua de futebol, de rouba-bandeira. Alex Lunardi em Cristalina, sobre a pergunta, o que eu mais sinto falta é quando eu brincava e brigava com meu irmão. Sinto falta dele, que Deus abençoe sempre vocês. Quem tem irmão que não brigava, não tinha irmão. Não tem como, não dá. Eu achava que uma hora a gente um ia machucar, mas assim, de grave, tanto que a gente brigava. Minha mãe falava que ia sumir, que ia sair correndo, deixar nós três pra trás. Quem nunca teve um irmão assim, não sabe o que é, ué. A gente tá doido.
6: Oi, Grazi. Bom dia, tudo bem?
2: Bom dia.
6: Estou aqui ligadinha na Serra Dourada. Eu e minha colega aqui de trabalho, né, ouvindo a Serra Dourada. Ô, Graça, sobre a pergunta do tio que eu mais gostava quando era criança, gostava demais tomar banho na chuva, eu e meu irmão,
2: bom,
6: brincar de esconde-esconde.

0: Era muito bom, né? A gente era feliz e não sabia, né?
1: Beijo, Ilza. Vânia Alves.
2: Bom dia, Graça.
1: Bom dia.
2: Da Cid Corumbá de Goiás. Tenha uma quinta-feira abençoada. E manda aí. Os modão que nós estamos aqui, todo mundo ouvindo essa rádio.
1: Maravilha.
2: Serra Dourada e você, que alegra a nossa manhã.
1: Obrigada, Vânia. Um beijo para toda a turma em Corumbá também com a gente. Dona Lúcia.
3: Bom dia, Graça, minha amiga.
1: Bom
3: tudo
1: dia.
3: Bem? Como é que você está? Tudo bem com você?
1: Eu estou ótima.
3: Manhã abençoada de quinta-feira para você, Graça. Por favor, manda luzinha aqui para toda a minha família, para a Anitta, seu José, lá na Chaveslândia, e para todos os ouvintes, está ligado eu vim na Serra Dourada, tá? Graça, o que mais gostava quando eu era criança é de um parquinho de diversão, quando minha mãe me levava lá para me brincar naqueles brinquedos do parquinho. Aquilo para mim era um divertimento, era uma alegria para mim.
1: Eu imagino.
3: Tem muitas coisas que eu gostava quando eu era criança, né, Graça? Com Deus aí, tchau.
1: Beijo, Dona Luz. Elienay, em Crixás. Graça, bom dia. Mando alô aqui pro meu amigo Nério, Marcão, Catiele, Helenilza e o Preto e também a Delma Bolíbio, é isso? É, abraço para todos aí da Serra Dourada. Obrigada, Eliana. Abração para você, um bom dia. A Cláudia Roberta, minha amiga Claudinha Itapaci, Grazi, retribua aí o abraço que eu recebi hoje. E respondendo a pergunta, era levar comida na roça pro meu pai e almoçar todo mundo junto, sentado debaixo de uma árvore. Ai, coisa mais gostosa. A Ana, em Crixás, ligada também. Grazi, bom dia, mulher alegre que alegra a gente. Sobre a pergunta do dia, pessoa feliz, a criança, como é que é? Quando ganhava presente ou quando a gente ia para a beira do rio, sempre morei perto de rios. Então, quando a gente ia para a beira do rio, fazia comida, pescava, nossa, isso era a maior felicidade. Que Deus abençoe seu dia. Amém, um abraço. Alberto em Tarumã, ligado com a gente. A Ana Luísa em São Miguel. Grazi, manda um beijo para o maridão Vinícius Teixeira, que trabalha na fazenda Nova Piratininga. Fala para ele que eu amo muito e agradeço todos os dias pela família que a gente construiu juntos. Sou muito feliz por ter ele ao meu lado, bonitinha. Ana Luísa aí para o maridão Vinícius. E Dalmira em Cristalina também com a gente, um abraço. Gabriel Marcelino, pessoal da Lumix Som de Car ligado com a gente. O Nilo também lá participando. Em Crixás, um alô para o pessoal da Alta Escola Assunção, o Mauro e os funcionários por lá trabalhando e ouvindo a gente. E a turma da Casa dos Parafusos, bom dia. O Cláudio, obrigada pelo carinho, meu amigo. Graça, sem você essa rádio não teria a mesma graça. Você é diferente, você é mil. Obrigada, um beijo. A Cida, rainha do gelo em São Simão, minha infância foi maravilhosa, Graça. Meu saudoso pai, ele é até hoje meu ídolo. E o que eu mais gostava era quando chegava na fazenda no final de semana, eu via ele de longe e já gritava e saía correndo para ele. Jojo Filinto, eu gostava de ir para a roça na casa dos meus avós, só para andar de carroça. Tempo bom que não volta, Grazi. Adelmo, pessoal no Itapaci Shopping, um abraço para você, bom dia. A Luciene em Cristalina, lá preparando um feijão tropeiro, é isso mesmo? Eita, mulher, um beijo. Quem mais com a gente aqui? Ai, gente, tem muitos recados, não vou conseguir colocar todos no ar.
4: Bom dia, Graça.
1: Bom dia.
4: Sou Maria Divina de Paranaiguara.
1: Tudo bem?
4: Quero deixar um alô para todos do Safra Supermercado. Quero deixar um alô também para minha mãe Cleusa. Ofereço também para o meu amor eterno, meu amor verdadeiro, Gustavo, meu filho, né? E quem vai levar a essa na Copa, quem vai ganhar?
1: Quem vai ser?
4: O Brasil! Graças.
1: Boa sorte, já tá concorrendo aí na promoção, viu, Maria Divina? Tá lá em Paranaiguara ligada com a gente, um beijo, preparando aquele almoço delícia, hein? Vou postar pro pessoal de casa ver também, tá? Ah, quem mais ligado?
5: Quem se deixava assim, mais criança?
1: Ah, não contou o nome? Participa colocando o nome pra gente poder mandar o alô, tá? Eva Maria, bom dia.
6: Oi, Grazi, bom dia.
1: Bom
6: tudo
1: dia.
6: Bem com você?
1: Tudo ótimo.
6: E estamos bem, graças a Deus. O que tá falando é a Eva Maria de Fátima Lobo Pinto, aqui da Fazenda Santana, município de Vianópolis. Ô, Grazi, respondendo a sua pergunta aí, coisa que eu mais tenho saudade da minha infância, quando a gente era criança, meu pai ia na cidade, ele ia a cavalo, porque não tinha uma condução para ir, né? A gente ficava toda na expectativa que chegava levando balão.

0: Tinha pra nós, nossa, era a melhor coisa, o tempo de criança, ficava tudo esperando eu chegar. E
1: Maravilha.
0: também reunia a turminha pra tomar banho no córgo. Nossa, era a melhor coisa. No fundo do nosso quintal tinha o córgo. Era bom demais da conta pra gente tomar banho.
1: Só recordação
0: Então tá,
1: bacana,
0: Grazi,
1: né?
0: um abração pra você, viu? Tudo de bom.
1: Um
0: Serra Dourada,
1: beijo.
0: é bom de ouvir.
1: Gente, quero pedir desculpa que eu não vou conseguir colocar todos os recados aqui no ar, porque tem muitas, muitas mensagens. Né? Quero pedir desculpa a todo mundo que participou, que eu não consegui ainda atender aqui. Chiquinho mandou mensagem, bom dia.
2: Olá, minha amiga. Bom dia para você,
1: Tudo
2: para o
1: bem?
2: sargento João Vailto, sargento Alci, dona Dalva na rua 17. Mercante Coupé de Bolo, Jair Deragoene, Jair Nacho Fundo, Clene Luiz na Floresta. E todos tiveram ouvido, o Chiquinho lá na União Diesel. E valeu, valeu, minha mulher.
1: Valeu, abraço, Andreia.
3: Bom dia, Graz. Respondendo a pergunta aí que eu senti mais falta era do meu avô. Ele gostava de ir pra fazenda, mas nós, aí contava as histórias dele, negócio de lobisomem, e nós morria de medo, sabe? Nossa, como nós ficava
1: Oh,
3: com medo.
1: gente.
3: E também sinto muita falta também dos meus irmãos, nós todo mundo junto, sabe? Hoje é cada um pro lado. Ah, é uma falta danada. Estou pra
1: Sente
3: te
1: muita
3: rever mais
1: saudade,
3: melhor.
1: né?
3: Então tá bom, nega, é só isso. Obrigadão aí, tchau pra vocês.
1: Um abraço, uma excelente quinta-feira para você, tá? Pessoal lá da Mãos que Criam, é Edileiza, Valquíria, Mariane, Sônia, Lauana, Warner, Everton, Adriel e Diogo. E o Egvone Alves. Um beijo para vocês, obrigada pela companhia. Osvanília, bom dia. Ó, tá ligada com a gente. Lá na chácara Recanto dos Netos, em Rio Quente. Já salvei seu contato, tá, mulher? Um beijo, obrigada. Tá lá, falou assim que a Rádio Serra Dourada é diferenciada. Que bom, fico muito contente com a sua companhia, meu amigo. Edmo, bom dia.
4: Grazi, é o Edmo, daqui
1: Oi.
4: de Crixás. Sobre a pergunta do dia aí,
1: Ah.
4: a minha maior felicidade na época da minha adolescência era fugir da escola para assistir Dragon Ball na TV Globinho.
1: Ai, meu Deus, é essa sinceridade que a gente gosta.
5: Oi, Graça, sou
1: Oi!
5: Benício. Benício,
1: Oi,
5: eu tô
1: fofura!
5: escutando aqui. Um
1: Ó,
5: beijo.
1: oh, Benício, não vai fazer igual eu, o Edmo, não, viu? Não pode fugir da escola pra assistir desenho, não, menino. Tem que estudar direitinho, meu Deus do céu. Um beijo, fofura! Ah, Lucas também participando?
6: Bom dia, Grazi.
1: Bom
6: Tudo
1: dia.
6: bem? É o
1: Tudo
6: Lucas aqui do Rio
1: bem.
6: Quente. Automecânico Baixaria Nunes. Tá aí o meu irmão aqui, Garrado, Matheus. Manda um abraço pra nós aqui. Nós tá aqui sempre ouvindo você.
1: Beijo, excelente quinta-feira. Meu amigo Leopoldo Xavier, agora que eu cheguei na sua mensagem, Leopoldo. Graças, desejo uma linda quinta-feira de muitas paz, bênçãos e alegria. Bastante prosperidade para você e para todos que ouvem a programação. Sua voz é tão doce quanto mel. Nossos ouvidos são sempre agradecidos por uma voz tão maravilhosa. Você é a melhor locutora do Brasil, do mundo e da região inteira. Manhã Show é show mesmo. Leopoldo, acabei de ver, tem pouquinho tempo aqui que eu vi seu vídeo. O Douglas me mandou, viu? Seu vídeo que você fez lá junto com o Cláudio Santos. Fiquei muito feliz em te ver. Realmente é um ouvinte muito carinhoso, que eu tenho um carinho enorme, que eu tive o prazer de conhecer pessoalmente, que me trata assim. Nossa senhora, não tem nem palavras para dizer, né? Me recebeu com tanto carinho lá na casa dele. Nossa, não tem nem o que dizer. Desde quando eu era aqui do período da tarde, tocando sucesso, todos os dias me faz companhia, né? Um abração para você, Leopoldo. Obrigada pelo carinho sempre. A Ju!
7: Bom dia, Graça.
1: Bom
7: Tudo
1: dia.
7: bem? O que eu mais gostava na minha infância era brincar na porta de casa com meus irmãos, era pega, pula-corda,
1: Ó.
7: elástico, pique-esconde, várias outras coisas, até brincar debaixo de chuva.
1: Um beijo, Ju. A Leidiane, em Cristalina, lembra do pai sair e colocar a fita de Milionário José Rico? Olha só. Um abraço. Um beijo também para Osmarina, em Minas Sul, Marcela, em Assiara, Luz Divina, em Caiapônia. Um abração para você. O Branco Segurança, Marcinho Pinheiro, em Cristalina. Falou que é fã da Bel Lavadeira, mandando abraço aí para o Marcelo Vascaíno, né? O que ela mais deixava feliz era cuidado dos pais com os filhos. A mesa recheada de história. Um abraço. Adílio Monteiro em Cocalzinho, Vanderlan Carlos em São Simão, Ani em Montevidinho. Um abraço para você, menina. Wagner Jesus em São Miguel, Sônia Mendes em Tapacia, Marleide em Cristalina, Reines Bicalho, Assi Nazaré em São Simão, Josefina Mendes, beijo, meu amigo Felipe em Itapaci. Amanhã a gente volta com mais pergunta do dia, pode ser? Então tá bom, combinado.
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1: Bora voltar no tempo? Ah, dessa aqui é recente, é com Gustavo Mioto, pedido de socorro. Daqui a pouquinho tem recordação.

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1: Bom dia, eu falo da Central de Jornalismo da TV Serra Dourada. Uma mulher investigada por participação em um homicídio em Santa Helena de Goiás foi presa em Pontalina. Segundo as investigações, ela teria atraído a vítima com a desculpa de comprar drogas. Quando o homem chegou ao local combinado, uma comparsa já estava esperando para fazer os disparos. Depois do crime, a suspeita fugiu para Pontalina, tentando escapar da justiça, e após várias diligências, equipes conseguiram localizar e cumprir o mandado de prisão preventiva. A mulher agora está à disposição do Poder Judiciário e o caso segue sendo investigado. O SBT Notícias Goiás começa às 10h45 da manhã. Em seguida, tem Jornal do Meio-Dia. Sempre com a sua participação no 62985197000. Mande para nós o seu vídeo, a sua sugestão. Como é que está a sua cidade, seu bairro, na infraestrutura, no trânsito, na saúde. Eu sou Lucílio Macedo e espero você, claro, na TV Serra Dourada. SBT.
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1: 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Obrigada pela sua companhia, pelo rádio ligado. E vem comigo que aqui só tem coisa boa. E começa a partir de agora as 12 músicas mais pedidas durante toda a programação, preparadas especialmente para você, o melhor ouvinte do mundo.
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1: Bora começar muito bem com Natan e Zé Felipe, 11:19.
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1: Vai cantar bonito assim lá longe. Zezé de Camargo e Luciano.
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0: de Serra Dourada, apaixonada por Goiás, aqui nas Mais Mais. Cleiton Romário, Zenete Cristiano, não namora, 11h34.
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3: E a última quentíssima de hoje, olha, depois de ser noticiado aí a suposta reconciliação entre Matheus Aleixo e Paula Aires, o Matheus é o que faz dupla com o Cauã. A influenciadora resolveu quebrar o silêncio e negar a volta com o cantor, viu? Nas redes sociais, Paula afirmou que ainda acredita na transformação das pessoas e segue firme na fé, mas deixou claro que o relacionamento não foi retomado. Ela também revelou que existem muitas questões delicadas acontecendo longe dos holofotes e desabafou sobre o sofrimento causado pela exposição pública após toda a polêmica envolvendo traição. Enquanto isso, os fãs seguem atentos nos próximos capítulos, Sandes, da história do sertanejo, da dupla com o Cauã. A gente segue acompanhando tudo, viu? Qualquer novidade sobre essa história toda envolvendo o cantor Matheus com a Paula, a gente volta, conta tudo pra vocês. Por hoje é só. Um beijo todo especial.

0: especial. Amanhã tô de volta com outras quentíssimas por aqui. Até lá, hein?
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2: 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Bom dia pra você.
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4: O pai, na hora de entrar no ônibus com o filho, falou: ó, meu filho, na hora que entrar no ônibus, você vai falar que você tem só 10 anos pra não.

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0: da sto generatore.
1: Finalzinho das mais, deixa eu mandar os últimos recados aqui antes de ir embora. Um beijo pro Júlio César em Tarumã, ligado com a gente. Uma excelente quinta-feira, Ana Clara em Cristalina, Laís José em Minaçu. Tá dengoso, menino? Oh, meu Deus, melhoras pra você, viu? Helena Maria Itajá também com a gente. Um beijo pra Antônia Campos em Aciara. Até amanhã, se Deus quiser. Cinderley, equipe lá do Supermercado Martins, ligado. Sãozão no 12, na Serra Dourada. Um beijo pro Ulisses em Cocalzinho também, sintonizado com a gente. Chegando agora à primeira posição das mais, na sequência tem Serra Dourada Esportes, Helder Naasson já por aqui, Rafael Bessa, ó, aqui tá ouvindo, né?
2: Primeira
1: ó,
2: posição?
1: É.
2: Primeira posição?
1: Tá chegando Panda, vamos ouvir?
2: Ah, achei que era Flamengo.
1: Também, né? Também, tá felizinho hoje, né, Helder? É, Rafael Bessa também e Evandro Gomes, acho que eu não tinha dito ainda, né? Enfim, encerrando, amanhã a gente se encontra a partir das 8 da manhã, um beijo, uma excelente tarde, se cuida, viu? E ó, nunca se esqueça, você é do tamanho do seu sonho, você pode conquistar o que seu coração desejar. Mas pra isso, corra atrás e não desanime, que essa hora vai sim chegar. Um beijo da Grazi, até amanhã, tchau!
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0: Meio-dia e três.
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0: Olá, torcedor! Olá, torcedora! Grande abraço! Boa tarde! Seja bem-vindo! Seja bem-vinda! A Rede Serra Dourada é bom ouvir! Quinta-feira, 21 de maio de 2026. Peço licença para entrar na sua casa, no seu trabalho, no seu carro, porque é com muita alegria que abraço a você de Caiapônia, Cocalzinho, Cristalina, Crixás, Iaciara, Itajá, Itapaci, Minaçu, Montevidio, Caldas Novas, estamos em São Miguel do Araguaia, em São Simão, em torno do Distrito Federal e Minas Gerais, uai! Esta é a Rede Serra Dourada. Eu sou Rafael Bessa, estamos chegando com Serra Dourada Esportes e a partir de agora, vamos com os destaques do programa desta quinta-feira.
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0: Com o tema da Copa Libertadores da América. Ontem, o Flamengo venceu no Maracanã e se classificou para a próxima fase da competição continental. Já o Palmeiras sofreu sua primeira derrota, perdeu em casa por 1-0 para o Cerro Porteño. Pela Copa Sul-Americana, Botafogo e Grêmio venceram. Santos e Red Bull Bragantino ficaram no empate e o Vasco perdeu de virada para o Olímpia. Este é o Serra Dourada Esportes que apresenta para você também os destaques locais. O Goiás tem dois jogadores hoje na pauta do STJD, Rodrigo Soares e Esli Garcia. Lembra das expulsões no jogo contra o Juventude? Hoje eles podem ser apenados ou quem sabe já ficarem à disposição da comissão técnica esmeraldina.

0: A Alemanha convocou hoje sua seleção para a Copa. Lembra do Neuer, o goleiro do 7-1? Ele está de volta. Além disso, nomes como de Rüdiger, Muziala e Goretzka aparecem na convocação dos alemães. Ainda em clima de Copa, ontem o Vila Nova lançou um uniforme alusivo à seleção brasileira. E aí, torcedor, gostou ou não? Você compraria um uniforme do seu time em ritmo de seleção brasileira? O Paraná Clube também lançou um lindíssimo. Este é o Serra Dourada Esportes, já com os destaques e a partir de agora, com a opinião dele, que é o mais sensato. Oi, Evandro Gomes, um abraço para você, boa tarde.
1: Boa tarde, Bessa, outro abraço para você, para o Helder, abraço para os amigos da Rede Serra Dourada.

0: bom ouvir. Olha só, hoje eu acho que eu tenho uma corneta.
1: Opa! Então, já imediatamente vamos preparar essa corneta, porque quando o Evandro Gomes chega com a corneta pronta, imediatamente a gente já aciona ela por aqui.
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1: Vai pra quem, hein?
0: Rafael, vai pra torcida do Palmeiras. Palmeiras é líder do Campeonato Brasileiro. A torcida do Palmeiras pensa que o time deles é imbatível. Que o time do Palmeiras não pode perder pra ninguém. Não pode empatar com ninguém. Aí já colocam faixas lá, chamando a presidente Leila de ladrão. Leila, seu negócio é de ladra, né? Porque ela é mulher, no caso. Então, eles colocaram lá, seu negócio é roubar. Uma alusão, às vezes, ao envolvimento que teve a Crefisa dela lá com os velhinhos que foram surrupiados aí. Mas Abel deu o que tinha que dar. O que é isso aí? O que esse pessoal quer? Quer que o Palmeiras ganhe todos os jogos? E o Palmeiras vai ser campeão de... O Palmeiras não tem mundial. O Palmeiras não tem hoje um jogador na seleção brasileira. Mas o Palmeiras é um grande time. É o líder, é cotado para ser campeão do Brasileiro ou até mesmo da Libertadores. Ou os dois, por que não? Já com uma derrota que foi ontem para o time do Paraguai, parece que o mundo acabou para o torcedor do Palmeiras. Calma, devagar com o Andor, porque o Santo
1: é de barro.
0: Pronto.
1: 1-0 ontem foi a derrota do Palmeiras em jogo que aconteceu no Allianz Parque, agora com um novo nome, lá no Nubank Park. Derrota por 1-0 para o Cerro Porteño. 9:00. Esse é o Serra Dourada Esportes, trazendo também o destaque dele, que é titularíssimo nesse horário, aqui na Rede Serra Dourada, há quase 20 anos. Oi, Helder Nasson, um abraço pra você. Boa tarde.
3: Boa tarde, Bessa. Boa tarde, Evandro. Um abraço pra vocês também, né? Muito bom estar de volta aqui na Rede Serra Dourada para mais um Serra Dourada Esportes com a participação do ouvinte, Bessa.
1: Através do 62-98480-8453, 62-98480-8453, e o quadro que tem já sua participação diária.
2: Você na rede, você na rede.
1: Quadro Você na Rede, você manda a sua mensagem pelo 62-98480-8453. 62-98480-8453. Hoje não vou falar de seleção, não, vou falar de clubes. E eu quero saber, na sua opinião, qual o melhor time hoje do futebol brasileiro, hein? Estamos vendo o Corinthians na Copa Libertadores da América, estamos vendo o Flamengo, Palmeiras ontem perdeu, é bem verdade, temos também outras equipes como o Grêmio, como o Botafogo na Copa Sul-Americana, tem o Cruzeiro também que foi até a Argentina nesta semana e conseguiu um empate contra o Boca Juniors. Na sua opinião, qual é o melhor time hoje do futebol brasileiro, hein? Quero saber a sua participação através do 62-98480-8453. 62-98480-8453. O Palmeiras, que foi ontem alvo de vaias, Santos também foi, estão entre os melhores times. E aí eu falo assim, de 11 mesmo, tô falando da temporada atual. A melhor temporada, na temporada 2026, quem tem o melhor time, Evandro?
0: O Santos você tira dessa, não é? Porque você se referiu ao Santos, que foi vaiado e merecidamente, porque o Santos aborta todos os resultados. Nos últimos jogos aí que ele começa ganhando 2-0, quando empata ainda tá bom, dura quando viram. Mas o melhor time hoje pra mim do Brasil é o Flamengo.
1: Ah, é? Por quê?
0: Porque tem jogadores com qualidade, porque tem um elenco mais qualificado, porque tem um treinador absolutamente competente também, né? Se você falasse pra mim, o que seria melhor, o time do Flamengo hoje com o Abel no comando dele, aí ficaria, acho que, um time imbatível aqui. Porque o Abel, apesar de toda a chatice dele fora de campo, em jogo com arbitragem, com essa coisa toda, indisciplina velada dele nesse jogo,

0: jogos aí, a perseguição contra a arbitragem que ele tem, dentro ali do trabalho dele, ele é o melhor que tem aqui no Brasil.
1: Meio-dia e 12 pra você. Qual o melhor time hoje no futebol brasileiro, hein? Quero saber a sua opinião pelo 629-8480-8453. Fique à vontade, pode ser clubista, pode falar do seu time, pode falar do outro. Ah, eu acho que o Flamengo é o melhor time porque eu torço pro Flamengo. Pronto, tá aí a sua opinião. Fique à vontade. Participe 629-8480-8453. Helder Nasson, qual que é o melhor time hoje do futebol brasileiro?
2: Ah, eu tô com o Evandro, né? O melhor, não é melhor 11, é melhor 15, 16, é o Flamengo.
1: Por causa do elenco, né?
2: O time, os jogadores, posição por posição, são excelentes nas suas posições, né? Um outro ali que talvez não seja um craque de bola, mas é dos melhores aí do nosso futebol. E ainda tem aqueles reservas que a gente fica com dó de ser reserva. Fala, o cara tinha que estar jogando, de bons que são. Né? Então, o melhor time é o Flamengo. Que não significa que é o que vai ganhar tudo, né?
1: Exatamente. Às vezes aquele melhor time não está em um bom dia e acaba sendo eliminado de uma competição. Por exemplo, nas Copas, tem a Copa do Brasil, o Flamengo já saiu, por Exato. Exemplo, está ainda na Copa Libertadores da América. Mas eu quero saber de você, torcedor, qual que é o melhor time hoje do futebol brasileiro, hein? 629-8480-8453, 629-8480-8453. 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Meio-dia e 14. Imediatamente então, com os resultados de ontem da Copa Libertadores da América, o futebol brasileiro esteve em campo com duas de suas principais equipes na competição. Na Copa Libertadores da América, com uma bela atuação do Pedro, o Flamengo venceu por 1-0. O Estudiantes teve uma bicicleta que a bola passou assim. Eu torci tanto para aquela bola entrar, tanto para ela entrar. Seria mais um gol do Pedro. Ele fez um, poderia ter feito dois na vitória sobre o Estudiantes, Evandro.
0: E uma outra que ele bateu, que foi trivela, que ele quase marca o gol de trivela também. Quer dizer, o Pedro abusou ontem de qualidade técnica, de faro de gol. Eu acredito que se aquela bola de bicicleta entra, ou aquele outro que ele fez, aquela tentativa dele, o Ancelotti ia pensar em arrancar alguém dessa seleção, ia aproveitar a lesão do Neymar, talvez para tirá-lo e colocar o Pedro, né? Como tá jogando bola esse Pedro, né?
1: Muito.
0: O cara merecia mesmo uma convocação nessa seleção. Eu sempre falei aqui do Pedro. Acho até que o João Pedro, nem tanto quanto o Pedro, né? Aí alguém vai falar, já tem muita gente. Pô, você quer levar mais Flamengo? Tira o Léo Pereira e leva o Pedro, né?
1: Uhum.
0: É que ele tá levando já 9 atacantes, não é isso?
1: Isso.
0: Ficaria muito? Ah, sei lá, mas os caras quando são bons. E o Pedro é o seguinte, ele já experimentou essa camisa da seleção e não pipocou.
1: Não, não mesmo. E ele deu uma entrevista que foi muito interessante, onde ele falou o seguinte, eu lamento que eu não tenha ido, vou ficar torcendo por quem
0: fiz
1: vai.
0: Fiz minha parte.
1: Isso. Mas eu sei que o meu ciclo foi comprometido por conta de uma lesão. Ele tem consciência de que o ciclo dele na seleção brasileira acabou sendo ali impactado por conta daquele tempo que ele ficou no departamento médico.
0: Felipe Luiz deixou esse cara no banco um tempo lá, como se um castigo, alguma coisa. Mas isso contribuiu também para a queda do Felipe Luiz lá no comando do Flamengo, né?
1: Ah, com certeza.
0: Teve um tempo que ele optou pela escalação de outros. O Gabigol estava na época, ele pegou e deixou o Pedro no banco. O Pedro ficou alguns jogos no banco, né? Andaram discutindo em algumas oportunidades. Mas o Pedro hoje é disparado melhor.

0: melhor centroavante que tem aqui no Brasil. Os jogadores que estão em atividade aí, ele é disparado melhor.
1: Foi um erro, então, do técnico da seleção brasileira, Carlo Ancelotti, não ter levado esse jogador? O termo é esse? Foi um erro não ter convocado o Pedro?
0: Eu nem diria um erro, não, até porque eu estaria entrando em contradição comigo mesmo, que aplaudi os atacantes que ele levou.
1: Sim.
0: Mas se de repente você tira um Rayan, coloca o Pedro, eu acho que ficaria bem.
1: Sim.
0: O Rayan não tem ainda uma história no futebol para merecer uma convocação em detrimento de uma do Pedro. Você vai falar, mas o Pedro joga pelo lado, ele é um 9 que atua pelo lado. Hoje não tem mais isso. O cara joga ali no ataque em qualquer posição. Poderia tirá-lo tranquilamente e colocar o Pedro.
1: Endrick, do Lyon. Gabriel Martinelli, do Arsenal. Igor Thiago, do Brentford. Luiz Henrique, do Zenit. Matheus Cunha, do Manchester United. Neymar, do Santos. Rafinha, do Barcelona. Rayan, do Bournemouth. E Vinícius Júnior, do Real Madrid.
0: O Igor, que está convocado, marcou 20 gols lá no campeonato da Inglaterra, na Premier League. Ele ficou 6 atrás do Haaland. O Haaland é aquele cara, você tira ele da lista e coloca os outros lá. Uhum. Ele foi o artilheiro do campeonato inglês, porque na Alemanha você tira o Harry Kane, lá na Inglaterra tira o Haaland. Aí você vai botar os outros, os caras que fizerem mais gols são os bons.
1: Sim.
0: Porque são fora de série esses que eu falei. Agora tem uma coisa, o Igor não tem experiência nenhuma em seleção. É diferente você jogar uma competição lá num time que ele tá bem, onde o time joga pra ele, e na seleção ele é um coadjuvante. É um cara que vai chegar lá, você vai colocar, será que esse cara vai pipocar aí, enfrentando a Inglaterra, enfrentando a França, enfrentando esse pessoal aí, na hora que o Brasil precisar mesmo? Aí fica uma dúvida.
1: O Igor Thiago, que atualmente atua no Brentford, lá da Inglaterra, é o time do atacante que foi convocado. Endrick, Gabriel Martinelli, Igor Thiago, Luiz Henrique, Matheus Cunha, Neymar, Rafinha, Rayan e Vinícius Júnior. São nove jogadores para o setor de ataque que foram convocados.
0: E aí colocou menos para o meio de campo, né? Meio de campo aí que é uma peça fundamental numa equipe.
1: Uhum.
0: E os meio-campistas aí.
1: Bruno Guimarães, Casimiro, e aí aqui tem meio-campista, tem volante, né? Sim. Bruno Guimarães, Casimiro, Danilo Santos, que é o Danilo do Botafogo, Fabinho e Lucas Paquetá.
0: Cinco. Eu acho que teria que ter mais gente aí nesse meio campo.
1: 12:20. Fique à vontade para você trazer a sua opinião também. O técnico da seleção brasileira, o Carlo Ancelotti, errou ao não convocar o atacante Pedro. Ontem ele teve uma atuação de gala na vitória do Flamengo sobre o Estudiantes de La Plata. Por falar em Pedro, vamos trazer então um trechinho da fala dele. Eu particularmente achei muito legal, muito consciente, muito madura a fala do Pedro ontem na saída de campo lá no Maracanã.
2: Tudo que acontece na minha vida eu tento tirar o lado bom. Claro que eu tava na expectativa, mas quem foi convocado também mereceu, fez parte de todo o ciclo. Eu, infelizmente, tive uma lesão quando eu ia ser chamado. Isso dificultou também no poder ir na seleção. Mas fiz minha parte, tô mantendo um bom futebol, graças a Deus. Agora é desejar sorte para todos que vão. Vou estar na torcida como mais um brasileiro. Então, agradecer a Deus por fazer parte já desse ciclo. Então, sou grato a Deus por isso. Então, eu creio também na vontade de Deus, que ela é boa, perfeita e agradável. Então, sem dúvida nenhuma, se eu não fui é porque Deus não permitiu. Mas eu vou estar na torcida, vou ser mais um brasileiro e sem dúvida nenhuma, trabalhar para voltar na próxima convocação e estar na seleção.
1: 28 anos de idade, a temporada dele é a seguinte: 30 jogos, 18 gols marcados. O atacante Pedro mostrou uma maturidade, hein?
0: Nossa, bem decente ele, né?
1: Uhum.
0: Cara fino, polido. A maneira como ele se expressou sem ferir, sem mostrar descontentamento pelo fato de não ter sido convocado. Ao contrário do Fábio, que foi irônico, né?
1: Foi.
0: O goleiro lá do Fluminense com 45 anos. Daqui a pouco o Fábio vai falar, levaram o Neuer com 40. Mas 40 para 45 são 5 anos a mais. Uhum. E o Neuer tem uma história em seleção.
1: A folha de serviços prestados do Neuer para a Alemanha não é tanta, não é tamanha quanto do Fábio para a seleção.
0: Nem 1%.
1: Ele não tem nem histórico com a seleção.

0: jogador
1: com seleção. Assim, isso não apaga a trajetória dele em clubes.
0: Ah, aqui no Brasil, assim, é o cara que mais jogou Libertadores, é o cara que mais jogos fez até agora, então ele tem esses recordes para ele curtir depois, mostrar para a família dele quão importante ele foi desde o começo, que ele nem falou no Vasco da Gama, que foi o time que começou.
1: Foi.
0: Depois ele foi
1: para o Cruzeiro. Ele não foi tão bem no Vasco.
0: É, mas depois ele foi para o Cruzeiro, onde ele... Ali eu acho que foi o principal momento da carreira dele, foi no Cruzeiro, onde ele atuou por mais tempo. Então ele foi irônico, o Pedro não, foi decente. É um cara assim que... É, um cara da seleção que ouve a entrevista dele, vai ficar, pô, esse cara merece estar entre a gente.
1: E ontem eu fiquei com esse sentimento, eu falei assim, cara, ele tinha que ter ido, hein? Tinha que ter ido. Quando eu ouvi essa entrevista... A primeira, a atuação. Porque, assim,
0: isso, em primeiro lugar, a atuação.
1: Não, é porque é o seguinte. Tem muitas pessoas que são movidas pela motivação. Imagina, o primeiro jogo dele, depois de não ter sido convocado, cara, tô nem aí pra nada, não. Não sei o quê, não vai adiantar nada jogar bem ou jogar mal. Eu vou ficar só por aqui mesmo, aqui eu já tenho contrato. Nada disso. Muito pelo contrário, procurando o jogo, dando alternativas em campo, faz o gol... Quase faz um gol antológico o Pedro, mas agora infelizmente está fora. Ele está na lista dos 55. Se alguém machucar, ele, claro, desse setor ofensivo, ele deve ser a primeira opção.
0: Mas desses que estão convocados, entre os 26, o maior risco de uma contusão é o Neymar.
1: Que tá, ele está contundido.
0: Exato.
1: Mas ele tem um edema na panturrilha. Inclusive, no dia 27, que é o dia da apresentação da seleção brasileira. Aí já é uma outra informação aqui, né? No dia 27, o Neymar nem deve ir a campo com os demais jogadores lá na apresentação, lá na Granja Comari. Ele vai ser submetido a exames, tal como todos os outros jogadores. E ainda não existe uma confirmação se ele vai ou não para o amistoso contra a seleção do Panamá no dia 31.
0: Eu ouvi uma matéria do chefe do departamento médico do Santos. Falou que deve entregá-lo à seleção em condições de treinar normalmente.
1: Sim.
0: Agora, o Neymar já poderia, inclusive, a partir do momento que ele não está jogando, não vai mais jogar pelo Santos antes da Copa do Mundo, depois eu não sei o que vai acontecer, ele poderia ser entregue logo ao pessoal da CBF para cuidar dele. Você lembra que o Arrascaeta fez isso, né?
1: Sim.
0: O pessoal do Uruguai pediu para que ele fosse para iniciar ou para acelerar a recuperação dele. Assim deveria ser feito com o Neymar. Pega o Neymar, põe lá na Granja Comari, deixa lá, fala que, ó, você vai ficar aqui agora, o tratamento é esse, tal, tal, tal. Já para ver até a reação dele em relação ao que comportamento ele terá na seleção brasileira. Mas o que o médico do Santos falou lá é que ele deve ser entregue em condições.
1: Meio-dia e 25. Vou voltar a fazer essa pergunta porque eu gostaria de ouvir a opinião dos nossos ouvintes a respeito desse tema. Foi um erro do Carlo Ancelotti ao não convocar o Pedro do Flamengo para a seleção brasileira? Sim ou não? Mande sua mensagem para o 62984808453. 62984808453.
0: Aí eu fico pensando aqui, Rafael, Helder.
1: Sim, Ivan.
0: E se o Neymar sai, o Pedro não seria o homem para chamar
1: ele. Não é a mesma característica,
0: não,
1: né?
0: Não, é totalmente diferente.
1: Aí sabe quem que entra? O João Pedro.
0: É, que é um pouco mais, mas o João Pedro é 9 também, né? Aí você tem 9 ali, você tem João Pedro, você tem Matheus Cunha. O Neymar é daquela função ali do Martinelli, aquele pessoal.
1: O Matheus Cunha não é mais 10, não?
0: Não, o Matheus Cunha tá jogando de 9 no Manchester United. Ele é centroavante no Manchester. Então tem Ryan, tem quem são os três centroavantes? Igor Thiago, Ryan, o Matheus Cunha.
1: Sim.
0: São 4, tem mais um?
1: Vamos lá. Eu vou falar a lista novamente de todos os 9. Endrick, do Lyon, Gabriel Martinelli, do Arsenal, Igor Thiago, do Brentford, Luiz Henrique, do Zenit, Matheus Cunha, do Manchester United, Neymar, do Santos, Rafinha, do Barcelona, Ryan, do Bournemouth e Vinícius Júnior, do Real Madrid.
0: Então são 3 jogadores de uma mesma posição, que seria camisa 9. Não colocaria mais um ali, mas pro lugar do Neymar chamaria um cara aí de meia que deve ter ficado aí para trás. Entre os 55 eu vou olhar quem é que tem aqui que seria chamado. Porque quem sair agora vai chamar de quem tá na relação dos 55.
1: Isso. Meio-dia.

0: Dia e 27. Pode responder aí a pergunta, eu vou incluir também aqui no tema, na sua opinião. O técnico da seleção brasileira, Carlo Ancelotti, errou ao não convocar o Pedro do Flamengo? Ele ontem mostrou que está vivendo uma fase espetacular. São 30 jogos na temporada, 18 gols, mostrou consciência, teve ali inteligência emocional para se expressar em relação à não convocação e, sobretudo, deu a resposta em campo. Quero saber de você, viu? Meio-dia e 27, 629-8480-8453. Quais são as participações que já estão chegando por aqui? Elber Nasson, chega pra cá.
1: Muito bem, vamos lá ouvir a Cristina Souza. Aliás, vamos transmitir a mensagem dela. Mandou um boa tarde aqui.
0: Boa tarde.
1: Tô ligadinha, o Ancelotti foi falho em não ter levado o Pedro, viu? Um grande desfalque aí, o Pedro tá voando. Minha humilde opinião, melhor que o Neymar, segundo a Cristina Souza.
0: Boa. Meio-dia e 28.
1: Vamos ouvir o áudio do Eusébio, que é de Santa Terezinha.
2: Boa tarde, meus amigos da Rede Celulares.
0: Boa tarde.
2: Eusébio de Santa Terezinha falando. Eu acredito que foi um erro, sim, não convocar o Pedro, pelo momento que ele está vivendo. E a outra pergunta que vocês fizeram, qual o melhor time do Brasil? Sou flamenguista e para mim é o Flamengo.
0: Pronto.
2: No papel, só que gosto muito de ver o Palmeiras jogar pela entrega deles.
0: Boa, valeu, muito obrigado, viu, pela sua participação, através do 629-8480-8453, Eusébio, lá da cidade de Santa Terezinha de Goiás. Mais mensagens, 629-8480-8453.
3: Boa tarde, bancada, Erinaldo aqui de Arizona.
0: Fala, Erinaldo.
3: O Evandro, ele é meio antigo, um tanto quanto contraditório com relação à opinião dele na seleção. E sobre o Fábio Pedro, o Fábio é porque ele cansou. Ele está com 45, ele não terá uma outra oportunidade. O Pedro, com 28, daqui a 4 anos, futuramente terá. Tem um caminho para pavimentar para chegar até lá. O Fábio não mais. Ele não tem história na sua seleção porque foi um goleiro bastante injustiçado, podado o tempo todo com relação à seleção.
0: Boa, valeu, obrigado pela sua participação, Erinaldo. Discordando, mas
4: claro,
0: tudo normal, né?
4: Oh, ninguém é obrigado a concordar com a gente aqui. Claro, e a gente respeita isso.
0: Claro, todo mundo tem a sua opinião.
4: Só antes de continuar aí, eu estava vendo aqui os meias. Caso o Neymar tenha problemas aí de contusão, Matheus Pereira do Cruzeiro, Gerson do Cruzeiro, que é um jogador que já foi para a seleção, e eu acho que esse cara, ele encarna bem a camisa da seleção numa Copa do Mundo. O Gerson, né, tem esse perfil de jogador guerreiro de Copa. E tem também o Andrei Santos, né, que estava em uma expectativa, sim, de ser chamado, acabou não sendo. Andreas Pereira do Palmeiras, eu acho que não, mas tem muita gente boa nessa relação de 55.
0: Meio-dia e meia, mais mensagens, 629-8480-8453. Fique à vontade, pode responder qual o melhor time hoje do futebol brasileiro, quem tá jogando melhor futebol. Aqui no meio da nossa discussão veio essa situação, o técnico Carlo Ancelotti errou ao não levar o Pedro do Flamengo. Participe, 629-8480-8453.
5: Bom dia a todos, Evandro.
0: Opa,
5: Rafael,
0: tudo bem?
5: Helder, aqui André de Cristalina. Sobre a pergunta do dia, quem tem o melhor elenco, logicamente, é evidente que é o Flamengo. Não é porque eu sou flamenguista, não, mas se for comparar jogador por jogador com os outros times aí, os do Flamengo são diferenciados. São os caras que já estão acostumados a levar título e assim por diante. Não é que vai ser um time imbatível, que ninguém vai ganhar e sempre vai ter alguém que vai tentar jogar de igual para igual e vai ganhar. Não é todos que vai ganhar, mas o importante é o último jogo, né? É a final. É o time que está ali sempre lutando para ganhar e sempre está levando títulos e está ganhando sempre. Então, tá aí a minha resposta, é o Flamengo, o melhor time que tem hoje no Campeonato Brasileiro e nos demais campeonatos também.
0: Boa.
5: Inclusive até na Libertadores.
0: Isso, o Flamengo estava na Copa do Brasil, saiu, agora está no Brasileiro e também na Copa Libertadores da América, onde ontem venceu por 1-0 o Estudiantes de La Plata no Maracanã com gol do Pedro.
4: Domingo vai ter um tirateima bom, hein?
0: Com Flamengo e Palmeiras. Eita, Palmeiras
4: esse jogo
0: e Flamengo.
4: Eu quero ver.
0: Sim, com certeza. Aliás, amanhã, hoje eu tô repercutindo os resultados de ontem. Amanhã eu vou trazer as falas do Léo Jardim. Leonardo?
4: Do
0: técnico do Flamengo?
4: Jardim mesmo.
0: Eu confundi com o nome do goleiro do Vasco.
1: É porque é o mesmo nome.
0: Falei, uai, mas eu tô falando o nome do goleiro do Vasco? Então.
4: Leonardo, venezuelano, criado em Portugal.

0: Portugal.
1: É por causa que um é Leonardo Jardim e o outro é Léo Jardim. Pronto. É. O Leonardo. Então amanhã eu vou trazer as falas do Leonardo Jardim, técnico do Flamengo, e do Abel Ferreira, técnico do Palmeiras.
2: Já deu uma direta pra arbitragem, né?
1: Sim.
2: Já falou que eu quero ver o árbitro. Domingo tem que ser um árbitro que tenha coragem de apitar.
1: Amanhã eu vou trazer essa fala. E eu me lembrei, sabe de quem?
2: Acho que ele não quer o Wilton, né? O Wilton Sampaio deve ser o cara mais cotado pra apitar. Mas como teve problema naquele outro jogo, Palmeiras e Flamengo, que eles alegaram um pênalti cometido pelo Jorginho.
1: Foi.
2: No Gustavo Gomes. Então o Palmeiras reclamou daquilo um mês. Certamente, se botar o Wilton, eles vão chiar barbaridade.
3: Isso. Quer ver? Ah. Quer ver que o Abel vai ser expulso nesse jogo?
2: Ah, com certeza.
1: Vai reclamar, vai ter alguma situação. É, esses caras experientes, eles começam a jogar antes da bola rolar. Olha aí o Abel Ferreira, já jogando a responsabilidade. Vou trazer aqui para a realidade do futebol goiano. Sempre que tem as vésperas de um clássico, tem uma entrevista do Adson, ele falando, Adson, que é o presidente do Atlético, eu espero que a arbitragem... É assim, você já começa a preparar o terreno para um clássico 3-4 dias antes.
2: É, eu tava pensando aqui. O Wilton Sampaio, porque teve esse problema com o Palmeiras, não sei se seria, mas é o melhor.
1: Sim.
2: É o melhor que tem para apitar esse tipo de jogo.
1: Daronco.
2: O Wilton arrebenta, mas o Wilton tem apitado muitos jogos do Flamengo também, né?
1: Uhum.
2: É, você tem o Klaus, esse não vai porque é de São Paulo. É o Ramon Abate Abel,
1: sim,
2: que tá na Copa do Mundo também. Poderia ser um teste bom para ele. Um teste de fogo. Ele apita por Santa Catarina.
1: Sim. Daronco então, não?
2: O Daronco é aquele cara que apita muito com o VAR. Então aquele jeitão de jogador peitar ele, isso aí não vai peitar. Até porque uma peitada boa que eu vi um dia foi do Hulk com ele, assim. Saiu faísca dos dois.
1: Dois grandões.
2: Né? Mas o poderia ser. Eu acho que entre o Ramon e o Daronco. O Daronco porque é o cara que mais utiliza-se do VAR pra limpar a barra dele.
1: Meio-dia e 34, daqui a pouquinho eu volto aqui no Serra Dourada Esportes com muito mais a respeito do que foi a rodada de ontem da Libertadores, da Sul-Americana também. E aí, ó, já tem toda uma expectativa para o jogo entre Flamengo e Palmeiras pelo Campeonato Brasileiro. Prometo que amanhã vamos entrar de sola nesse assunto. Meio-dia e 34, você está no Serra Dourada Esportes, aqui pela Rede Serra Dourada. 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

0: Faltam 20 minutos para uma da tarde, meio-dia e 40. 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Agora há pouco nós falávamos da vitória do Flamengo, tudo certo, tudo bem, tudo tranquilo. Até surgiu mais uma pergunta do dia aqui a respeito do Pedro, se o Ancelotti errou ou não em não convocar o Pedro, atacante do Flamengo, para a seleção brasileira e, consequentemente, para a Copa do Mundo. E pode continuar respondendo, viu? Que nós vamos trazer a sua resposta ao longo do programa. Agora vou para o outro lado. Ontem, outro time brasileiro em campo pela Copa Libertadores foi o Palmeiras e perdeu em pleno estádio no Bank Park. Tem que acostumar ainda. Sempre quando eu vou falar do Palmeiras, já vem na cabeça o Allianz Parque.
1: Jogo lá no Bank Park.
0: Lá no Nubank Park.
1: Acaba que o banco fica pela metade, que só Bank Park.
0: Bank. E aí, assim, quem trabalha já há um bom tempo com esse negócio de futebol, de imprensa, já teve que se acostumar com a mudança lá no Palmeiras. Porque antigamente, onde que tem um jogo do Palmeiras? No Parque Antártica. Era no Parque Antártica. Aí agora deixou de ser Parque Antártica para ser Allianz Parque. Ontem eu tava ouvindo um locutor famosíssimo lá de São Paulo. Eu falei, como é que ele vai falar? Ele abriu a transmissão e meteu um Allianz Parque. Eu falei, aí, até os grandões erram também. E aí, agora é Nubank Park. Ontem lá no Nubank Park, derrota do Palmeiras por 1-0. O gol foi do Verrete, ex-Vasco da Gama, agora jogador do Cerro Portenho. E o técnico Abel Ferreira falou sobre a derrota e as perguntas na entrevista coletiva, Evandro, foram, ó, porrada atrás de porrada.
1: Aproveitaram, né? Tinha tempo que não tinha oportunidade.
0: Porrada atrás de porrada para o Abel Ferreira e também sobre as vaias, porque parte dos palmeirenses vaiaram. E aí, como que ele, Abel Ferreira, reagiu a tudo isso?
1: Essa é bom ouvir.
0: Vamos ouvir.
2: Olha, o palmeirense e o torcedor do Palmeiras é livre de se manifestar da forma que quiser. Falei várias vezes que em função daquilo que seria

0: estes dois meses, o calendário, que íamos passar dificuldades. É isso que está a acontecer com o Palmeiras e com outras equipas. Muitas dificuldades, de lesões, de energia. E, portanto, hoje perdemos, como tu disseste bem, já não perdemos há quanto tempo, podes-me relembrar?
1: São 17.
0: 17 jogos sem perder e na temporada.
1: Na temporada 17, na Libertadores, no caso 25.
0: Pronto, o torcedor e vocês são livres de ter a opinião que quiser. Nós vamos continuar a trabalhar em cima daquilo que é este calendário, em cima daquilo que é as nossas exigências e reconhecer, sim, hoje fizemos um jogo ruim.
2: Bel, boa noite, Guilherme Giuliani, da 105 FM. Na última entrevista coletiva, você falou que se importava com o que realmente aconteceria no final da temporada. E sábado tem Palmeiras e Flamengo no Maracanã, um jogo difícil fora de casa. Qual é a derrota de hoje? Qual que é a pressão para o Palmeiras encerrar esse primeiro semestre com um resultado positivo fora de casa num jogo tão importante?
0: O Palmeiras tem pressão desde o momento em que tu vestes a camiseta do Palmeiras.
3: Abel Ferreira. Você viu que ele não quis entrar muito no assunto do Flamengo? E os palmeirenses têm o direito de se expressarem como quiserem.
4: É, deu essa liberdade para o torcedor. E não adianta. Porque se ele fosse criticar a torcida do Palmeiras, pior seria para ele. A grande verdade é que o Abel, aqui no Brasil, parece que as equipes não estão acostumadas a um treinador permanecer por tanto tempo em uma equipe. Parece que ele vai ter a obrigação de ganhar sempre. Porque ele já foi vaiado outras vezes. Quando o Palmeiras perdeu o Campeonato Brasileiro, perdeu o Libertadores, tudo para o Flamengo. E essa rivalidade entre Palmeiras e Flamengo, ela começa de cima para baixo. Porque a dona Leila, presidente do Palmeiras, ela tem uma rusga lá com o BAP, que é o presidente do Flamengo. Né? Vivem dando indireta um no outro, até em relação à liga de futebol. Flamengo migrou para uma, eles estão na outra, não vão sair. Então, esse confronto, ele vem lá de cima, da diretoria, cai embaixo entre... Acho que entre os treinadores, não. Jogadores participam disso também dentro do campo. E agora, a torcida nem se fala, né? A torcida também é uma guerra danada entre Palmeiras e Flamengo.
3: Hoje é a maior rivalidade?
4: Sábado é o tiroteio. Claro! Porque são os dois times que vem ganhando tudo ultimamente, se torna na maior rivalidade do futebol brasileiro, até por essas trocas de farpas entre Leila e BAP.
3: Flamengo e Palmeiras, sábado, 9 da noite, 17ª rodada do Campeonato Brasileiro. Meio-dia e 45, você está no Serra Dourada Esportes, mas ontem, lembrando, hein, esse jogo de ontem foi pela Libertadores da América, e aí o Palmeiras, apesar da derrota para o Cerro Porteño, foi a primeira derrota do Palmeiras na temporada na Copa Libertadores da América, a situação do Palmeiras ainda está confortável na tabela de classificação. Palmeiras é o segundo, tem 8 pontos, está a 2 do Cerro Porteño, que é o líder, e tem 10. Na última rodada, o Palmeiras tem o Junior Barranquilla em jogo que vai acontecer no Allianz Parque no dia 28. Allianz não.
4: No Nubank Parque no dia 28. Eu percebi aqui, mas não ia corrigi-lo.
3: No Nubank Parque no dia 28. No mesmo dia tem o Cerro Porteño contra o Sport em Cristal. Nesse grupo...
4: Se eu falar o Palestra Itália, não vou estar errado.
3: Não.
4: É lá mesmo?
3: Sim. Aliás, tem um parque ao lado que chama Parque Antártica. Por quê? Porque tem uma fábrica da empresa de bebidas nesse local.
4: Por isso que chama Parque Antártica.
3: Exato. Meio-dia e 46. Então, Palmeiras e Júnior Barranquilla é o próximo jogo do Palmeiras pela Libertadores da América. Antes disso, tem Palmeiras e Flamengo. Meio-dia e 46. Agora há pouco nós ouvimos o Pedro, assim, extremamente racional, um cara que tava assim super mega consciente de suas palavras na saída de campo, na vitória, também venceu, né? Na vitória do seu Flamengo por 1-0 diante da equipe do Estudiantes. Inclusive eu até coloquei aqui para colocar na nossa interação do dia, se você entende que foi um erro do técnico Carlo Ancelotti ao não convocar o Pedro para a Copa do Mundo. Agora, eu vou colocar a fala de um outro jogador, também atacante, mas de uma equipe que acabou empatando. E aí, saio da Copa Libertadores da América para a Copa Sul-Americana. Esse homem ontem, ele estava pilhado, mas de um tanto mesmo, até porque ele fez gol, ele deu assistência, mas o time dele não ganhou. Você desconfia de quem que eu tô falando?

0: Mano.
1: Do Santos. Do Gabigol.
0: Do Gabigol. Ontem o Santos empatou 2x2 com o São Lourenço. Tem uma parte da entrevista que eu nem consegui colocar aqui, porque eu teria que colocar tantos pi, pi, pi, pi, porque ele começou a xingar no meio da entrevista. Vamos ouvir um trecho da fala do Gabigol ontem. O homem tava uma pilha depois do 2x2 do Santos com o São Lourenço.
2: Não, a vaia não foi no intervalo, foi no final do jogo. O clima não tava bom, a gente perdeu os 3x0. Então, a sua pergunta está totalmente equivocada. Como eu falei, o jogo não foi bom. Mesmo se eu falar que foi bom, o resultado não sustenta isso. A gente teve bons momentos, a gente fez boas coisas. Mas quando não se ganha, todo mundo acaba sofrendo, todo mundo é ruim, o treinador é ruim, a torcida vaia e está no direito dela. Mas ainda temos chances, né? Ainda temos chances. A gente precisa ganhar do Cuenca mais uma vez em casa para poder passar.
0: Gabigol, essa é a parte tranquila e publicável dessa entrevista, porque ele começou a falar M, estamos na hora do almoço, então não vamos falar disso.
1: Mas bota o pipi aí.
0: Santos e Deportivo Cuenca é o próximo jogo do Santos na Vila Belmiro, na terça-feira, dia 26. O Gabigol falou dos 3x0 que o Santos tomou, foi na derrota para o Coritiba pelo Campeonato Brasileiro e agora empata com o São Lourenço.
1: Pois é, rapaz, o Santos é uma coisa incrível, né? Sistema defensivo, o Cuca também tá perdidinho no comando do Santos. Porque na medida que o time vai perdendo ou cedendo a empate, tomando tantos gols, ele vai mudando. Ontem ele botou Barreal de lateral esquerdo, ele improvisou Miguelito também para jogar auxiliando na marcação. Então ele vai mudando e o time cada vez mais sofre a pressão de ter que jogar bem. Uma alteração que ele fez ontem, que acabou com o time do Santos no intervalo, ele tirou o Rolaser e colocou o Gustavo Henrique, o menino da base, que às vezes não está ainda muito preparado para aguentar essa pressão toda. E o Rolaser, ele pelo menos estava organizando taticamente o time do Santos. Mas que judiação, que coisa ruim ver o Santos quando está na pressão, levando pressão. E um time que ganhou do Santos uma vez na vida. Né? Lá
0: São Lourenço.
1: Gasômetro, que é o estádio dele, né?
0: Novo Gasômetro.
1: Isso. Então, meu amigo, a coisa assim, ó, a coisa lá no Santos tá daquele jeito que se o cara cair de costa lá, machuca o umbigo.
0: Meio-dia e 50, esse é o Serra Dourada Esportes, aqui pela rede Serra Dourada. 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Preciso fazer uma perguntinha assim, sabe aquela perguntinha que incomoda? O Santos está ameaçado de rebaixamento no Campeonato Brasileiro?
1: Muito. O Santos está ali na beira do abismo. 15º ou 6º, né?
0: Eu tô falando de fora. Olhando de fora, assim, o Santos está com todos os elementos possíveis. Está com cara de time rebaixado, assim, estando de crise, estando de problema.
1: Cara, e qual time aqui no Brasil que contrataria dois jogadores como Gabigol e o Neymar? E o torcedor não ficaria delirando, esperando um time totalmente diferente. É incrível como é que isso acontece. Mas não arrumaram direito a defesa trouxeram o Lucas Vinícius, que é um bom jogador, mas ele agora entrou no ritmo dos ruins também. Tá ficando ruim também. Então, quem ainda era bom tá ficando ruim no meio do povo lá. Esses argentinos, uma moleza danada, e olha que... O jogador argentino, ele é marcado por quê?
0: Raça.
1: Então, falta isso muito. Tem vários lá. O mais aguerrido que tem lá é o Escobar, o lateral esquerdo. Gonzalo Escobar, que foi pivô da situação que permitiu ao Santos recorrer daquele jogo contra o Coritiba, alegando o tal do erro de direito. De fato, né? Erro de fato.
0: Erro de direito.
1: Erro de direito. De fato, tem todo dia, a gente já falou sobre isso. Erro de fato e de direito. Então aquele foi o tal erro de direito, que o ato não permitiu a permanência do Neymar em campo. Essa é a questão.
0: Ontem o Santos voltou a ter problema com logística e teve um burburinho também na hora da substituição lá. Eu falei, meu Deus do céu, quando a fase tá ruim assim, é aquilo que você falou, o cara cai de costa, machuca o bico.
1: E quebra. Pois é, e o encarregado dessa parte lá é o César Sampaio.
0: Sim.
1: E, segundo o pessoal da arbitragem, ele teria falado que era o Neymar que ia sair.
0: Sim.
1: Se eles conseguirem provar, eu acho que o Santos não vai ter chance. Agora, se não, tem.
0: E o Santos, inclusive, recorreu junto à CBF, querendo anular a partida.
1: Tá aguardando aí.
0: Vamos ver o que vai acontecer nos próximos dias. Meio-dia.

0: 1h52. O fato é que o Santos vive um momento de extrema instabilidade. Você me perguntou no Campeonato Brasileiro. Quem abre a zona do rebaixamento é o Corinthians, é o 17º com 18 pontos. O Santos é o 16º com 18 pontos conquistados. Isto é, as duas equipes estão empatadas em número de pontos, estão empatadas em número de vitórias, de empates, de derrotas, mas no saldo de gols, o saldo de gols também estão empatadas, mas aí no número de gols pró, o Santos leva vantagem, 21 gols contra 14 do Corinthians.
1: Agora aí você vê o seguinte, o Corinthians não cai, isso é fato.
0: Uhum.
1: Os times que estão embaixo, Mirassol e Remo, estão reagindo bem. Reagindo, esse Remo está ganhando jogos incríveis aí fora. O Mirassol pode, de repente, se encantar também no Campeonato Brasileiro. E o Santos é o pavão. É o pavão.
0: O que é um pavão?
1: Pavão é aquele bicho bonito, mas não canta, né? Santos é bonito, é histórico, aquela camisa linda, branquinha e tal, mas...
0: O time da Chapecoense está na lanterna com 9 pontos. Isso aqui já foi, né? É, 19º Mirassol.
1: Meteu 2-0 na Copa Sul-Sudeste.
0: Daqui a pouquinho eu vou falar.
1: Ganhou do Novo Horizontino.
0: Isso. É, Mirassol, 19º com 13. 18º, o Remo, com 15 pontos. E na 17ª posição, o Corinthians, com 18. Vamos à fala, então, do Gabigol. Consegui aqui a fala com o Pi. Até porque ontem o homem saiu... Eu vou falar igual a gente fala no interior mesmo. Saiu cuspindo marimbondo do jogo contra o São Lourenço. Vamos ouvir.
2: Não, eu acho que a gente não consegue manter a consistência. A gente acaba indo para trás, deixa de jogar, dá chance para eles. É complicado. Eu posso falar aqui milhares de motivos que fez a gente tomar um empate. Só que também tem coisas boas, mas não adianta nada, né? É, como você falou, joguei bem, fiz gol de assistência, mas no final a gente tá
0: no... Não, deu mais pi do que pra entender efetivamente aqui o que ele disse. Porque ele xingou barbaridade, mano.
1: É, mas essas coisas hoje, falar esse M aí, isso é comum. Né? A gente bota o pi aqui por causa do horário, né?
0: Mas... O Santos tá uma M mesmo?
1: Tá.
0: Então pronto, vambora. Cara,
1: eu não posso negar. Um time que não ganhou um jogo, lanterna do grupo, numa Copa, num grupo fraco.
0: Fraquíssimo.
1: Fraco. Deu conta de ganhar ontem. Se mantém o resultado, dependeria só dele para ser o primeiro do grupo. Né? E não depender, porque ele agora vai passar ainda por um playoff. Se ficar em segundo, né? Se ele ganhar, ele pode chegar a segundo lugar.
0: O San Lorenzo é o líder do grupo. Tem 7 pontos. Em segundo, na tabela de classificação, está o Recoleta. Não, desculpe, o Cuenca com 6. Aí sim, em terceiro, o Recoleta com 5 e o Santos com 4 pontos.
1: Tem que torcer por um resultado negativo do Recoleta contra o time argentino aí, do San Lorenzo, no jogo lá na Argentina.
0: É.
1: Né? E tem que ganhar aqui desse Cuenca.
0: Meio-dia e 56. Vou com participações através do 629-8480-8453. Quero saber de você, que está participando aqui, abraçando aqui, ó. O Andim já chegou por aqui. 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E as participações, Helder Nasson?
3: Muito bem, abraçando aqui... A Elisângela de Minasul, participando da promoção, além do Andim Pintor, o Júlio César Correia de Tarumã e a Fran de São Simão, que também está participando aqui, confiante no Hexa da Seleção Brasileira. A Antônia Campos está mandando um boa tarde por aqui, dizendo que o melhor time é o Palmeiras, viu? Ah, quem vai ser o grande campeão da Copa é o Brasil. Obrigado, Antônia Campos. Um abração para você e também para o Victor Hugo, ele é de Chaveslândia, Minas Gerais, está participando aqui da promoção, assim como Elias de Crixás. A dona Josefa, que é de São Miguel do Araguaia, está em Goiânia. A Regina de Minasul também está aqui conosco, mandando aquele coração, viu, Bessa e Evandro?

0: E tá acompanhando abração. A gente. Regina de Minasul.
1: Tudo de bom. Meio-dia e 57, um abraço pra você aí, Regina, na cidade de Minasso. Mais participações, 629-8480-8453.
0: O Kennedy de Rio Verde, olá, Bessa, experiente Evandro e Helder, aqui é o Kennedy Esmeraldino, torcedor do Goiás de Rio Verde.
2: Gostei do experiente.
0: O técnico Carlo Ancelotti errou de não ter convocado Pedro e falhou em ter convocado o Paquetá com um futebol limitado.
1: Meio-dia e 58. São posições diferentes.
2: Mas procede.
1: Procede mesmo. Eu não levaria o Paquetá. Na hora que eu vi o nome do Paquetá, eu falei assim, surpresa.
2: É, também.
1: Mais mensagens, 629-8480-8453.
3: Sou São Paulino, fiquei muito chateado do treinador não levar o Pedro. Para mim, é o melhor do Brasil hoje.
0: Alair José de Minasul, obrigado Alair aí pela sua participação, viu?
1: Quando for mandar mensagem, sempre diga o seu nome e a cidade que está falando, tá bom? Valeu demais, Alair, aí na cidade de Minasul. Valeu demais por participar.
0: Ah, vamos lá, quem mais está participando conosco aqui? O nosso amigo Sérgio Alves. Sérgio Alves mandou uma coleção aqui, Sérgio. Um abraço para você aí.
1: Coleção de quê?
0: Coleção de áudios.
1: Ah, mandou vários áudios?
0: Vários áudios curtos aqui, ó.
1: Ah, eu acho que ele deve ter começado a gravar. Ah, vamos com o primeiro aqui. Esses dias eu tava acontecendo isso comigo. Eu ia tentar gravar um áudio e eu não tinha visto que na tela tava molhado. Então você apertava, começava a gravar um pouquinho e escorregava. Vamos lá, vamos ouvir o que, que o Sérgio Alves tem a dizer.
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1: Uai, não entendi. Abraço pra você, Sérgio. Tudo de bom. Deu pra ouvir que ele estava acompanhando lá o Serra Dourada Esportes. Depois manda sua mensagem completa aí pra gente. Sérgio, a gente tentou aqui, mas não entendeu, não. Uma da tarde em ponto. Mais mensagens.
0: O Erinaldo lá de Arizona tá dizendo, esse Gabigol é um falastrão.
1: Ah, ele tá pé da vida com o Santos. Não,
2: o cara tem que ficar mesmo, cara. Ele jogou bem ontem. Tava até na reserva do Santos. Aí vê o lá atrás... Dá aquela derrapada toda, tomar dois gols, o cara fica chateado mesmo.
1: 629-8480-8453.
0: O Wander de Lusiana tá dizendo que o grande favorito é a França, viu? Mas que no coração tá torcendo pelo Brasil. Wander de Lusiana.
1: Concordo com ele. Um abraço. Valeu, Wander. Abraço aí a todos no entorno do DF. A França tá chegando bem forte mesmo pra essa Copa do Mundo.
0: Um boa tarde aqui e Deus abençoe do Raimundo Cruz lá de São Miguel do Araguaia. Obrigado, Raimundo.
1: E aí, Raimundo?
0: Vamos ouvir o Wilson.
1: Bora lá.
5: Boa tarde, Serra Dourada. Aqui é o Baiano aqui da Fazenda Taquaril, aqui, município de Unaí. O erro de Ancelotti foi ter levado o Neymar e não ter levado o Pedro. Boa tarde a todos, essa é a minha opinião aí.
1: Valeu, Wilson. Obrigado. Rápido e objetivo, Wilson. E trazendo aí a sua mensagem. Você concorda com a pergunta que foi feita hoje? O técnico Carlo Ancelotti errou ao não levar o Pedro para a seleção brasileira? Pedro, atacante do Flamengo, sim ou não? Uma da tarde, um minuto.
0: Muito bem. Opa, quem estava na seleção em 94 e não está nesta seleção? O Branco.
1: Ah, meu Deus.
0: O Branco, segurança de Crixás, com certeza não é o Branco da seleção. Vamos ouvir.
6: Boa tarde para vocês aqui. Aqui é o Branco Segurança de Crixás, Goiás. A minha opinião é que quem vai ganhar a Copa do Mundo é a França. Eu sou brasileiro, mas eu sei que a França vai ganhar. E aqui no, agora o brasileirão é o Flamengo. Eu sou flamenguista até debaixo d'água. E boa tarde para toda a galera aí da Serra Dourada.
1: Boa. Beleza?
6: É nóis.
1: Valeu, Branco! Bom demais da conta receber aqui a sua mensagem, viu? Uma da tarde, mais dois minutos. Daqui a pouquinho tem muito mais aqui no Serra Dourada Esportes. Vamos trazer também as outras equipes. E o Vasco, hein? O Vasco perdeu, tava ganhando por 1-0. Sofreu a virada 3-1. Cadê quem?
2: Cadê ele?
1: Daqui a pouquinho, com certeza, vai dar as caras por aí.
2: Hoje ele tá depressivo.
1: É, depressão. Uma da tarde, dois minutos. 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

0: Uma da tarde, mais 6 minutos, 1:06. 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Evandro, agora há pouco você falava do Neuer, que foi convocado aos 40 anos de idade.
1: Manuel Neuer.
0: 40 anos. Estava jogando agora a UEFA Champions League com a camisa do Bayern de Munique. Foi eliminado. O Bayern, que interessante, né? O Bayern, ele eliminou o Real Madrid em uma grande exibição. Depois, agora, acabou saindo para o Paris Saint-Germain. E aí o Bayern de Munique fica no meio do caminho, mas as boas atuações do Neuer credenciaram ele a retornar para a seleção da Alemanha. Ele já estava aposentado desde 2024, não jogava pela Alemanha. Desaposentaram ele, foram lá no INSS da Alemanha, tiraram ele da fila

0: e agora ele vai para a Copa do Mundo.
1: E vai porque ele é um grande goleiro, ele é espetacular, comete as falhas dele, mas ele é um goleiro fora de série. 40 anos, última Copa dele, campeoníssimo lá na Alemanha, acaba de ganhar um título lá da Bundesliga, com uma campanha assim marcante, quase 20 pontos à frente do segundo colocado. Vai decidir ainda, acho que é hoje ou amanhã, vai decidir a Copa da Alemanha contra o Stuttgart, né? Pode ser mais um título para o time do Bayern. E ele está aí, convocado para a seleção, justo. Só do Bayern tem 6, 7 jogadores lá, um menino de 18 anos foi convocado. Ali eu sei que tem Goretzka, tem Kimmich, tem o Tá, que é o zagueiro, tem o Tá, Neuer, Musiala, tudo do Bayern. É quase que metade da seleção que deve entrar em campo.
0: Seleção da Alemanha, que vai jogar contra Curaçao. A estreia vai ser no dia 14 de junho.
1: Que moleza, hein?
0: Sim, pois é. O grupo da Alemanha é um grupo, assim, relativamente tranquilo. Grupo E, com Costa do Marfim, Curaçao e Equador. O Equador foi bem aqui nas eliminatórias
1: sul-americanas. Vai dar um pouquinho mais de trabalho.
0: Sim, Costa do Marfim, Curaçao e Equador. Primeiro jogo vai ser em Houston, no dia 14 de junho, contra a seleção de Curaçao. Você falou aí...
1: Mas acho que essa Alemanha aí não tem caixa para chegar ao título, não.
0: Não?
1: Assim, a gente vê o Bayern, um time máximo, uma seleção do mundo ali também, né?
0: Sim.
1: Mas para a Copa do Mundo, a não ser aquela de 2014 que eles ganharam aqui, deram aquela goleada no Brasil, depois saíram, perdeu para a Coreia, não foi?
0: Foi. 1-9, aquela Copa do Mundo de 2014 aqui no Brasil, eles se prepararam, eles vieram com o objetivo assim de serem os campeões.
1: Tava inteirinha a seleção, os caras estavam...
0: Isso, tava numa baita de uma geração, fizeram uma preparação de mais de 30 dias lá no interior da Bahia, ganharam
1: com índios lá.
0: Isso, ganharam a confiança dos brasileiros e aí quando chegou na hora do vamos ver mesmo, meter 7-1 no Brasil.
1: Esse cara tinha um cara chamado mesmo Schweinsteiger. Schweinsteiger. Miller também jogando demais, Miller. Meu Deus do céu.
0: Sim, era uma baita de uma seleção. Vamos ver como vai se comportar a seleção da Alemanha na Copa do Mundo. 1 da tarde, mais 10 minutos, 1:10. Você falou que a Alemanha não deve chegar.
1: Pra mim, não é bom. Pode até chegar numa fase mais avançada ali, tipo, oitavas deve chegar, quartas, sei lá, mas já chega. Mas numa semifinal, não aguenta, assim, não sei se chega a semifinal. A Alemanha, pra mim, não, assim, melhor que a Alemanha, você tem disparada a França, você tem uma seleção de Portugal, que se analisar valores individuais da seleção de Portugal, a seleção é ótima. Você tem a seleção da Argentina, a Inglaterra tem também grandes jogadores. Não abro mão da Espanha também de ser uma seleção que pode chegar. Aí você vai olhar aqueles outros ali, Holanda, esse pessoal aí, ver como é que vai chegar. A Noruega só tem o Haaland, né?
0: Sim.
1: Mas...
0: não se sabe como que vai ser a seleção.
1: E vamos essas seleções da África aí, se alguma surpreende.
0: Copa do Mundo que começa no dia 11 de junho, com um confronto entre o México e a África do Sul. Vou trazer aqui rapidinho os grupos da Copa do Mundo. O grupo A tem o México, tem a África do Sul, tem a Coreia e tem a República Tcheca no grupo A.
1: México, vamos ver quem passa aí?
0: Isso, é isso.
1: Dois.
0: Isso, México, África do Sul, Coreia e República Tcheca.
1: México e República Tcheca.
0: Coreia não?
1: Acho que não.
0: Não.
1: Mas é surpreendente, né? O futebol coreano é muito bom.
0: Sim. Grupo B. Recentemente a Coreia tomou uma goleada, tomou um sacode do Brasil. O Japão venceu o Brasil e aí depois a seleção brasileira ganhou de 5-0 da Coreia. Grupo B. Tem outro anfitrião, que é a seleção. Tem uma outra seleção anfitriã, que é a seleção do Canadá. Vi uma reportagem ontem, lá no Canadá o povo não tá muito animado, não, com o negócio de Copa. Lá eles gostam de hóquei.
1: Hóquei,
0: futebol. Aquele hóquei no gelo. Olha o grupo aqui do Canadá. Canadá, Bósnia e Herzegovina, foi quem tirou a Itália, Catar e Suíça.
1: A Suíça é uma seleção que sempre marcou em Copa do Mundo pelo ferrolho, né?
0: Uhum.
1: Sistema defensivo muito forte. Então, acho que vai Suíça... Não acredito muito no Canadá, Bósnia e...

0: É outro?
1: Catar. Nem passou da primeira fase na Copa passada. Que era na casa deles.
0: Então, tá difícil aí.
1: vou te ajudar. Eu vou aqui com Bósnia. Pra mim vai Bósnia e Suíça.
0: Bósnia.
1: Bósnia e Suíça.
0: Tirou a Itália lá. No...
1: Sim. Grupo C. Brasil, Marrocos, Haiti e Escócia.
0: Brasil e Marrocos.
1: Concordo. Grupo D, da Copa do Mundo, outro anfitrião, Estados Unidos, Paraguai, Áustria e Turquia.
0: Eita.
1: Austrália, desculpe.
0: Ah.
1: Estados Unidos, Austrália, Paraguai e Turquia.
0: Estados Unidos e... Vou apostar aqui no Paraguai.
1: Com Gustavo Gomes e companhia?
0: É, Maurício, do Palmeiras.
1: Grupo E, nós estávamos falando há pouco, Alemanha, Curaçao, Costa do Marfim e Equador.
0: Alemanha e Equador.
1: Alemanha e Equador. Grupo F, Holanda, Japão, Suécia e Tunísia. É o grupo F da Copa do Mundo.
0: Alemanha?
1: Não, Holanda.
0: Holanda.
1: Holanda.
0: Holanda vai?
1: Sim, Japão, Suécia e Tunísia.
0: Eita, mas Tunísia é forte ali na África, Japão é uma seleção surpreendente. Eita, complicado. Acho que o Japão.
1: Holanda e Japão. Grupo G, tem Bélgica, Egito, Irã e Nova Zelândia. Vai ter toda uma pressão em cima desse
0: Bélgica.
1: Irã.
0: Bélgica e...
1: Egito, Irã
0: Egito.
1: Ou Nova Zelândia. Grupo H, Espanha...
0: Egito é o do Mohamed Salah.
1: Isso. Grupo H, com Espanha, Cabo Verde, Arábia Saudita e Uruguai.
0: Espanha e Uruguai.
1: Grupo I, França, Iraque, Noruega e Senegal.
0: França e Senegal. Senegal.
1: Então quer dizer que a Noruega nem passa, na sua opinião, com
0: o Não, pode passar, mas eu acho Senegal uma seleção boa.
1: Mais forte, né?
0: Senegal é a seleção do Mané.
1: Sim. Grupo.
0: Do Koulibaly.
1: Sim. Grupo J. Argentina, Argélia, Áustria e Jordânia.
0: Argentina vai, isso é fato. Áustria. Do Alaba.
1: Sim, Áustria.
0: Áustria do Alaba. O Alaba era lateral do Bayern, virou zagueiro no Real Madrid. Acho que vai a Áustria também.
1: Grupo K. Portugal, República Democrática do Congo, Uzbequistão e Colômbia.
0: Portugal e Colômbia.
1: Seleção de Portugal. Eu não sei, assim, tô com o sentimento de que Portugal vai chegar na Copa. Vamos lá, vamos ver.
0: Vai.
1: Grupo L.
0: Falar em Portugal... Cristiano Ronaldo decide hoje a vida dele na Arábia, né?
1: No Al-Nassr.
0: 3 da tarde. Ganhou, ele será campeão pela primeira vez no futebol árabe.
1: Vamos aguardar pra ver. Ele que nesse meio de semana perdeu... Meio de semana não. Na semana passada, perdeu a Copa da a Liga dos Campeões da Ásia B.
0: E se negou a receber a medalha de prata.
1: Pois é.
0: Ficou feio pra ele, né?
1: Perdeu pra o Gamba Osaka do Japão. Esse grupo aqui, ó, é o grupo L. Rapaz, o que tem de grupo nessa Copa? Aliás, são 48 seleções, né?
0: 12 grupos.
1: Isso. Inglaterra, Croácia, Gana e Panamá.
0: Inglaterra e Croácia.
1: São os jogos da Copa do Mundo.
0: E se essa Gana também vai complicar a vida de um desses aí.
1: Com certeza. Assim,
0: vai ganhar um jogo ou outro aí.
1: Então, só pra terminar, já que o Evandro já trouxe seus palpites, eu vou trazer aqui só os primeiros jogos, a primeira rodada. No grupo A, tem México e África do Sul no dia 11. No dia 11 também tem Coreia do Sul e República Tcheca. E aí um detalhe, Evandro, tem uns jogos em uns horários, assim, digamos, normais pra nós aqui do Brasil, mas tem uns horários também bem complicadinhos. Olha isso aqui, ó. Coreia do Sul e República Tcheca, 11 da noite. Ideal pra você, ó.
0: Pra mim? Ih, 11 da noite eu tô levantando pra...
1: Tomar água e voltar. Depois de ter já dormido o primeiro...
0: De novo,
1: Depois de ter dormido o primeiro sono. Na primeira rodada no grupo... No grupo B tem Canadá e Bósnia, Catar e Suíça. Os dois jogos às 4 horas da tarde. O primeiro jogo do Brasil... Ixi, aquele povo que gosta de dar uma enforcadinha no trabalho. Ó, hoje vou trabalhar não, porque tem o jogo do Brasil, não vai rolar, ó. Brasil e Marrocos... Sabe que hora que é? 7 da noite.
0: Bom demais.
1: Então, assim, o povo trabalha e depois do trabalho vai assistir o jogo do Brasil.

0: Brasil e Marrocos.
1: Muito bom. Eu vou enforcar. Tem um programa de televisão às 7 da noite, como é que eu vou falar pra ninguém nesse dia?
0: É, nessa hora não vai rolar.
1: É melhor, sugerir o pessoal, bota os programinha aí do Chaves.
0: É, e o Chaves tem muita audiência. Pois aí é, rouba
1: não,
0: audiência.
1: Do Chaves não, da Xuxa, lá assim, da não sei nem. Esse desenho animado.
0: Sim, o desenho pras crianças, né?
1: O Chaves é à tarde, né? Bom, isso. Criançada ver.
0: Haiti e Escócia na primeira rodada também. Jogo do Brasil aí, ó. 10 da noite. Bom pra você assistir. Haiti e Escócia. Ruim, hein? Horário péssimo. Nossa. É, grupo D. Olha aqui, ó. Esse aqui você vai gostar. Grupo D. Estados Unidos e Paraguai na primeira rodada. 10 da noite. E aí o segundo jogo desse mesmo grupo vai acontecer lá no Canadá. Austrália e Turquia. Sabe que hora? 1 da manhã.
1: É, esse é bem capaz que eu vejo.
0: 1 da manhã.
1: Talvez eu sonhe alguma coisa sobre o jogo, né?
0: Grupo E, Alemanha e Curaçao, 2 da tarde, horário tranquilo. E Costa do Marfim e Equador, num domingo, às 8 da noite.
1: Esse das duas é bom, porque a gente mora aqui pertinho, sai daqui às 2, ó.
0: Mas é domingo, domingo.
1: Ah,
0: é tá. Domingo. É, grupo F, Holanda e Japão, 5... Rapaz, que horário mais maluco. Holanda e Japão, 5 horas da tarde, grupo F em Dallas. E por esse mesmo grupo... Tem Suécia e Tunísia às 11 da noite. Que horários. Vamos lá, grupo G. Bélgica e Egito, 4 horas da tarde no dia 15 de junho. Enquanto que Irã e Nova Zelândia, não dá, hein? Segunda-feira, 10 horas da noite. Grupo H. 1 da tarde, Espanha e Cabo Verde. E na segunda-feira, dia 15, tem Arábia Saudita e Uruguai às 7 horas da noite. É a agenda da Copa do Mundo. Tô terminando, viu? França e Senegal, terça-feira, 4 horas da tarde. Iraque e Noruega, na terça-feira, às 7 da noite. Pelo grupo J, Argentina e Áustria. Aí, ó. Esse aqui é de boa, Evandro, pra assistir. Segunda-feira, 2 horas da tarde. Jogo da Argentina.
1: Rapaz, você falou Dallas aí, eu lembrei, sabe de quê? Da morte do Kennedy, que era presidente dos Estados Unidos, foi lá, né? 1963.
0: Meu Deus.
1: Era criança, criancinha ainda. Foi 63, não foi? Foi. Kennedy, presidente dos Estados Unidos, assassinado em Dallas.
0: Lá nos Estados Unidos eles gostam de fazer uns atentados contra o presidente, né? Pô, meio radical. É, França e Senegal, numa terça-feira às 4 horas da tarde. Iraque e Noruega, às 7 da noite. Terça-feira, dia 16. Argentina e Áustria, Jordânia e Argélia. Começa meia-noite. Jordânia e Argélia. Pensa. Dá pra assistir? Não dá, né? É, isso em virtude do fuso horário, viu, minha gente? Portugal e Congo. É, vai acontecer em Houston, às 2 horas da tarde. Houston é da onde que eles lançam aqueles foguetes.
1: É.
0: Alô, Houston.
1: É igual Alcântara, lá no Maranhão, pertinho isso. De São Luís, na ilha.
0: É, Uzbequistão e Colômbia, 11 da noite. Bora? Dá não, né?
1: Pra assistir esse jogo?
0: É.
1: Tô fora.
0: E por fim, Inglaterra e Croácia, 5 horas da tarde, Gana e Panamá, às 8 da noite, no dia 17.
1: Mas nós temos um compromisso aqui com o ouvinte, e de forma que eu tô falando isso, mas na medida do possível a gente tem que assistir os jogos pra poder, né, comentar bem fundamentado naquilo que viu.
0: Pelo menos a primeira rodada.
1: O jogo da uma da manhã, eu prometo que esse eu não vou ver mesmo. Uhum.
0: É, pelo menos a primeira
1: aí
0: rodada...
1: Aí você, como gosta mais, assim...
0: É, eu sou meio madrugador.
1: Então, você assiste esse. Vamos revezar.
0: Combinado.
1: Fazer então. Igual aquele amigo nosso, não, que desgravava tudo e via tudo, todos os jogos.
0: Que hora, meu Deus.
1: Tia.
0: Tia velha. 1 da tarde, mais 21 minutos. Enfim, trouxe aqui a agenda da Copa do Mundo pra você já ir se habituando com os horários, viu? Então, assim, em média, os jogos começam à meia-noite e aí tem partidas que começam até 1 da manhã. Então, assim, tem o cardápio variado de 48 seleções, 104 jogos. E eu tô falando tudo isso aqui porque você sabe, né? O SBT vai trazer pra você a Copa do Mundo dos Estados Unidos, México e Canadá. 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É a parceria Galvão Bueno, Thiago Leifert, SBT, trazendo para você a Copa do Mundo a partir do dia 11 de junho. 1h22? Vou dar uma passada lá pelo nosso WhatsApp, 62984808454.

0: 43. Pergunta que tá valendo também. Técnico da seleção brasileira, Carlo Ancelotti. Ele errou ao não convocar o Pedro do Flamengo para a Copa do Mundo? Mensagens 629-8480-8453. Helder Nasson.
1: Muito bem. Então, já que atendendo a pedidos, vamos ouvir nosso amigo Marcelo.
2: Bora. Boa tarde, Helder Nasson, Rafael Bessa, Evandro Gomes. Sobre essa pergunta, essa enquete para mim, hoje o melhor time do Brasil é o meu Vasco da Gama, porque sem elenco, tá brigando pelo três competição ainda, né? Ainda tá na Sul-Americana, Copa do Brasil e Brasileirão. Sem elenco, tá brigando. E para mim o segundo melhor time é o Palmeiras. É porque tem elenco, é qualificado, né? E pode conquistar muitas coisas. O Flamengo andou dando umas escapadas, agora deu uma firmada, mas tá dando umas escapadas aí agora atrás. Pode ter elenco, mas não é o melhor time, não. Né? Agora, se fosse o time mais valioso, podia ser o Flamengo, né? Porque as contratações, o jogador ganha bem, né? Mas mais valioso. Mas o melhor do Brasil, né? Não. Melhor é o Vasco, que corre atrás, mesmo sem elenco. É isso aí, é o que eu acho que eu penso. Ontem nós perdeu, mas não tem problema, não. Ainda tem chance de recuperar. O ruim é você sair de uma Copa do Brasil e não saber que só em 2027 você vai voltar nela de novo. É isso aí. Chama que é pressão. Chama! Aqui é Marcelo do Vascão. Semana que vem nós classifica na Sul-Americana, com certeza. Ou no playoff ou diretamente.
0: Ontem o Olímpia venceu o Vasco por 3-1 lá no Defensores del Chaco. Não, caladinho.
3: Não fez, não falou nada do jogo.
0: Engraçado que o Vasco foi com um time alternativo. O técnico Renato Gaúcho dessa vez não gravou vídeo, não. Ontem eu falei, vamos ver o vídeo do Renato Gaúcho sobre o jogo? Não gravou só um storyzinho lá.
3: Ele que não fica esperto, não. Levou aquele sacode do Inter, pra ele doeu, porque ele é gremista, né?
0: 4-1.
3: Levou de 4, agora leva de 3. 7 gols em 2 jogos aí. Chama que é pressão.
0: O Renato Gaúcho, ele começa bem, mas depois assim ele vai tendo uma queda vertiginosa, né? Nos trabalhos dele.
3: Depressão.
0: 1:25. Valeu, valeu, meu queridíssimo Marcelo, lá da cidade de Iaciara.
1: Eu acho que o problema do Renato é a vaidade.
0: Por quê?
1: Geralmente ele se exalta muito, ele fala demais, e eu acho que isso gera ciúme aí do elenco. No começo tudo muito bom, mas depois o pessoal começa, o cara tá se achando demais, aí o cara tá falando demais, aí o pessoal começa, assim lá no Flamengo, por exemplo, ele ficou, tem que ver meu DVD com o Gabigol, aquela brincadeirinha custou o quê? Não ganhou nada.
3: Treinador
1: com
3: bom.
1: Aquele timão todo ficou o Gabigol tirando o pé e tal, o pessoal no final do campeonato, o que ele levou? Nada, porque ele que era o bom do Flamengo, ele que não sei o quê, meu DVD, os gols que eu fazia, os caras vão ficar com ciúme, falar, esse aqui é o bom? Então peraí.
0: Então resolve.
3: Às vezes o Renato também, ele é muito convencido, né? Quando ele estava no Grêmio, que ele ganhou alguns jogos lá, ganhou taças, tudo bem que ele é campeoníssimo lá pelo Grêmio, né? Ele deu uma entrevista um dia falando, não estou aguentando, mas meus braços estão doendo de tanto levantar a taça. Então, assim, ele é pedante em alguns momentos, né?
0: Quem está participando pelo 629-8480-8453 é quem, hein?
4: Boa tarde, menino. Vocês estão bom, né?
0: Boa tarde, beleza.
4: Firme. Eu tô aqui, cá, viu? Mais um dia, Joaquim Carlos, São Simão.
0: Fala, Joaquim.
4: Bora.
0: Bora.
4: Quem vai ganhar essa Copa do Mundo? Chama Seleção Brasileira.
0: Ó.
4: Vamos acreditar?
0: Bora. Valeu, boa. Participação aqui do Joaquim. Joaquim já mandou a mensagem porque ele tá avisando o quê? 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
5: Boa tarde, é Mozart de Salina.
0: Fala, Mozart.
5: É, e ontem o Santos do menino Ney, como diz os outros, fala, não tá indo pra frente mesmo não, viu?
0: Tá não.
5: E tem mais, contrariado é de ter cara que faz gol no Brasil e o Celote convocar um cara igual o menino Ney, como diz o povo.
0: E aí eu acredito que o Mozart tá falando justamente do Pedro. Nós perguntamos aqui também, foi um erro, foi uma falha do técnico Carlo Ancelotti ao não levar o Pedro, atacante do Flamengo, para a Copa do Mundo? Pode responder também essa pergunta, viu? 629-8480-8453.
6: Boa tarde, meu amigo Rafael.
0: Opa!

0: de cristalina.
1: Bom ou não?
0: Ô, Rafael, hoje eu queria fazer uma pergunta pro nosso amigo aí, Evandro.
1: Fala, Warley.
0: Se hoje ele não convocasse o Paquetá da seleção brasileira, qual outro meio de campo que ele acha que seria uma boa ideia para ser convocado para a seleção brasileira? Pode tirar o Neymar. Fala pra ele que eu pedi para ele tirar o Neymar também, porque o Neymar tá bichado. Neymar só vai para a Copa pelo nome. Ele não aguenta jogar uma Copa do Mundo, não. Aí, sem o Paquetá, que outro jogador que ele convocaria?
1: Daqueles cinco.
2: Paquetá tem aí, Matheus Pereira jogando muito no Cruzeiro. Gerson, experiente, seleção, jogava demais. Era um dos melhores jogadores do Flamengo na época. Eu levaria o Gerson.
1: Gerson, né? Boa. É. O pai do Gerson antes de ontem, publicou um vídeo falando que ele é perseguido nas redes sociais, lamentando. Assim, muitos jogadores lamentaram o fato de não serem convocados. E aí o Gerson não falou nada. Quem falou foi o pai dele.
2: Papai às vezes atrapalha, né?
1: É, o pai dele gosta.
2: Papai de jogador de futebol normalmente atrapalha em muitos momentos, né? Porque eles acham que o filho é o maior de todos.
1: Uhum.
2: E isso já começa em categoria sub-11.
1: Uhum.
2: Tem treino, às vezes, em categoria sub-10, sub-11, sub-13, que os pais brigam na arquibancada. Você sabia disso?
1: Sabia.
2: Já teve isso aqui muito, pancada mesmo.
1: Sabe um clube que proibiu os pais de entrarem nos treinos e nos jogos? O Goiás.
2: Sim.
1: Hoje, por exemplo, você é pai, você é avô, você é tio de um atleta lá do sub-11 do Goiás, do sub-10. Você não pode entrar no clube para assistir nem o treino, nem o jogo, porque já aconteceu de pais irem às vias de fato. É uma loucura o que acontece nas categorias de base. Eu não sei se você viu, Evandro, teve um vídeo que viralizou muito. Foi na semana passada, de um jogo pelo Campeonato Goiano, da categoria Sub-15, lá no CT da Anapolina, entre Iporaense e Anapolina. Você viu esse vídeo?
2: Não, não, né? Não vi.
1: Eu vou só exemplificar pra você aqui. Uhum. Era um jogo de mata-mata, da segunda fase. Iporaense, é um time lá da cidade de Iporá. O presidente... Primeiro, só contextualizando. No jogo de ida, era jogo de mata-mata. Na ida, o Iporaense venceu a Anapolina por 2-0.
2: Uhum.
1: O jogo estava acontecendo em Anápolis, a volta. E a Anapolina, no primeiro tempo, fez 2-0, com apoio da torcida. Lá, os meninos, sub-15, então assim, menino de 14 anos, 13. E aí, o time da Anapolina estava vencendo 2-0, estava levando para os pênaltis. O presidente do Iporaense entrou dentro do gramado, os meninos estavam ali no intervalo, porque você sabe que nesse jogo de time de base, geralmente nem vai pro vestiário, os meninos ficam ali no campo mesmo, bebem uma aguinha, ouvindo as instruções do treinador. O presidente entrou lá, colocando dedo em riche na cara de menino, xingando, mandando tomar naquele lugar, assim, uma loucura, virou uma confusão. Esse caso, inclusive, está sendo avaliado pelo TJD de Goiás por conta disso, por conta de um suposto assédio desse presidente lá do Iporaense, xingando menino de 14 anos, 13 anos, porque estava perdendo de 2-0.
2: Mau exemplo, hein? Devia ser banido do esporte.
1: Sim.
2: Devia ser banido do esporte. Isso e daqui a pouco pega e enfrenta um pai de um menino desse aí, não é? Porque é um absurdo. Você pegar um menino de categoria de base lá, ameaçar, entrar em campo...
1: Entrou.
2: Você não pode estar mexendo com futebol.
1: 1:31, mais 31 minutos. Eu vou fazer o seguinte, eu nem vou colocar, porque não dá pra colocar os pis, como foi do Gabigol, porque não, ficaria só pi. Eu vou te mostrar aqui no intervalo, o vídeo, e na volta eu quero que você dê a sua opinião.
2: Fala, a gente tá falando de categoria sub, dessas categorias de base.
1: Essa que eu falei, sub-15.
2: É, um sub-20. Você viu os dois gols que o Puskas do Vila Nova marcou contra o Coritiba?
1: Sim, pelo Campeonato Brasileiro.
2: Cara,
1: da Série B.
2: Da Série B brasileiro, dois golaços. Um golaço que ele foi puxando a bola daquelas, puxa pra dentro, mete no ângulo, e um de falta.
1: Sim.
2: Também, comparando aos melhores batedores, meteu a bola lá no ferro. Então, tá aí um moleque que o Vila Nova pode tratar bem, porque com 20 anos de idade, ele já entrou num jogo contra o Atlético, na Série B do Campeonato Brasileiro, deu a vitória ao Vila.
1: Sim.
2: Agora ele marca dois gols em um Campeonato Brasileiro.
1: Da base.
2: Daqui a pouco o próprio Coritiba fica de olho, leva pra cá. O Coritiba não. Eu acho que é jogador pra você já pensar em um negócio melhor. O Vila não sabe vender. Não sabe. Mas é aquela situação, você vende almoço pra comprar jantar.
1: Uhum.
2: Então, às vezes o time vende de acordo com a necessidade. Então o que aparece vai. Mas é um menino que o Vila...

0: quanto o Igor, o lateral esquerdo. O Vila tem que ter muito cuidado, muita paciência e, acima de tudo, muita inteligência para vendê-los futuramente.
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1: Uma e 37 da tarde. É bom, não é?
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1: Que bom ter a sua companhia, estar ao seu lado aqui na Rede Serra Dourada. Uma hora e 37 minutos. Estou ao lado de Evandro Gomes, ao lado de Helder Nasson e ao seu lado. Você que manda mensagem aqui através

0: do 62984808453. Eu mostrei para você aqui o vídeo que nós falamos no bloco anterior, Evandro, do tratamento que as crianças lá do sub-15, dos jovens, dos adolescentes receberam. É revoltante, não é?
1: Eu não tinha visto, e eu também fiquei revoltado, né? Porque isso não é atitude de quem mexe com futebol, em especial com crianças, né? Os palavrões.

0: Isso aconteceu aqui no interior do estado de Goiás em um jogo entre Iporaense e Anapolina pelo Campeonato Goiano da categoria Sub-15. Uma aí, 38? Ó, já vou adiantando para você aqui, ó, essa reta final, vou trazer esses destaques locais e é importante você aproveitar esses 22 minutos, se você quiser participar, claro, da promoção Torcida Serra Dourada, amanhã, logo no meio-dia. Então, assim, quem participar amanhã fica para outra semana, ok? Então, se você quiser concorrer amanhã, no programa de amanhã, uma camisa da Seleção Brasileira e também um álbum com 70 figurinhas, você tem que participar a partir de agora. 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Como que você pode participar, hein? Envie seu palpite sobre a seguinte pergunta. Quem vai ser o grande campeão da Copa? 62-98480-8453, 62-98480-8453. Pode ser por texto, pode ser por áudio. Você concorre à camisa da Seleção Brasileira e também a esse álbum com 70 figurinhas. Tem participações, Helder Nasson?
1: Tem sim, vamos ouvir aqui o Domingos de Itapaci.
0: E aí, Domingos?
2: Boa tarde, Helder. É o Domingos da cidade de Itapaci.
0: Fala, Domingos.
2: Desde quando convocou a seleção que eu falei que o Pedro fazia uma grande diferença mesmo. Fiquei triste por ele não ir, porque ele é um centroavante um pouco diferenciado. Não é um caba fominha de bola e ele tem recurso. Quando ele não faz, ele não tem fomeagem de bola para não tocar para os parceiros. Então, eu acho que a seleção vai perder, né? Por não ter um centroavante igual ele, né? E outra coisa, não é que o técnico uma vez errou e não convocar. É porque é gente demais, é jogador bom demais. Então, sempre vai ficar uns fora, né?
0: Boa, valeu. Obrigado pela sua argumentação. A participação do Domingos, lá da cidade de Itapaci. Ele falou que tem muitas opções, o treinador tem muitas opções para esse setor de ataque, por isso que acaba que alguém fica fora mesmo.
3: É, não pode levar todo mundo.
0: Sim, não tem como.
3: Não pode levar os 55, né? Uhum. Senão ficaria melhor.
0: É, e você falou agora há pouco, ele prioriza o setor de ataque em detrimento do meio campo, que leva só 5 jogadores. 20 para as duas, mais mensagens 62-98480-8453.
1: Muito bem, Júlio César Correia está aqui mandando boa tarde para todos nós. Está dizendo aqui, ó, polêmica, né? Só polêmica lá entre tapas e beijos, ele está se referindo ao Palmeiras, né? Que já foi comentado, já foi falado aqui.
0: Boa.
1: Abraçando nossos ouvintes, falando aqui que o Flamengo está nas alturas, né? Então tá bom, é o Flamengo sem dúvida.
0: Boa.
1: Obrigado pela participação.
0: Melhor time, na opinião dele, do futebol brasileiro nesse momento. Valeu, Júlio César. 62-98480-8453.
4: Boa tarde, Rafael Bessa. Boa tarde a todos aí.
0: Boa tarde.
4: Rapaz, eu sou flamenguista. Mas eu vou falar, eu acho que eu tô torcendo pro Flamengo. É só mesmo pro torcer, porque quem vai ganhar esse Brasileirão aí, essa Copa do Brasil, tem que descer o Vasco. Que o Marcelo aí falou que o Vasco é o melhor time. É capaz que esses outros aí não vai rapar nada, não. Mas mesmo assim eu vou continuar torcendo meu Flamenguinho.
0: Ah.
4: Sem perigo, não. Deixa ele.
0: Boa, Lindo.
4: Continuar torcendo pra ele. Falei com dizer, ele chama que é pressão.
0: Eu acho que o Vasco tá sentindo a pressão, pra ser bem sincero, viu? Valeu, Lincoln. Obrigado. Quem mais está comigo? Através do 62-98480-8453.
1: A Regilânia de Itaguaçu mandando boa tarde. O campeão da Copa será a Argentina. Foi um erro colocar o Neymar. Tira o Neymar e coloca o Pedro. Pelo menos vai fazer a diferença, é a opinião dela.
0: Abraço, valeu pela sua colaboração aqui, Regilânia, da cidade de Itaguaçu.
1: O John Kennedy é de Cristalina, tá aqui opinando, né, que a França vai ser campeã do mundo.
0: Ótimo, obrigado, John Kennedy. E aí ele mandou aqui essa resposta e está concorrendo na promoção Torcida Serra Dourada. Amanhã tem um sorteio, hein? Camisa da Seleção Brasileira e álbuns da Copa do Mundo com 70 figurinhas. Chegou agora? Como é que eu participo? É só responder a pergunta. 62-98480-8453. Quem vai ser o grande campeão da Copa? Responda, claro. Não esqueça o seu nome, a cidade, seu endereço. Faça seu cadastro bonitinho para concorrer amanhã. Helder?
5: Helder, tudo bem? A Maria da Penha que tá passando. Boa tarde. Helder, quero participar do sorteio da camiseta. Cara, quem vai ganhar é o Brasil, aí. A gente fica esperando 4 anos, não é à toa, não. E a gente tem fé e espera que esse ano vai dar certo. Obrigada, uma boa tarde.
0: Boa tarde, obrigado.

0: E aí nesse ótimo. E nesse final de semana, com certeza deve ter mais rodada lá do Campeonato Municipal de Itapaci. Depois, Janair, mande pra gente aí a programação dos jogos para o próximo final de semana. Evandro, aproveita que você tá aí com o seu celular na mão. Hoje é assim, né? A comunicação, ela é multiplataforma. Eu falo com você aqui no rádio, mas a gente pode estar olhando o celular, pode estar vendo a TV. Dá uma entrada no perfil do Paraná Clube.
1: Lá a camisa, eu vi.
0: Está... Nossa, que camisa
1: amarela bonita. Linda, linda, linda. Então amarela, você gostou, né? Com a gola polo, aquele tipo gola polo, tipo a seleção de 70, né? Mas isso. Um amarelo lindo, um ouro mesmo, assim. Isso.
0: Impressionante, assim. Agora, os clubes, nesse momento de vésperas de Copa, eles tentam entrar no clima também. E aí, é claro, se eu sou torcedor do Paraná Clube, e o Paraná lança uma camisa bonita do Paraná, inspirado na seleção brasileira, é claro que eu vou querer uma camisa dessa pra usar aí durante a Copa do Mundo. O Vila Nova lançou uma também, trazendo aqui pra nossa questão local. Vila Nova lançou uma com detalhes em azul e amarelo, e outra amarela com detalhes em azul. Você gostou?
1: Eu não vi ainda do Vila, né? Ela ainda não está disponível.
0: Dá uma olhada no Instagram aí.
1: O pessoal tem que comprar a camisa agora, né? E esperar chegar.
0: Isso.
1: São 269, 269, uma, e 500 as duas. Comprar as duas.
0: Isso.
1: Não é isso?
0: Isso. Depois dá uma olhada aí no Instagram do Vila Nova. Do mesmo jeitinho que eu falei do Paraná, o Vila Nova está lançando. E são várias as equipes que, a partir deste momento, lançam uniformes que não são os seus uniformes oficiais, são as chamadas terceiras ou quartas camisas, justamente por aproveitando essa onda, essa questão do marketing. Falando em camisa bonita, nós já havíamos informado aqui que o Goiás iria aproveitar a proximidade também das festividades do Divino Pai Eterno e lançou uma camisa maravilhosa. O Goiás está também disponível, como estamos aqui no rádio, nós não temos transmissão no YouTube ainda, mas se nós tivéssemos a transmissão no YouTube, eu iria mostrar aqui na nossa transmissão. Como não temos, então eu oriento você. Vai lá no Instagram do Goiás. Instagram, uma rede social.
1: Essa eu vi.
0: Do Goiás? Divino Pai Eterno, né?
1: Essa eu vi no dia do jogo do Goiás contra o Botafogo de Ribeirão Preto. No intervalo, eles usaram o Tadeu como garoto propaganda, né? O Tadeu já no hospital, lá com a camisa. Ficou linda também a do Goiás.
0: Sim, a iniciativa do Goiás foi justamente assim, recorrer à fé nesse momento em que o Tadeu precisa de cuidados especiais. Ainda nem saiu uma previsão assim de quanto tempo o Tadeu vai ficar no departamento médico, mas é fato que o goleiro Thiago Rodrigues será o dono da camisa de goleiro do Goiás nesse jogo contra o Avaí, e agora ainda por tempo indeterminado, o Tadeu, que sofreu uma fratura na tíbia. E aí o Evandro tá me mostrando aqui no Instagram do Vila Nova a camisa que o Vila lançou ontem.
1: Se o Vila entrar em campo com essa camisa, ninguém vai soltar foguete lá, porque não...
0: Não reconhece,
1: né? Não reconhece, mas os clubes usam muito essa coisa de momento, não é? Uhum. Escolhem camisas de acordo com o que está ocorrendo. O Goiás optou pela festa do Divino Pai Eterno, o Vila Nova vai de seleção, assim como foi o Paraná, mas ficou bonita, amarela do Vila Nova aqui, com esses detalhes azuis aqui também, ficou muito bonita a camisa, gola ficou bem legal.
0: Ficou.
2: Eu vi...
1: Viu, Helder?
2: Eu tô vendo aqui, eu não achei assim, com cara foi de seleção brasileira a camisa, né?
1: Não tem. Não,
2: porque
1: não
2: pode, esse amarelo tá meio dourado, assim, né?
1: Devia ter alguma coisa vermelha também,
2: né? E por ser o azul detalhe, né? Então, por exemplo, me lembra um pouco mais da Suécia, né? Com amarelo e azul.
1: E essa azul aqui da Escócia.
0: Boa.
2: É verdade.
0: Boa. Eu tinha visto uma inspiração de um dos perfis de torcedores, amarelo e vermelho. Eu gostei mais do que essa referência aí, amarelo e azul.
2: Mas assim, são bonitas, ficaram bonitas sim.
0: Sim, mas poderiam ficar melhores.
2: A do Paraná ficou bem mais bonita.
0: A camisa do Paraná, ela foi inspirada naquela camisa da seleção brasileira de 1994. Então assim, pra quem viveu essa época, a gente tem aquela memória afetiva, assim. A gente lembra daquela seleção com Bebeto, com Romário, com Branco, com Taffarel. Então assim, fica mais fácil fazer aquela relação. É isso, os clubes a partir de agora vão utilizar esse tipo de recurso. Você compraria? Eu quero saber até de você. Temos 10 minutos aqui. Você compraria uma camisa dessa? Gostou? Não gostou? O que você acha
1: dessa? Essa do Paraná ficou legal mesmo, ó.
0: Ficou bonita. Do Goiás aqui, ó. Essa do Goiás ainda ela não foi lançada. É uma ideia, é um protótipo. Que teria, inclusive...

0: Inclusive aqui algumas referências.
1: O Cristo Redentor aí, Evandro.
0: Seria, essa do Goiás é um protótipo ainda. Eles estão... O que o Goiás está fazendo? Através desse perfil aí,
1: pra ver
0: jogou
1: se
0: a
1: pega.
0: Ideia. Se pegar, lança. Se não, não, isso aqui era só uma ideia. O que você ia falando da camisa do Paraná, Evandro?
2: Não, a camisa foi maravilhosa. Esse azul, esse amarelo, né? Nas costas eles colocaram lá as estrelinhas do pentacampeonato que o time tem.
1: Com os anos também,
2: lá no
1: né?
2: Paraná, 58, 62, 70 e até 70, né? Que foi a época que o Brasil ganhou o Mundial também.
0: Foi. Muito lindo, muito bonita mesmo a camisa. Se você não viu, entra aí no Instagram, ou se não dá um Google aí. Se
2: não tem nada a ver com a cor do clube, né? O Paraná ainda tem um azul.
0: Tem
2: azul. Mas o Vila, por exemplo, é vermelho.
0: Sim, vermelho e branco. O Paraná que tem as cores azul, vermelha e branca, da fusão do Pinheiros com o Colorado, a fusão de duas equipes que virou o Paraná Clube, que há muito tempo tem passado dificuldades, mas olha que legal. Vem o departamento de marketing, implementa uma ideia como essa, e nós que estamos aqui no interior do Brasil, falando do Paraná, por conta dessa ideia. É isso. É a questão do marketing.
2: Marketing, exato. Quão importante é o marketing de um clube, né?
0: Quando que nós aqui no nosso programa falaríamos do Paraná? Difícil, né?
2: Só Paraná sumiu do mapa,
0: tá,
2: né?
0: Na segunda divisão.
2: Pois é.
0: Tá na segunda divisão
2: do Campeonato Paraná. Tem uma torcida pequena, mas é assim, essa fusão que você falou. O Pinheiros era o maior clube lá do Paraná. Clube. Uhum. Clube. Piscina,
0: clube social.
2: Era tipo um Jaó aqui.
0: Sim,
2: em Goiânia.
0: Clube social.
2: E o Colorado era um time intermediário. A fusão era o Pinheiros, né? Pinheiros e Colorado.
0: Foi.
2: Então, teve essa fusão. Esse Paraná já foi um time bom, né? De repente.
1: Na infância, eu me lembro do Pinheiros. Em algum campeonato brasileiro lá, do final da década de 80. Tinha. Eu me lembro do Pinheiros, inclusive do escudo, né? Redondo com uma árvore.
2: Uhum. E eles tinham esporte mesmo. Especializado também, né?
0: Sim.
2: Eles tinham esporte especializado. Vôlei, tinham isso tudo.
0: Eu me lembro mais do Paraná mesmo. O Paraná ali nos anos 2000. O Paraná elimina o Goiás da Copa João Avelange de 2000, aquele campeonato que tinha módulo verde, módulo amarelo, módulo azul.
2: Que o Flamengo briga com o esporte até hoje.
0: Não, esse aí é o de 87.
2: Que tem um módulo verde e módulo amarelo.
0: Também, aí foi a Copa União de 87. Esse que eu tô falando que o Paraná elimina o Goiás já é nos anos 2000. 1h52, falando em Goiás, dois jogadores estão na pauta do STJD e aí podem ser que desfalquem o Goiás por mais partidas. O Rodrigo Soares, lateral, e também o Wesley Garcia, atacante. Eles foram expulsos naquele jogo que o Goiás perdeu pro Juventude e podem ser que pegue gancho. Evandro?
2: Acho que o Wesley não, nenhum, no máximo dois jogos, se é que vão pegar. O Wesley, um jogo só já cumpriu. E também se forem punidos com dois jogos... Naturalmente que não vão fazer falta, ambos são reservas nesse momento no Goiás.
0: Não, e outra coisa, aí o clube entra, o departamento jurídico entra com efeito suspensivo, converte em cesta básica e nada acontece.
2: O efeito suspensivo era só a partir de três jogos, agora estão pedindo até com dois, né?
0: Sim, foi o que aconteceu, por exemplo, com o Della Torre do Vila Nova, que o Vila conseguiu colocá-lo naquele clássico contra o Goiás. Depois acabou que o Della Torre não rendeu tanto assim, o Goiás venceu 1-0. Sabe quem que joga hoje? Anápolis.
2: Ontem, lá na Copa Norte, o Paysandu ganhou do Nacional do Amazonas. 1-0 só.
0: Isso.
2: Foi lá em Belém.
0: Agora tem o jogo da volta. Lá em Manaus.
2: Isso.
0: O Nacional que meteu 6 esses dias no Paysandu e agora eles estão tendo a possibilidade de se reencontrar.
2: Foi 7, não?
0: 7. Foi 7. 7, perdão. 7 não. 6 é... 6 não, 7.
2: Se vocês botar lá, ô Paysandu, nós gostamos de voo 6.
0: Pois é, foi 7. E aí agora... Mas não tem nada a ver esse 7. Agora são confrontos de ida e volta. Na ida, na final da Copa Norte, o Paysandu venceu 1-0. Semana que vem tem o jogo da volta. Quem for o campeão da Copa Norte, pega o vencedor da Copa Centro-Oeste na final da Copa Verde. E a Copa Centro-Oeste tem hoje o primeiro jogo em Anápolis, interior do estado de Goiás, entre Anápolis e Rio Branco.
2: 8 da noite.
0: Isso. Dá pro Anápolis?
2: Tem que dar. Se não der aqui, difícil dar lá.
0: Lá em Cariacica.
2: No Kleber Andrade, que é o estádio. Mas o Anápolis tem uma oportunidade boa. Já pensou ganhar isso aí? Garante uma vaga na Copa do Brasil do ano que vem, já na fase boa de 3 milhões de reais.
0: Isso, na terceira fase. O técnico do Anápolis é o Evaristo Pisa. O Anápolis que tem como seu principal jogador, ou um dos principais, o Matheus Lagoa. Gosto muito
2: do
0: Matheus.
2: O Ângelo Lagoa. Luiz está no craque de Catalão. Foi pra crack. Lá e melhorou o time.
0: Ganhou da ABECAT na última rodada pela Série D lá em Catalão. E nesse momento o Anápolis volta para disputar.

0: campo da
1: vai,
0: Série D.
1: Vai disputar domingo com o Uberlândia agora, final de semana, um jogo que deve promete lotar o estádio lá.
0: É porque o povo lá de Uberlândia, eles estão muito animados lá com a parceria com a Uber.
1: Inclusive, ontem nós estávamos com o presidente do CRAC, que disse que a parte reservada para Uberlândia, todos os ingressos vendidos.
0: Sim.
1: 100 quilômetros.
0: Sim, é pertinho. É. Eu me lembro, assim, que tem uma certa rivalidade, viu?
1: Cara, você falou de marketing há pouco. Você viu o marketing do Uberlândia, como foi violento?
0: Sensacional.
1: Eles fizeram um negócio com a Uber, né?
0: Sim.
1: Aí botou Uberlândia.
0: Isso.
1: Uberlândia.
0: Fantástico.
1: Muito inteligente, né?
0: Muito. 1h55. Vamos com as últimas mensagens aqui, através do 629-8480-8453. Olha só, você tá me ouvindo agora? Você tem 5 minutos pra mandar mensagem aqui, respondendo a pergunta: quem vai ser o grande campeão da Copa do Mundo? Porque amanhã, na abertura do Serra Dourada Esportes, já tem o sorteio da camisa e também do álbum com 70 figurinhas da Copa. Helder Nasson?
2: Muito bem, vamos ouvir aqui o Marquinhos de Cristalina.
3: Ótimo. Nesse final de semana...
4: Boa tarde, que é o Martim da Vila Andrade Cristalina.
3: Municipal de Itapacira. Pois, Janair, mande pra gente aí a programação dos jogos para o próximo...
4: O Martim da Gá, quadra 34,
0: Vila Andrade. Ele mandou aqui o endereço dele. Ele mandou o endereço porque ele quer participar do sorteio. Marquinho, manda aqui pra gente, por favor, quem que vai ser o campeão da Copa pra você concorrer ao sorteio, tá bom? Abraço pra você, Marquinho. Gravou ali o áudio, mostrando que estava nos ouvindo, mas tão importante quanto isso é você responder a pergunta, ok, Marquinho?
2: Muito bem. Uma boa tarde aqui do Gervásio de Crixás pro Rafael, pra mim, pro Evandro.
0: Valeu.
2: Gervásio tá em Crixás acompanhando a nossa programação. O Emerson Teles também de Itapaci, né, tá dizendo que quem vai ganhar vai ser a França, viu? Campeã do mundo. Obrigado pela sua participação aí. O Fábio Dias também tá ligado conosco aqui no Serra Dourada Esportes. A Jaqueline de Iaciara tá dizendo que, ó, quero o Brasil, mas sei não, foi a resposta dela.
0: Não tá confiante não. Valeu. Obrigado, Jaqueline, aí em Iaciara.
2: A Isabel Oliveira de Caiapone tá dizendo boa tarde, Bessa, Evandro, Helder, quem vai ser campeão? Brasil.
0: Boa. Isabel, valeu, Isabel.
2: De Caiapone. Abraço pra Ivanete de São Miguel do Araguaia. E também o David Braz. David Braz, jogador?
0: Que isso, hein?
2: De Cristalina.
0: Preta.
2: Quem vai ganhar é o Brasil.
0: Boa, valeu. Ele que tá lá no bairro Lustosa, na cidade de Cristalina. Que bom. Fico tão feliz de receber. Nós recebemos aqui tantas mensagens de várias partes do estado de Goiás, da Rede Serra Dourada. Que bom ter você aqui de Montevidil, você em Minaçu, em Crixás, em São Miguel do Araguaia, em Iaciara, em Cristalina, em Itajá, em São Simão, em Caiapônia, Cocalzinho, Caldas Novas, Rio Quente, Itapaci e demais cidades da rede. Evandro, até amanhã.
1: Até amanhã, se Deus quiser.
0: E ele há de querer.
1: Grande abraço a você, Rafael Bessa, ao Helder e a todos aqui da Rede Serra Dourada.
0: É bom ouvir?
1: Tchau.
0: Tchau. Abraço pra você também, Helder Nasson. A seguir tem o Tocando Sucesso.
2: Isso mesmo, Tocando Sucesso aqui na Rede Serra Dourada. Um grande abraço, Evandro Gomes, Rafael Bessa. Até amanhã no Serra Dourada Esportes.
0: Valeu. Muito obrigado a você pela sua atenção, pela sua companhia. Fiquem todos com Deus. Tchau.

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Vamos juntos por aqui até as 4 da tarde. Você participando 62984808453, hein? Mande sua mensagem, o seu recadinho, o seu alô, o seu boa tarde. Fique à vontade aqui na nossa programação. Edição de notícias, esporte, humor, super sequência, muita música.

Ok, tocando sucesso aqui na Serra Dourada. Excelente tarde pra você. Nem namorando e nem ficante. Nem namorado e nem ficante, na verdade. Israel e Rodolfo, você curtiu aqui na nossa programação. Lucas, um abraço, Lucas. Tudo de bom pra você aí, tá? Na cidade de Rio Quente, ouvindo e curtindo e acompanhando a promoção aqui na rede Serra Dourada. Obrigado. Joaquim Coelho também tá aqui ligadinho, curtindo a nossa programação, tomando aquele cafezinho. Que beleza! Um abraço aqui para quem? Pro Paulino. Paulino, muito obrigado, Paulino, pela participação aqui de Anápolis, né? O Paulino, obrigado pelo rádio ligado e pela sua participação conosco aqui na rede Serra Dourada, tá bom? Ah, deixa eu ver quem mais está participando conosco aqui. Bora atualizar. Vamos, me ajuda aqui. O WhatsApp me ajuda. Aparecida. Oi, Aparecida. Obrigado pela sua participação aqui na Rede Serra Dourada. Também a Janaína, que está ligadinha e participando conosco, viu? Tudo de bom aí. O Júlio César Corrêa comemorando aqui o Tocando Sucesso, né, Júlio César? Valeu, hein? Gostou, né? Curtiu o chapeludo no início do programa. Bom demais, viu? Aquele abraço, Júlio César Corrêa e Tarumã. Tenho certeza que a Antônia também curtiu, né? A música, né, Antônia? Antônia Campos, que gosta do chapeludo. Ela tá dizendo aqui, ó. Boa tarde, meu amigo Helder Naasson. Uma quinta-feira abençoada para você e todos os ouvintes. Começou muito bem com o chapeludo. Abração, Helder. Antônia Campos de Aciara. Obrigado, Antônia. Que bom que você estava aí curtindo, né? Um super abraço. Obrigado pela sua participação aí, tá bom? Chegando Danilo e Davi, não mexe nas minhas gavetas.

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1: A Federação Alemã de Futebol divulgou hoje a convocação da Alemanha para a Copa do Mundo dos Estados Unidos, México e Canadá. E o goleiro Neuer, lembra dele? Aquele do 7-1 na seleção brasileira na Copa de 2014, está de volta. Aos 40 anos de idade, o goleiro do Bayern de Munique está se desaposentando da seleção da Alemanha. Ele havia anunciado que não vestiria mais a camisa da seleção alemã em 2024, mas a convite da federação vai para a Copa do Mundo, que começa a partir do dia 11 de junho. Além de Neuer, nomes como do zagueiro Rüdiger, do Real Madrid, do meio-campista Musiala, do Bayern de Munique e também do meia Goretzka, do Bayern de Munique, são destaques na convocação da Alemanha, que estreia na Copa do Mundo no dia 14 de junho contra a Curaçao. A Alemanha está no grupo E. E além de Curaçao, enfrenta também o Equador e a Costa do Marfim. E estas e outras informações esportivas você confere diariamente no Serra Dourada Esportes, aqui na Rede Serra Dourada, de segunda a sexta-feira, do meio-dia às 2 da tarde.
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0: tocando sucesso de volta aqui na Rede Serra Dourada. É bom ouvir. Um abraço para você de Piracanjuba, Goiatuba. Você de Morrinhos também está acompanhando aqui a nossa programação, tocando sucesso pela Rede Serra Dourada através de Caldas Novas. Obrigado aí, tá? 90,7 pela sintonia. Vamos lá, trazendo agora no Tocando Sucesso, Henrique Juliano Devia Ser Proibido.
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0: Tocando sucesso na Serra Dourada, excelente tarde, 12h52, Vingança, Luan Santana, né? Luan Santana não tá de brincadeira. Aquele abraço pra você que tá curtindo a nossa programação aqui. Obrigado pela companhia, viu? Daqui a pouquinho teremos a nossa edição de notícias, trazendo as informações e as manchetes do jornal Serra Dourada. Agora tem Natan Zé Vaqueiro e aproveita que eu tô obrigado.
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0: Red Hot Chili Peppers e Californication aqui no nosso Tocando Sucesso. Chegando agora a edição de notícias direto da redação da TV Serra Dourada e as manchetes do jornal Serra Dourada de hoje para você.
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3: Oi gente, no jornal Serra Dourada de hoje você vai ver que a polícia se

0: E prendeu em flagrante o homem suspeito de furtar uma creche municipal em Goianésia. Parte dos objetos levados foi recuperado poucas horas após o crime. Segundo a Polícia Civil, a invasão foi descoberta na manhã de segunda-feira, quando funcionários chegaram à instituição de ensino. No local, foi constatado o rompimento do cadeado da grade de acesso e o desaparecimento de diversos objetos. Entre os materiais furtados, estavam dois televisores, alimentos, produtos de limpeza e itens de higiene pessoal. Durante os levantamentos, a comunicante apresentou uma lista de trabalhadores que participaram recentemente de uma obra de expansão da creche. Um dos nomes chamou a atenção dos investigadores por possuir antecedentes criminais relacionados a crimes patrimoniais. O suspeito foi localizado em uma residência próxima à creche, confessou o furto durante a abordagem policial. Os televisores haviam sido vendidos para outras pessoas que alegaram desconhecer a origem criminosa dos aparelhos. Já os mantimentos foram recuperados pela polícia. O homem foi autuado em flagrante por furto qualificado mediante rompimento de obstáculo para atingir um órgão municipal de serviço essencial. 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
1: Muito bem, Super Sequência aqui na Rede Serra Dourada, a sua sequência musical escolhida a dedo pra você curtir. 5 músicas, enfileiradinhas, elas vêm uma atrás da outra. A primeira é Simone Mendes, Tô Triste.

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2: Super Sequência aqui na rede Serra Dourada, sua sequência musical. E você curtiu Pulando o Muro, 12 horas pra você acreditar, Implorando pra Trair, Malícia de Mulher e também Dois Tristes. Valeu, aquele abraço. O Júlio César Correia curtiu em Super Sequência as 5 mais tocadas do momento. Valeu, Júlio César, um grande abraço aí, bom demais ter sua participação, tá? Tocando Sucesso continua agora com Hugo e Guilherme, Alguém Me Chama Pra Beber.

0: Tocando sucesso aqui na Rede Serra Dourada. Save Me Tonight, Jennifer Lopes and David Guetta, na nossa programação aqui, né? Ah, um grande abraço para você, obrigado pela companhia. Vamos fazer o seguinte, tá chegando humor, para você dar aquela boa gargalhada e aí tem aquele intervalo rapidinho na sequência, então se liga aí. 3h28.
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2: e Paulinho Baculejo. Cachambu, três amigos pescando, sabe?
1: Ah.
2: Aí resolveram armar as barracas. Quando eles foram ver, as formigas tinham comido as barracas desde tudo.
1: Iê.
2: Aí eles foram caçar um lugar pra hospedar na cidade. Não tinha hotel, eles achou só um motel. Aí foi os três dormir e já combinaram. Falou, ó, respeito, né? Eles falaram, não, total, ué, tá doido. Aí foi os três dormir na cama. Passou a noite, no outro dia, o que dormiu na direita falou assim, rapaz, essa noite eu sonhei que tinha alguém passando a mão na minha perna a noite todinha. O da esquerda falou, eu também sonhei que tinha alguém passando a mão na minha perna a noite todinha. O do meio falou, e eu sonhei que eu tava pescando, pescando.
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Belíssima canção aí de Rapazola, hein? Coração, pra gente recordar aqui no Tocando Sucesso, que toca sempre sucesso, né? Final de programa pra mim, tô indo embora. Deixando The Chainsmokers com Closer. O Júlio César Corrêa diz que, ó, machuca qualquer coração, romance rosa de Ed Brit Samuel. Então, valeu, um abraço, viu, Júlio César Corrêa, obrigado pela companhia. Abração também pra Diva Oliveira, que é de posse, tá sempre ligada conosco aqui na Serra Dourada. Então, tô indo embora. Depois do intervalo tem Nélio Rodrigues. Eu sou Helder Naasson, volto amanhã ao meio-dia com o Serra Dourada Esportes e às 2 da tarde com o Tocando Sucesso. Faltam 3 minutos para as 4. Tchau, gente.

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4:06, 4:06, tarde boa, tarde linda, tarde abençoada de quinta-feira, hoje quinta-feira, dia 21 de maio de 2026. Vamos juntos até às 7, até às 6 com o nosso Tocando Sucesso, 6 horas tem o nosso trio sertanejo, às 6:15, as mais, segunda edição. Fica à vontade para você participar, se interagir, deixar aquele beijo, aquele boa tarde especial para quem você gosta, mande seu recado, mande seu alô, 629-8480-8453. E aonde quer que você esteja ligado, sinta-se abraçado, seja em casa, na rua, no seu trabalho, nos ouvindo através do nosso aplicativo, do site, na Parabólica. Alusão para você, motorista, você que está nas estradas da vida dirigindo, ouvindo a gente, muito obrigado pela carona, pelo carinho. Deus te abençoe e te conduza sempre ao seu destino com muita paz e alegria. Você que nos ouve pela primeira vez, seja bem-vindo. Você que nos acompanha todos os dias, valeu pelo carinho de sempre. E alusão para você que está no comércio e está com som ambiente na Serra Dourada, agradeço aí pelo carinho. E vamos juntos aqui nessa tarde agradabilíssima de quinta-feira. 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Toda sexta-feira tem sorteio da promoção, a gente sorteia para você camisas oficiais da seleção e álbuns com 70 figurinhas, hein? Pode participar quantas vezes quiser e não esqueça de deixar o seu palpite, hein? Você vai deixar aí aquela seleção que você acha que vai ganhar a Copa do Mundo, hein? Qual seleção você acha que tem mais potencial para ganhar essa Copa que tá pertinho aí de começar, hein? Dia 11, né, do mês que vem começa a Copa do Mundo e qual seleção, na sua opinião, vai ganhar essa Copa? Deixe seu palpite, participe quantas vezes você quiser. E 6 horas tem o nosso trio sertanejo. Hoje temos aqui uma dupla muito especial. E você vai ter que descobrir que dupla é essa, hein? Deixa aí a sua resposta, seu chute. Então, manda aí a sua mensagem. Presta bem atenção nas dicas e já capricha no seu palpite, hein? A primeira dica é essa aqui, ó. O contato com a música começou quando eram crianças e a infância pobre dos garotos fez os irmãos a começar a trabalhar e ajudar nas despesas da casa, hein? Então a música começou a entrar na vida dos meninos quando eram bem garotos, bem novos, e a infância, né? Pobre fez os meninos a começar a trabalhar, a lutar pela vida, a lutar para ganhar o pão de cada dia. A primeira dica. E a segunda é essa aqui, ó. Na adolescência, se mudaram para outra cidade, onde serviram o exército e mais tarde decidiram entrar na carreira musical. Eles saíram da terra natal, mudaram para outra cidade e ali começaram a se interessar pela música, começaram os primeiros passos na carreira artística. E um detalhe importante é que os dois, esses convidados de hoje, eles assinaram um contrato ali nos anos 80 com a gravadora, e a primeira música que lançaram foi uma música que fez muito sucesso, arrebentou. Daqui a pouquinho, né, eu vou falar aqui um pedacinho, né, colocar um pedacinho dessa música. E outro detalhe importante é que um deles foi homenageado no projeto do cantor Daniel 40 anos, hein? O DVD Daniel 40 anos tem um componente dessa dupla que foi homenageado pelo grande Daniel. E aí, de quem eu tô falando, hein? Você tem ideia? Repetindo para você as dicas, o contato com a música começou na infância, quando eram crianças.

E a infância pobre fez os irmãos a começar a trabalhar bem cedo. Na adolescência se mudaram de cidade, serviram ao exército. E ali começou os primeiros passos na carreira musical. E no início da década de 80, assinaram o contrato com a gravadora Continental. Gravaram o primeiro trabalho. E um deles, recentemente, foi homenageado no DVD do cantor Daniel. DVD 40 anos. Tô falando de quem, hein? Deixa aí a sua resposta já já. Tem aqui as primeiras participações e agora tem o som aqui do Barões da Pisadinha, o Seu Garçom.

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Agora são 4 horas e 16 minutos e o som do Matheus e Cauã, o nosso santo bateu, antes Barões da Pisadinha, o seu garçom. E você curtindo aqui o nosso Tocando Sucesso, excelente tarde pra você, valeu pelo carinho, pela sua sintonia, vai deixando seu abraço, aquele beijo, aquele feliz aniversário, aquele alôzão pra quem você gosta e também se inscreva na nossa promoção, que é a promoção Torcida Serra Dourada. 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Coloca aí tudo certinho e dê o seu palpite, hein? Quem vai ser a grande campeã da Copa do Mundo, hein? Qual seleção vai ganhar essa Copa, hein? Será que é a França? Será que é a Alemanha? Será que de repente pode ser a Espanha? A Espanha tá bem cotada. Eu tava olhando as cotações das seleções. Quem tá ali, né, encabeçando a Espanha, França, Alemanha, Argentina, Portugal, o Brasil tá lá em quinto, sexto, hein? O Brasil tá lá embaixo, né? Ninguém tá botando fé no Brasil, não. Aí tem uma galera que tá falando assim, ó, quando o Brasil, né, tá desacreditado, ele chega e ganha. Mas, pelas cotações aí, o Brasil tá lá embaixo, hein? Ninguém tá botando fé aí, né? A nossa seleção, quem diria, hein? A maior seleção, a seleção que tem mais títulos no mundo, hoje em dia, está desacreditada. E aí, já descobriu quem vai cantar no nosso trio de hoje? Daqui a pouquinho tem trio sertanejo, às 6 horas, aqui na Serra Dourada. E a dupla tem a ver com essa história aqui, ó. A resenha de hoje tem a ver com essa dupla. E você vai ter que descobrir, se não já descobriu, né? Que dupla que vai cantar hoje no nosso trio sertanejo. As dicas são essas, hein? O contato com a música começou quando eram crianças, a infância pobre fez os garotos a trabalhar logo cedo para ajudar nas despesas da casa. Na adolescência, se mudaram para outra cidade, serviram o exército e ali decidiram seguir a carreira musical. No início dos anos 80, eles assinaram o contrato com uma gravadora, gravaram ali o primeiro trabalho e recentemente um deles foi homenageado no projeto Daniel 40 anos, hein? E aí, de quem eu tô falando, hein? Já descobriu aí? Se você já descobriu, manda sua mensagem e diga pra mim, hein? Quem vai cantar no nosso trio sertanejo? Deixa eu mandar aqui uma alusão especial pra nossa amiga Marcelina Palmeira. Ela tá ligada, tá ouvindo. É Marcelina Flonelli Rodrigues. Tô aqui curtindo, tocando sucesso nessa tarde maravilhosa aqui na minha querida Cocalzinho. E ela falou, ó, quem vai cantar hoje é essa dupla aí. Ela falou que descobriu porque ela viu o DVD do Daniel. Ela falou, ó, eu vi esse DVD e por essa dica eu descobri quem vai cantar. Então um abraço pra você, minha amiga Marcelina Palmeira. E nesse DVD aí, né? Muito interessante, maravilhoso esse DVD do Daniel, hein? Sensacional, né? Maravilhoso, né? Se você não viu, vale a pena ver. DVD 40 anos do grande Daniel. A nossa amiga Laudilene tá participando aqui também. Grande abraço para você, Laudilene. Ela respondeu aqui, ó. Flonelli Rodrigues, eu sei quem é. E ela colocou o nome aqui, hein? Será que são? Será que tem a ver com essa história? Será? Então, um abraço para você, Laudilene. Nosso amigo Rubens Lopes tá por aqui também, grande Rubens. Deixou um áudio aqui, né? Vou passar daqui a pouquinho, deixa eu baixar aqui, no próximo bloco eu passo. Valeu, meu amigo Rubens Lopes, ele que tá em Aciara. Quando não tá em Aciara, tá em posse. Então, um abração para você, Rubens. Marcelão Vascaíno tá aqui também nos ouvindo. Grande Marcelão, hein? Gente boa, né? Respondeu aqui também a nossa charadinha. Abraço.

Marcelão, gente boa toda vida. Diva Oliveira, tá ligada também. Alô, Diva. Ela respondeu aqui, colocou Nélio Rodrigues. A dupla de hoje é essa aí, ó. Ela colocou o nome de uma dupla aqui. Essa dupla é maravilhosa, hein? Eu gosto muito. Mas será que são eles? Será que são esses dois aqui? Será? Vamos descobrir já já. A Vani, alô Vani, abração pra ele e toda a família. A netinha Maria Isabel, ela falou, Nélio, eu descobri, eu sei quem é, eu sei quem são esses dois aí, segundo a nossa amiga Vani. Então, abração pra Vani. A Eusimar Martins, ela tá em Itajá, tá nos ouvindo, hein? Grande abraço pra você, Eusimar, respondeu aqui também, deixou o nome de uma dupla. Essa dupla aqui também é maravilhosa, hein? Mas será que sim? Será que tem a ver com esses dois aqui, Eusimar? Será? Vamos descobrir já já. Então, abraço aí pra Eusimar, acompanhando a gente. Tá em Itajá, todo dia ligada. Agradeço pela companhia. A Elaine Martins tá participando aqui também. Nossa amiga Elaine, ela falou, Nélio, tô aqui ouvindo, curtindo a Serra Dourada. Nessa tarde de quinta-feira, né? Essa tarde maravilhosa. Então, abraço pra você, minha amiga Elaine Martins. Tá em Campo Alegre, acompanhando aqui a nossa programação. Agradeço demais aí pela sintonia de todos os dias. E já já mais participações, hein? Daqui a pouquinho no próximo bloco eu vou ler aqui mais participações dos nossos ouvintes e deixa aí a sua resposta, hein? Quem você acha que vai cantar o nosso trio de hoje, hein? Eu deixei uma dica importante para você descobrir, né? Eu acho que essas duas dicas de cima aqui, né? Você ia ser difícil, né? Descobrir, né? Ia ser complicado, mas a terceira dica aqui eu dei de bandeja aí, né? Para facilitar aí a vida dos ouvintes. Será que alguém conseguiria descobrir só com essas duas de cima aí? É, será? Mas com a terceira aí, foi de bandeja. Então tá facinho, tá difícil não, hein? Deixa a sua mensagem e diga pra mim quem vai cantar hoje no nosso trio, hein? A primeira dica aqui, ó, o contato com a música começou quando eram crianças, logo na infância, e a infância pobre, né, dos meninos, fez logo ali os dois a começar a trabalhar pra ajudar nas despesas, né, do lar, ajudar o pai, a mãe. Depois se mudaram de cidade, foram para outro local, ali serviram o exército e mais tarde decidiram seguir a carreira musical. E no início dos anos 80, gravaram o primeiro trabalho pela gravadora Continental e recentemente um deles participou do projeto Daniel 40 anos. Recentemente um deles participou aí do projeto 40 anos com o cantor Daniel. De quem eu tô falando, hein? Manda sua mensagem e responda. Agora tem Jonete Frederico, Radinho Ligado.

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0: 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Intervalo e eu volto já. Agora são 16h34.
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1: Agora são 4h38, tarde boa, tarde linda. Hoje, dia 21, maio 2026, quinta-feira. E você curtindo aqui o nosso Tocando Sucesso, muito obrigado pelo carinho. Você que tá no seu descanso, bom descanso. Tá no seu trabalho, bom trabalho. Tá nos ouvindo aí no seu comércio, no estabelecimento comercial. Agradeço a todos os comerciantes pela sintonia. Você que tá ouvindo a rádio pela primeira vez, conhecendo os trabalhos aqui da Rede Serra Dourada, seja bem-vindo. Você que nos ouve todos os dias, agradeço pela companhia. Você motorista, você que tá nas estradas da vida, dirigindo, ouvindo a gente. Tá aí curtindo a programação da Serra Dourada, dando aquela carona, né? Deixando a gente te acompanhar e acompanhando aqui a programação da rádio que é bom ouvir. Fico muito feliz aí pela sua sintonia, que Deus te abençoe sempre, te conduza aí ao seu destino com muita paz e alegria. Você é amigo motorista que tá aí no seu caminhão, na carreta, no ônibus, na van, no veículo de trabalho, de passeio. Valeu pelo carinho, hein? E você que tá curtindo através do nosso aplicativo, agradeço também você que está na Parabólica, no site www.redeserradourada.com.br. Valeu aí pela sua sintonia e vamos juntos, hein? Até às 7 horas, até às 6 com nós Tocando Sucesso. 6 horas tem o Trio Sertanejo, hoje com uma dupla aqui muito especial, marcante, que tem uma história interessante, músicas que marcaram época e até hoje, né? Toca aí em todas as rádios, para todo lado, né? De repente, no churrascão da família, onde a gente passa, tá tocando a música desses dois. E as dicas são essas aqui, ó. O contato com a música começou quando eram crianças e logo na infância eles perceberam que tinha ali um talento para seguir a carreira artística.

rica, mas a infância pobre fez os garotos começar a trabalhar, começaram ali ralando, né, ajudando ali nas despesas da casa. Mais tarde mudaram de cidade, saíram ali da terra natal, foram para outro lugar e ali na adolescência serviram o exército e depois decidiram entrar na carreira artística, na carreira musical, né? O DNA musical falou mais forte. No início dos anos 80, assinaram um contrato com a gravadora Continental, gravaram seus maiores sucessos pela gravadora Continental e recentemente um deles foi homenageado no projeto Daniel 40 anos. Tô falando de quem, hein? Você tem ideia? Será? Tem gente colocando aqui, né? Nelly, eu sei quem é. Com tanta convicção, que eu não sei não, hein? Tem gente colocando aqui certeza absoluta. Falou, ó, pode cravar aí que são esses dois. Mas eu não sei, hein? Tem, que eu vi lá nesse DVD e tem muita gente participando. Tem gente demais, hein? Esse DVD é de... É realmente é de tirar o chapéu, né? Muita gente boa cantando nesse DVD do Daniel, 40 anos. E um componente da dupla tá lá também. Mas tem muita gente lá, hein? Só gente fina, né? Só gente que realmente marcou época e marca época na música sertaneja. Foi homenageado pelo grande Daniel nesse DVD 40 anos, hein? Que é demais. E quem está nos ouvindo, deixou aqui um recado, falou, Nelly, estou aqui curtindo a programação da Serra Dourada, acompanhando essa rádio maravilhosa. É o nosso amigo Rodrigo, né? Rodrigo Xavier. Ele que está em Caldas Novas, hein? Grande abraço para você, Rodrigo Xavier. Está em Caldas acompanhando a gente, curtindo a rádio aí nos 90,7. Abração para todos os amigos de Caldas. A Marli está em Rio Quente ouvindo a gente. Grande abraço para você, Marli. Todo dia ligada na Serra Dourada, agradeço pela companhia. O nosso amigo, o Demi, Demi Pintor, tá em Caldas, hein? Grande Demi, aquele abraço. Nosso amigo Louro, né? Também Caldas Novas nos ouvindo. Agradeço pela companhia, o companheirão Louro, né? Gente boa toda vida. E alusão aqui pro Paulinho, Paulinho Oliveira. Grande abraço pro Paulinho, que tá nos ouvindo em Cocalzinho, né? O Paulinho tá em Cocalzinho. Então, um abraço, Paulinho. Quem também tá ligado aqui conosco, Clonelli, tô aqui ouvindo, hein? Curtindo a programação da Serra Dourada, nessa tarde maravilhosa. É a nossa amiga Juliana, Juliana Ferreira, também tá em Caldas, hein? Grande abraço para você, Juliana Ferreira, acompanhando a gente em Caldas Novas, Terra Boa. O Fabiano Rodrigues tá participando aqui também. Grande abraço para você, Fabiano Rodrigues. Tá curtindo aqui a programação da Serra Dourada, falou, Nelly, tô aqui ouvindo, não sei qual a cidade dele, né? Não deixou aqui, deixa eu ver se tem aqui, né? Não achei a cidade do Fabiano, mas tá ligado. Então, um abraço pra você. Ah, tá em Quirinópolis, né? Então, um abraço aí pro Fabiano, que tá em Quirinópolis acompanhando a gente. Valeu, Fabiano! Agradeço pela companhia, Antônia Campos tá nos ouvindo também. Diga-se de passagem, todo dia ligada, né? Grande abraço pra você, Antônia. Ela tá desejando aqui uma tarde abençoada para todos os ouvintes da rádio, pra Minelli Rodrigues, pros amigos aí de Aciara. E ela respondeu aqui, falou, Nelly Rodrigues, eu tô suspeitando, tô pensando aqui, né, que essa dupla aí são esses dois irmãos aí. Será? Será que essa dupla aqui tem a ver com essa história? Minha amiga Antônia, será que são esses dois? Será que eles participaram do DVD 40 anos? Será? Tem que dar uma olhadinha lá. Falou, ó, esse DVD do Daniel tem muita gente lá, né? E será que são esses dois aqui? Será que eles estão lá? Então, um abraço para você, minha amiga Antônia Campos. E a nossa amiga, a Ana Sônia, ela está em posse, acompanhando a gente. Grande abraço, Ana Sônia. Também a Vânia, Vânia da Fazenda Brejinho, também nos ouvindo todo dia. Valeu, minha amiga Vânia. Abração para você, toda a turma aí, os amigos na Fazenda Brejinho, acompanhando a programação. A Sinira está em Itajá. Ela respondeu aqui, falou, Nélio, hoje está facinho, hein? Hoje não tem erro. Ela falou que hoje ela acerta, ela colocou aqui, né, com toda a convicção, ela falou, ó, não tem erro, hein? São esses dois aí, segundo a nossa amiga Sinira. Então, um abraço, Sinira, te agradeço pelo carinho, Júlio César Corrêa tá participando, ele cravou aqui, ó, são esses dois aí, né? Hoje eu não erro de jeito nenhum, né? Falou, ó, hoje não tem jeito de errar. Então, um abraço pra você, Júlio, alôzão pra ele, o Raimundo Flamenguista, a esposa Nilza, a mamãe de Júlio César, a nossa amiga Sinésia Nogueira, acompanhando aqui a nossa programação. Agradeço muito pelo carinho
pela sintonia, né? Todos os dias curtindo a programação da Serra.

0: adorada, valeu demais. E o nosso amigo Rubens Lopes também tá aqui acompanhando o nosso Tocando Sucesso. Grande Rubens, companheirão. Fala aí, meu amigo Rubens.
1: Ô, Nelly Rodrigues, boa tarde.
0: Boa tarde.
1: Rubens Lopes de Iaciara. Estou aqui ouvindo o seu programa aqui. Estou em casa.
0: Valeu,
1: hoje.
0: Hein?
1: É, Nelly Rodrigues, no Rio de Janeiro tá tudo normal,
0: tudo
1: viu?
0: Tudo normal, hein?
1: É, nós vai tá classificado mesmo, as oitavas. E vamos ser campeão de novo, viu?

0: Aqui é a Yasmin.
1: Olá, Yasmin.
0: A neta do vovô Rubens. Eu gosto muito do seu programa, eu vi todo dia.
1: Oh, que beleza! Então, beijão aí pra Yasmin. Yasmin, olha pra mim aqui, ó. Yasmin, né, nos ouvindo aí. Falou que gosta muito, tocando sucesso, do amigão aqui, Nélio Rodrigues. Então, beijão no coração da netinha do grande Rubens Lopes, a Yasmin. Yasmin, beijão, hein? Que Deus te abençoe cada dia mais e mais, né? Ela que gosta muito de acompanhar aqui o nosso Tocando Sucesso, junto com o vovô Rubens Lopes, que tá feliz da vida. Falou, Nélio, ontem a alegria foi em dose dupla. Mengão classificado e o Vascão tomou mais uma peia. Que é isso, Rubens Lopes? O Vascão tomou mais uma tunda. Eita, nós. Ele falou que apanhou com maminha de porca. Rapaz, um guatambu? Ah, não, Rubens, né? Então falou que o Vasco levou uma surra de guatambu. Ei, meu amigo Rubens Lopes, o Vascão tá apanhando agora, hein, rapaz? O Marcelão, né, tá ali, né? Não sei o que o Marcelão vai responder depois. Ele falou, mas o Rubens falou, ó, o Vasco levou uma tunda, levou uma taca com maminha de porca. Só quem conhece maminha de porca sabe, né? Que levar uma taca com maminha de porca, né? Não é fácil, não. Então, abraço, meu amigo Rubens Lopes. E agora tem o Panda. Eu te seguro.

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0: 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Agora faltando 8 para as 5, Henrique Juliano, Vidinha de Balada, antes o Panda, Eu Te Seguro. 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Tem ouvinte aqui, deixa eu dar uma olhadinha aqui, né? Nos palpites dos ouvintes aqui, ó. Esse aqui tá participando e tá dizendo, ó, o Brasil vai ser campeão, né? Tem um ouvinte aqui que diz que o Brasil vai ser campeão. Deixa eu ver aqui, tem mais aqui, né? Tem aqui mais um que diz que o Brasil vai ser campeão. Jane de Caiapônia também tá dizendo que o Brasil vai ser campeão, hein? Falou, ó, o Brasil vai ser campeão, mas será? E tem outra aqui dizendo que é a França, hein? Tem ouvinte dizendo aqui que é a França. A França vai ser a campeã. E aí? 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E deixa eu mandar aqui um alôzão pro nosso amigo Marcelão Vascaíno, que tá participando, hein? Grande Marcelão, gente boa, gente fina, seja bem-vindo!
1: Boa tarde, meu amigo.
0: Deixa eu tirar aqui, deixa eu tirar rapidinho aqui.
1: Agora sim. Marcelo Vascaíno de Aciara. É isso aí, né? Ontem não deu, não. Mas o importante é que semana que vem nós podemos buscar a classificação ou direto no playoff, né? Mas nós vamos classificar na Sul-Americana. Pelo menos ainda tem chance. Não é igual o Flamengo, isso aqui não tem mais chance no, na Copa do Brasil esse ano. Se quiser ganhar a Copa do Brasil, só o ano que vem. É isso aí, um abração para minha esposa Laudilene, filho Ana, Henri, Marcelo Neto, Leandro José. Marcão do Vascão, bacana. Meu amigo Macaco do Lava Jato. Antônia Campos, Zé Carlos Bittecu, Júlio César Corrêa, Maria Laura. Todos os ouvintes da melhor programação. E chama que é pressão, chama! Aqui é Marcelo do Vascão. É isso aí. Triste não, mas estamos aí, vivo nas três competições ainda. Chama! Chama que é pressão! E a dupla é essa aí que eu falei, 4 e 9, hein, Nélio? 4 e 9. Na hora que você deu a primeira dica, eu já puxei.
0: Valeu! Chama. Grande Marcelão Vascaíno, né? Marcelão, gente boa, né? Tá nos ouvindo aí, curtindo a programação da Serra Dourada. Abração pra ele e toda a família. E o Marcelão falou, ó, eu procurei aqui na tabela da Copa do Brasil e não encontrei o Flamengo, hein? Falou, Nelly, essa tabela tá errada? Eu não sei, Marcelo. Ele falou que não encontrou o Flamengo na tabela da Copa do Brasil. Ele falou, ó, eu tô olhando aqui, né? Os times que passaram e não achei aqui, né? O Flamengo, segundo o Marcelão. Procurou, falou, ó, será que tá errado, rapaz? Né? E aí, Marcelão? Rapaz, ele falou assim, Nelly, deve ter alguma coisa errada aqui, que o Flamengo não tá na próxima fase da Copa do Brasil. É o Marcelão, hein, rapaz, né? Ei, Marcelão, um abraço pra ele aí e pra toda a família. E agora tem um som aqui do Adalberto e Adriano. Você só me faz feliz. Agora faltando 4 para as 5.

Boca Fotógrafo também ligado. Grande Boca, aquele abraço. E o nosso amigão aí que tá aí também, né? O Léo, né? Que tá no Santa Luzia. Grande abraço pra você, Léo. Nos acompanha todo dia, curtindo de montão aqui o nosso Tocando Sucesso. Agradeço pela companhia de sempre. E quem também tá ligado é nosso amigo, o Zé Carlos Bittencourt. Ele que tá em Brumado, na Bahia, né? Grande Zé Carlos, brumadense, gente boa, nos ouvindo através do aplicativo, conterrâneo da nossa amiga Lucileide Amorim, que tá em Aciara. A Lucileide do restaurante Amorim. Então, um abração pra Lucileide Amorim e o nosso amigo, o grande Zé Carlos Bittencourt, que nos ouve todo dia. Então, fica à vontade e participe aqui da nossa programação e diga para mim quem vai cantar no trio de hoje, hein? Tem uma galera dizendo aqui que é uma dupla que é muito conhecida. Tem várias respostas aqui indicando que a dupla é essa, hein? E será que tem a ver? Vamos descobrir daqui a pouquinho, hein? Agora tem um som aqui do Edson Hudson. Participação do Hugo Pena e Gabriel. Mala pronta, 5 e 12.

0: 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Ei, modão, hein, modão apaixonado com Jean Giovanni, caçador de corações. Antes, Edson e Hudson, Hugo, Pena e Gabriel, mala pronta. E aonde quer que você esteja ouvindo, muito obrigado pelo carinho, pela sintonia. Agradeço por você estar acompanhando aqui o nosso Tocando Sucesso. E quem tá ligado é a nossa amiga Vera Rodrigues, hein? Alô, Vera!
1: Meu amigo Neves Rodrigo, como é que tá aí, Goiânia?
0: Opa, tudo tranquilo.
1: De manhã você já tá fazendo friozinho, que aquele localzinho tá.
0: Aqui
1: de
0: também.
1: De manhã cedo já começou aquele friozinho. Só que eu gosto do friozinho
0: eu
1: de
0: também,
1: manhã
0: cedo, hein?
1: Né?
0: É
1: não
0: bom,
1: acho
0: hein?
1: Ruim, não. É uma friagem assim, mas é muito melhor do que esse calor, né, que tá aquele
0: é
1: calorão.
0: Hein?
1: Então eu prefiro o frio do que é o calor. Como é que tá aí? Já tá fazendo friozinho? Aqui no Cocalzinho tá. Tchau, obrigado.
0: Tchau, obrigado. Grande abraço pra você, minha amiga Vera Rodrigues, aqui também, aqui em Goiânia. Ontem à noite tava um friozinho assim, bem gostoso, né, bem legal. Um vento, né, aquele ventinho maravilhoso. E hoje também, né, hoje também amanheceu com aquele climinha assim, com aquele friozinho. Pra gente curtir, né? Logo de manhã, à tarde, a temperatura vai caindo, mas aqui também o clima tá maravilhoso. Como disse a Vera, né? Bem melhor do que aquele calorão. Com aquele calorão, ninguém dorme, né? O corpo fica todo, né? Assim, a gente fica indisposto. Então, eu também não gosto. Prefiro aí esse friozinho, né? Não tão frio e nem calor. Aquele friozinho mediano ali. Então, um abraço pra você, minha amiga Vera Rodrigues, e abração pra ele que tá aí ligado também, rapaz, né? Nosso amigo professor Leone, tá em Cocalzinho, meio metro também nos acompanhando, Lio Vascaíno, alô Lio Vascaíno, o nosso amigo Gesley Flamenguista, né? Torcedor do Mengão, tá aí felizão, ontem o Mengão ganhou, uma zerinha ali, né? Apertadinho, mas ganhou, então abração pro Gesley e alôzão pro Cleomar do Moreiras Bar nos ouvindo, hein? Alô Cleomar Moreira, aquele abraço. E o Nego da Paz, hein? Nego da Paz, cadê você, rapaz? Que nunca mais apareceu aqui. Abraçou pro Nego da Paz, hein? Aí no Bar da Paz, em Cocalzinho. Também ligadão. Grande Nego da Paz, companheirão, tá ligado? A nossa amiga Marli tá aqui. A Marli falou, né? Tô aqui ouvindo, curtindo a rádio nesse finalzinho de tarde. Aqui na minha querida Rio Quente. E ela deixou uma foto bonita aqui, hein? Foto esplendorosa da paisagem exuberante de Rio Quente, hein? Aqueles morros, né, que cercam Rio Quente, ali os hotéis, né, ali os prédios que o pessoal, né, costuma alugar, prédios residenciais, o pessoal gosta de passar ali uma temporada, passar uns dias. Então, um abração para você, minha

amiga Marli, e alusão pro Vanderlei, né, que também tá nos ouvindo. Grande Vanderlei, aquele abraço. A Laís Xavier tá aqui, ela falou: Nélio, tô aqui ouvindo, hein? Tô curtindo aqui, tocando sucesso. Grande abraço para você, Laís Xavier. Aproveitando também, um abração especial pro nosso amigão. Ele falou: Nélio, também tô ligado aqui, rapaz, né? É o grande Olavo Marques, que tá na Fazenda Moarama. Um abração pro Olavo Marques, tá nos ouvindo na Fazenda Moarama, no Mato Grosso. Ele que é de Caiapônia, mas está morando no Mato Grosso. Um abração pro Olavo Marques, companheirão, tá ligado, tá ouvindo, curtindo aqui nós tocando sucesso. E a nossa amiga, né, que todo dia tá nos ouvindo, é ela, né? Sabe quem é ela? É a nossa amiga Alessandra Rosa, tá na Fazenda Cedro. Alusão pra Alessandra, esposa Edinaldo, e os filhos, a Julie e o Lucas Gabriel. Então, abração, Alessandra, agradeço pela companhia. E quem canta bonito aqui é a banda Brisa. Agora é tarde.

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1: Meus irmãozinhos César e Paulinho, em meu nome e em nome do inesquecível João Paulo, queria dizer da satisfação de estar cantando com vocês.
2: Modão, hein? Parceria maravilhosa aí, César e Paulinho e Daniel, hein? Cantaram bonito aí, Nós é Cowboy, antes Jefferson Moraes, Bebê com Emergência, Banda Brisa, Agora é Tarde, e você curtindo aqui nosso Tocando Sucesso, valeu pelo carinho, pela sintonia, onde quer que você esteja acompanhando, sinta-se abraçado e responda pra mim quem vai cantar no nosso trio de

0: hoje, hein? A dupla que vai cantar daqui a pouquinho tem a ver com essa resenha aqui. O contato com a música começou na infância, quando eram crianças, e bem novinhos já começaram a trabalhar para ajudar nas despesas da casa, ajudar o papai e a mamãe, depois mudaram de cidade, foram morar em um local, né? Que ali eles tiveram que se readaptar, serviram o exército, depois sim. Começaram ali a se interessar pela carreira musical, gravaram o primeiro trabalho aí no começo dos anos 80 pela gravadora Continental, onde gravaram os principais sucessos, as principais músicas foram gravadas na gravadora Continental, e um deles recentemente participou do projeto Daniel 40 Anos como convidado especial, hein? E teve um detalhe aí, né, nessa participação: o cantor Daniel fez a segunda voz para ele, hein? O cantor Daniel, que é um especialista, né, em fazer a primeira voz, fez a segunda voz, hein? Realmente o Daniel é um cara, né, que a gente tem que tirar o chapéu, né? Fez a segunda voz para ele. Ó, vamos cantar essa moda aqui e eu vou fazer a segunda voz para você, hein? Que é isso, hein? Aí sim, hein? Aí é fera. Então, essa dupla vai cantar daqui a pouquinho. Intervalo e eu volto já já. Agora 5h32.
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E deixa eu mandar aqui um alôzão especial pro nosso amigo aqui, o Dinho, né? O Dinho, gente boa. O Dinho tá aqui, rapaz, nos ouvindo, hein? Tá? Em Penápolis. Alô, Dinho, tá no interior de São Paulo acompanhando a gente. Jovaldo Vieira tá nos ouvindo também, tá nos ouvindo através do nosso app. Ele que tá em Seabra, na Bahia, né? Grande Jovaldo Vieira. O Caio tá em Conceição da Barra, no Espírito Santo, também acompanhando a gente. Grande Caio tá no nosso aplicativo. O companheirão aqui também tá ligado. Ele falou, né? Também tô ouvindo a rádio através do app, só que eu tô aqui em Goiás. É nosso amigo Kennedy Esmeraldino, hein? Tá em Rio Verde. Valeu, Kennedy Esmeraldino. Gente boa toda vida. Adriane Maria tá nos ouvindo em Morrinhos, hein? Alô, Adriane Maria. Aquele abraço. A Deilta tá em Itajá também nos acompanhando. O Hermano também tá já nos ouvindo. Quem também tá ligada é a nossa amiga, a Rosângela, ela que tá em Caldas Novas, hein? Rosângela Vieira. Então, um abração pra Rosângela, tá em Caldas acompanhando a gente, curtindo aqui a nossa programação, valeu pelo carinho. E tem aqui o argentino, rapaz, tem um argentino aqui, hein? É o Chavinho Gêmeos. Ó, Chavinho Gêmeos, né? Então, um abração pro Chavinho Gêmeos, tá pedindo aqui uma música. E tem aqui um escudo da Argentina, hein? Então é torcedor da Argentina aqui, né? O Chavinho. Então, abração pro Chavinho, tá nos ouvindo aí. Torcedor da Celeste, né? Da Argentina. A Celeste é Argentina? Ou é Uruguai? Não, Uruguai, né? Ah, não, é Uruguai, né? Torce pra gente, mas é Celeste também, né? Mas Celeste mesmo, que o pessoal conhece, é a seleção uruguaia, né? Então, o nosso amigo Chavinho torce pra Argentina. E quem também tá ligado aqui é o nosso amigo Sérgio, hein? Sérgio companheirão, né? O Sérgio Campos. Um abração pra ele que tá em Caldas Novas também. Valeu, Sérgio. Acompanhando aqui a Serra Dourada. E o Alisson Rodrigues tá participando aqui também. Grande abraço, Alisson. Tá em Cocalzinho. E alôzão pra nossa amiga Vilma. A Vilma também tá nos ouvindo. Tá lá pertinho, né? Tá em Corumbá de Goiás. A Vani Alves também ligada. Abração pra ela, o vizinho.

Flaviano e as netinhas da Vânia, Aruna Gabriela e Amanda Gabriela, estão em Corumbá de Goiás, Terra Boa, acompanhando aqui a nossa programação. E daqui a pouquinho tem trio sertanejo, hein? Aí vamos conferir quem acertou, quem errou. Mas eu acho que hoje tá fácil, né? Hoje eu acho que tá um trio sertanejo assim, mamão com açúcar. E teve gente que errou, hein? Não acredito. Teve gente que errou, né? Muitas pessoas acertaram e teve aquela galera que errou, hein? Mas tá fácil, tá difícil não, né? Tá um trio sertanejo assim que tá razoavelmente, né, fácil de você matar. Então, fica à vontade aí e participe. Agora tem Fred Fabrício. Te amar é meu talento. 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

0: Serra Dourada, a rádio que é bom ouvir. Agora faltando 13 para as 6, aqui não. O som aí do César Menotti Fabiano, Fred Fabrício. Te amar é meu talento. E você curtindo aqui a nossa programação no seu finalzinho de tarde. Muito obrigado a todo mundo pelo carinho. Aonde quer que você esteja curtindo a Serra Dourada, valeu pela sua sintonia, descansando, trabalhando, dirigindo, nos ouvindo através do aplicativo, do site, na Parabólica. Valeu demais, hein? E o nosso amigo Nego da Paz tá aqui. O Nego tá ligado conosco, que é Flonelli Rodrigues. Eu tô na área, rapaz, né? Você falou meu nome e eu tô aqui. Grande Nego da Paz, seja bem-vindo. Deixa eu tirar aqui o rapidinho aqui, né? Da voz do Nego da Paz, né? Sempre esqueço aqui, né? Sempre esse rapidinho aqui me derruba, mas agora tá tudo ok. Nego da Paz, é com você.
1: Oi,
0: meu amigo.
1: Boa tarde, tudo bem? Tranquilo?
0: Beleza.
1: Muito obrigado a você aí pelo... A lembrar do Nego da Paz aí, o Nego da Paz tá aqui, eu tô aqui com meus crentinhos aqui, ó.
0: Valeu, hein?
1: Bebendo todas as cachaças, toda a cerveja lá daqui, esperando só você mandar um modão pra nós aí, ó. Pode ser qualquer um aí, do Carlito Baduí, do Gino Gênio, Trio Assartal, qualquer um que se mandar aí, tá valendo aqui. Nós estamos aqui, tudo aqui, só ouvindo aqui, ó. E muito obrigado a você de lembrar da gente toda hora, tá? Então, por aí mesmo. Eu não esqueço você, não. Serra Dourada é a minha preferida da rádio aí.
0: Valeu, meu amigo Nego da Paz, hein? Nego da Paz tá aí, né? No Bar da Paz, ligadão na Serra Dourada, curtindo aqui nós tocando sucesso, pedir uma moda boa, passar pra você daqui a pouquinho, meu amigo Nego da Paz. E quem também tá ligado, acompanhando a gente aqui, é ele, Gaspar da Patrola, hein? Alô, Gaspar da Patrola. Ele falou, né? Tô ligadão, ouvi o abraço que você mandou, tava no rala, trabalhando, mas agora eu tô aqui, né? Tô aqui de boa, ouvindo, tocando sucesso. Então, meu amigo Gaspar da Patrola, te agradeço pela companhia, pelo carinho, companheirão, torcedor do Fogão, e tá sempre ligado na Serra Dourada. Então, um abração pra você, Gaspar. Quem também tá nos ouvindo é a Maria Lopes, ela que tá em Cocalzinho. Grande abraço pra você, Maria Lopes. Alôzão pra nossa amiga Dalila Guedes, a Dalila que tá nos ouvindo em Aciara. Ela é a turma aí da Top Car. Valeu, Dalila, aquele abraço. E quem também tá ligadão, acompanhando aqui a programação da Serra Dourada todo dia, é o nosso amigo, o grande Santos Corretor, tá no Jardim Gá, em Lusiânia. Valeu, Santos, te agradeço pela companhia, né? Ouvinte fiel aqui da nossa programação. E alô aqui também pro Paulino, Paulino que tá em Anápolis. Grande abraço para você, Paulino, acompanhando a gente em Anápolis. Marcinha Pinheiro tá em Cristalina, hein? Alô, Marcinha, Marcinha flamenguista, tá aí todo dia nos ouvindo através do aplicativo. Ela que tá em Cristalina, terra boa. E agora tem essa moda aqui, ó. Gino e Geno, Coração Cigano. 10 faltando para as 6. Já, já, Trio Sertanejo.

0: 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Saudade aí com Renê Ronaldo, de coração para coração, antes de Geno, coração cigano. E você ligado aqui na nossa programação, curtindo aqui o nosso Tocando Sucesso, seu finalzinho de tarde. Muito obrigado a todo mundo aí pelo carinho, pela sintonia. Tá chegando aqui a piada, 30 segundinhos e eu volto na sequência com o nosso trio sertanejo, hein? Quem vai cantar? Você sabe? Será que é Chitãozinho Chororó? Será que é Chico Rei Paraná? Será que é Leandro Leonardo? Zezé e Luciano? Jean Giovanni? O que mais que apareceu aqui, hein? André Andrade? André Andrade apareceu aqui, hein? Será que são eles? Vamos descobrir daqui a pouquinho.
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0: 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Muito bem, agora 6 em ponto no ar aqui o nosso Trio Sertanejo, o quadro que é sucesso em nossa programação de segunda a sexta às 18 horas, sempre trazendo convidados especiais para cantar bonito aqui na Serra Dourada. E agora vamos desvendar o mistério aqui do nosso Trio Sertanejo, hein? A dupla de hoje tem a ver com essa história aqui, hein? O contato com a música começou quando eram crianças. A infância pobre fez os garotos a trabalhar logo cedo para ajudar nas despesas da casa. Na adolescência, se mudaram para outra cidade, onde serviram o exército e mais tarde decidiram seguir a carreira musical. No início dos anos 80, assinaram um contrato com a gravadora Continental, onde gravaram seus principais sucessos. E recentemente, um deles participou como homenageado do projeto Daniel, do DVD Daniel 40 anos, hein? Esse projeto maravilhoso aí do grande Daniel. E o Daniel fez a segunda voz pra ele, falou, vamos cantar uma moda aqui? Aí eu faço a segunda voz. Aí, rapaz, o Daniel, né? O mestre Daniel, Daniel faz a primeira voz com maestria e fez a segunda voz, hein? Rapaz, não é pra qualquer um não, hein? Daniel realmente é fera, hein? Você tá doido. E aí, eu tô falando de quem, hein? Gino e Geno, será? Não, Gino e Geno é não, né? Acabaram de cantar. Quem mais aqui? André Andrade? Também não, né? Não tem nada a ver com essa história. Chitãozinho Chororó apareceu aqui. Também não, né? Jean Giovanni? Será? Também não é, hein? Essa história tem a ver com quem? Zezé Luciano.

0: Também não tem nada a ver, né? Tem a ver com eles, Chico Rei e Paraná. Isso mesmo, hein? Quem vai cantar bonito aqui são eles, Chico Rei e Paraná. E eles bem novinhos ali, né? Em Arapongas, ali no Paraná, bem novos, vieram de uma família humilde, logo tiveram que trabalhar, né? Logo bem novos, tiveram que trabalhar para ajudar nas despesas da casa. Depois deixaram ali o estado do Paraná, vieram para o Centro-Oeste, para Brasília, ali serviram o exército, os irmãos, né? Serviram o exército e depois seguiram a carreira musical. Nos anos 80, eles assinaram o contrato com a gravadora Continental e na Continental gravaram seus maiores sucessos, hein? Os grandes sucessos de Chico Rei Paraná foram gravados na gravadora Continental ali no início dos anos 80. E o grande homenageado que cantou bonito com o Daniel, você sabe quem é? Você sabe quem cantou bonito com o Daniel? Cantou lá aquela música, né? Maravilhosa. Foi ele, né? O grande Paraná. Né? O Paraná, irmão do Chico Rei. O Chico Rei que nos deixou. Né? O saudoso Chico Rei. E o Paraná cantou bonito com o Daniel. E cantou aquela moda maravilhosa, né? Que a dupla tem aí. E fez muito sucesso. Daniel fez a segunda voz lá pro Paraná, homenageando, né, a dupla Chico Rei Paraná. Essa dupla icônica, maravilhosa. E quem acertou foi o nosso amigo aqui, o Marcelão, né, junto com a Marcelina. Marcelão e Marcelina acertaram juntinhos aqui, ó. As 4 e 9, hein? A dupla aí, né? Marcelão e Marcelina, hein? Que é isso? Acertaram a mensagem às 4. Acertaram aqui. O nosso trio sertanejo mandaram a mensagem às 4h09. A Vani mandou a mensagem às 4h10, também acertou, né? Logo em seguida, Júlio César Corrêa às 4h13, também acertou, grande Júlio. Ah, aliás, né? Quem acertou aqui antes do Júlio foi a Laudilene, né? Mandou a mensagem às 4h11, depois Júlio César Corrêa às 4h13 e a Sinira às 4h22 e a nossa amiga Antônia Campos às 5h06. Essa galera maravilhosa acertaram aqui. Os convidados do nosso trio sertanejo são eles, hein? Chico Rei Paraná, e vão cantar bonito aqui no nosso trio sertanejo.
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Foi então nosso trio sertanejo, hein? Que trio maravilhoso, hein? Chico Rei Paraná, cantaram bonito em Outros Caminhos Sem Você, Quem Será Seu Outro Amor e Leão Domado, hein? Três clássicos maravilhosos dessa dupla icônica da música sertaneja, Chico Rei Paraná. Cantar bonito aqui no nosso trio, Trio Sertanejo, que volta amanhã às 18 horas aqui na Rede Serra Dourada, trazendo mais convidados para cantar três modas bonitas aqui na nossa programação. Tá chegando o intervalo e eu volto já já com as mais segunda edição.

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0: 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Agora são 6h33 e você curtindo aqui as mais. E o som aí do Cleiton Romares, Zenete Cristiano Não Namora. E aonde quer que você esteja ouvindo, curtindo aqui as mais, muito obrigado pelo carinho, pela sua sintonia. Descansando, trabalhando, nos ouvindo pelo nosso aplicativo, através do nosso site. Tá na Parabólica acompanhando a programação. Amigo motorista, aquele abraço, hein? Tá aí no caminhão, na carreta, no ônibus, na van, no veículo de trabalho, de passeio, cruzando o estadão de Goiás, ouvindo a Rede Serra Dourada. Agradeço pela companhia, pela carona. Que Deus te abençoe sempre e te conduza ao seu destino com muita paz e alegria. Você que tá aí no aplicativo, valeu demais. Galera que tá nos ouvindo pela primeira vez, muito obrigado aí pelo carinho, por acompanhar a Serra Dourada, conhecendo os trabalhos aqui da Rede Serra Dourada. E você que nos ouve todos os dias, fica sempre aí o nosso agradecimento pelo carinho de sempre. Intervalo e já já muito mais. A segunda parte aqui das mais. 6h34.
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2: Agora 6h38, música bonita. Essa mexe com o coração, hein? Ed Brito e Samuel, Romance Rosa. Muito obrigado pelo carinho, hein? Até às 7, as mais.

0: 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Agora faltando 12 para as 7. Diego e Vitor Hugo, BG a cura, música 5 aqui das mais. E um alusão especial para nossa amiga Diva Oliveira, hein? Alô, Diva Oliveira, tá em posse acompanhando a gente. Falou, Nélio, tô aqui ouvindo, curtindo as mais, hein? Valeu, minha amiga Diva Oliveira. Antônia Campos também tá ligada. Grande Júlio César Corrêa também nos acompanhando. Quem também tá nos ouvindo é nosso amigo aqui, o Moacir. Moacir de Souza, ele que tá em Caldas Novas, hein? Grande abraço para você, meu amigo Moacir. O Gilmar tá participando aqui também, tá em Cocalzinho, né? Grande abraço para você, Gilmar. A Suelen Cristina tá em Rio Quente, grande abraço para você, Suelen, também tá acompanhando aqui as mais, muito obrigado pelo carinho. A Kelly Cristina tá participando aqui também, ela tá em Cocalzinho, né? Então um abração para Kelly Cristina, curtindo também aqui a nossa programação nessa linda noite. E agora tá pintando aqui a posição 4.
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0: Zé Felipe, Ruim de Coração. 12, faltando para as 7.

0: Serra Dourada, rádio que é bom ouvir. Agora faltando 7 para as 7. Danilo e Davi, não mexe nas minhas gavetas.
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0: E daqui a pouco, 7h20, tem o Jornal Serra Dourada na TV Serra Dourada SBT. E você vai ver as seguintes notícias, né? Os destaques. Vou passar para você agora, depois você acompanha o jornal para você conferir tudinho em detalhes. Falsos agentes ambientais são presos suspeitos de extorquir produtores rurais em Goiás. Justiça aplica lei Henri Borrell e afasta mãe do próprio filho em Anápolis. Sebrae Agro reforça modernização e inovação do campo. E hoje é dia de dar play em mais uma noite de shows na pecuária de Goiânia. Entre as atrações mais aguardadas estão Natanzinho Lima e Ícaro e Gilmar. Tudo isso e muito mais no JSD, daqui a pouquinho 7h20, na TV Serra Dourada SBT.
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0: Juliano aqui nas Mais Mais, a segunda posição. Agora tá chegando aqui a número 1, que é o som do Panda, Eu Te Seguro. Mas antes, deixa eu mandar aqui um abração pro nosso amigo Gesley. Tá em Cocalzinho acompanhando a gente. Valeu, Gesley, aquele abraço. Raimundo Flamenguista também tá ligadão, hein? Alusão pra ele e toda a família, a esposa Nilza. Estão em Tarumã. Valeu, Raimundo. Muito obrigado pelo carinho de sempre. Agora tá chegando a número 1. Na sequência, tem Voz do Brasil. 8 horas, tem muito mais aqui na Serra Dourada. Eu sou Nélio Rodrigues, estou indo nessa. Te agradeço pelo carinho de sempre. E volto amanhã, se Deus quiser, às 4 horas da tarde, nós tocando sucesso. E às 6h15, mais uma edição das Mais Mais. Beijo no coração, excelente noite. Até amanhã no sextou. Tchau.
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0: Mais de 1 milhão de pessoas já saíram do vermelho com a ajuda do Desenrola Famílias.
2: A ação é voltada para quem tem dívidas como cartão de crédito e cheque especial.
0: E faz parte do novo Desenrola, lançado este mês pelo governo do Brasil, que também contempla estudantes, produtores rurais e pequenos empresários.
2: Serão, ao todo, 90 dias de negociações com juros e condições facilitadas.
3: Segundo os dados do Ministério da Fazenda, mais de 1 milhão de pessoas já renegociaram ou quitaram dívidas.

0: Por meio do Desenrola Famílias, uma das categorias do novo Desenrola, lançado este mês pelo governo do Brasil. O valor negociado pelas famílias já chega a 10 bilhões de reais. Podem participar pessoas com renda mensal de até 5 salários mínimos, cerca de R$ 8.100, que possuem dívidas como cartão de crédito ou cheque especial. Segundo o ministro da Fazenda, Dario Durigan, quase metade das operações do Desenrola Famílias registradas até agora foram quitadas à vista.
1: Foram mais de 449 mil dívidas quitadas à vista. A pessoa já resolveu a sua pendência de dívida bancária de uma vez por todas, tá? Essas operações tiveram um desconto na média de 85%. As dívidas antigas que estavam atrapalhando a vida das famílias, das pessoas.
0: Podem ser negociados débitos contratados até 31 de janeiro de 2026 e que estejam com atraso entre 91 dias e 2 anos. Os descontos podem chegar a 90%, dependendo da forma de pagamento. O objetivo é ajudar na recuperação financeira das famílias e reduzir os índices de inadimplência no país. E para atingir ainda mais pessoas, a partir do dia 26, trabalhadores poderão utilizar parte do FGTS para quitar dívidas do Desenrola. Os recursos virão do saldo residual liberado pelo saque aniversário do FGTS, como explica o secretário executivo do Ministério da Fazenda, Rogério Seron.
2: No dia 26 acontecerá essa liberação de recursos, então vai sobrar o saldo residual em cada um dos trabalhadores, do saldo que ele tem no seu FGTS. Aí, esse saldo residual, ele pode utilizar uma parcela para, se ele for um beneficiário do Desenrola, né, tiver uma dívida inadimplente e for renegociar, ele pode retirar 20% ou R$ 1.000, o que for maior.
0: O novo Desenrola atende quatro categorias: famílias, micro e pequenas empresas, pequenos produtores rurais e estudantes com dívidas do Fundo de Financiamento Estudantil. No caso do FIES, 34 mil contratos já foram refinanciados até agora, com desconto médio de 80%. Lembrando que quem quiser negociar deve procurar a instituição financeira onde possui a dívida ou acessar os canais oficiais de negociação dos bancos, participantes e parceiros. Reportagem Gabriela Noronha.
3: Direito à restituição do imposto de renda, fique atento.
4: Amanhã, a Receita Federal vai abrir consulta ao maior lote de restituição da história.
3: Serão beneficiados cerca de 8 milhões e 700 mil contribuintes, um total de 16 bilhões de reais em créditos.
4: O pagamento será realizado no dia 29 de maio.
3: Os próximos lotes de restituição serão pagos nas seguintes datas: 30 de junho, 31 de julho e 28 de agosto.
4: Para verificar se a restituição foi liberada, acesse www.gov.br/Receita Federal.
3: Banheiro dentro de casa pode parecer algo simples, mas ainda não é a realidade para todos os brasileiros.
4: Para mudar esse quadro, o governo do Brasil faz a seleção de mais de 30 mil famílias que moram em periferias para construir ou reformar banheiros e oferecer melhores condições sanitárias para as pessoas.
5: A cearense Maria de Fátima mora com a família numa casa de madeira, sem rede de esgoto sanitário, no assentamento Dorotsteng, uma área periférica do Distrito Federal. Contando apenas com a aposentadoria do marido, a renda familiar é toda comprometida com despesas básicas, como remédios e comida. Aos 63 anos, ela tem um sonho: ter uma casa confortável e um banheiro adequado.
6: E quando a senhora tiver um banheiro assim bem arrumadinho, para tomar um banho bem gostoso?
7: Toma bem gostoso assim, sabe? Ficar ali dentro do banheiro assim e olhar assim para a pasteira do banheiro e dizer assim: como é que eu ganhei um tão lindo desse jeito?
5: A líder comunitária no assentamento, Rita de Cássia Correia, conta que das cerca de 750 famílias que vivem na região, pelo menos 300 estão em situação semelhante, sem dependências sanitárias funcionais. Foi ela quem teve a iniciativa de inscrever a comunidade no programa Periferia Viva Reformas, do Ministério das Cidades, que tem como objetivo melhorar as condições sanitárias.
8: Estou como liderança que acompanha o dia a dia das famílias. Quando você fala de um banheiro, elas veem isso: um vaso, um piso queimado às vezes, ou até mesmo de madeira, e uma torneira ou um chuveiro, é o banheiro. Quando você fala: não, mas você pode colocar um box, uma pia, um chuveiro, um forro, ela fala: não, isso é coisa de rico, isso aí não está dentro da minha realidade. É uma maneira de trazer dignidade e trazer autoestima, principalmente para as mulheres, né?
5: Mais de 1 milhão de pessoas vivem em situação

0: sanitária inadequada em todo o país, segundo o IBGE. E o programa Periferia Viva Reformas é justamente para reduzir esses dados. Nesta primeira seleção, mais de 30 mil famílias de 130 municípios serão atendidas. Cada uma delas poderá receber até R$40 mil para custear a construção ou reforma do banheiro, como explica o secretário nacional de periferias do Ministério das Cidades, Vitor Araripe.
1: Esse programa funciona com kits. A gente tem vários módulos de kit, então kit para revestimento de parede, kit de piso, kit do banheiro. Então, do banheiro tem vários tipos de kits também, que são moduláveis a partir da demanda da residência dessa pessoa. Então, a gente tem esse limite dos 40 mil, que é a composição de vários kits.
0: Os contemplados pelo programa pagarão um valor máximo de R$ 400 pelo financiamento, o que corresponde a 1% do teto de R$ 40 mil. Já as famílias que recebem BPC, que é o Benefício de Prestação Continuada, ou Bolsa Família, ou ainda aquelas que morem em locais sob emergência ou estado de calamidade pública, não vão pagar nada. Reportagem Graziele Bezerra.
2: Para saber a lista dos locais contemplados pelo programa, acesse mapadasperiferias.cidades.gov.br e procure a aba Periferia Viva Reformas.
3: E a gente vai explicar mais detalhes sobre os programas do governo do Brasil para melhoria das moradias dos brasileiros com o ministro das Cidades, Vladimir Lima, que está conosco ao vivo aqui no estúdio da Voz do Brasil. Boa noite, ministro.
4: Boa noite, Mariana. Boa noite, Luciano, e a todos que nos ouvem.
3: Ministro, vamos começar explicando, então, como é que vai funcionar o programa Periferia Viva Reformas. Ele é voltado para quem, exatamente, e que tipos de reformas podem ser feitas com ele?
4: Mariana, antes de ir ao ponto e responder diretamente sua pergunta, é importante entender a lógica da política habitacional no país. A gente, com aquelas famílias que não têm habitação, não têm moradia, nós atendemos por meio do programa Minha Casa Minha Vida. A gente dá a casa, né? Seja ela financiada ou subsidiada. Para aquelas famílias que têm a casa e a gente precisa resolver algum tipo de inadequação habitacional, reforma de um banheiro, um quarto, um telhado, um ajuste na instalação elétrica, uma questão relacionada à inadequação, a gente atende com Reforma Casa Brasil. E o Periferia Melhoria, que é uma preocupação do governo do Brasil, que não deixa ninguém para trás, ele tem um foco em atuar naquelas famílias, pasmem, mais de 4 milhões de brasileiros não têm banheiro ou têm um banheiro compartilhado com outras famílias. Então, o foco do Periferia Melhoria é entrar na comunidade, nas favelas brasileiras, né? Em áreas que são regularizáveis, áreas já regularizadas, levando o banheiro. E já que a gente está indo até a casa da família construir um banheiro novo ou reformar um banheiro que está precário, a gente aproveita e também trata de outras inadequações habitacionais nas periferias do Brasil, reformando um quarto, telhado, ampliando um quarto, muitas vezes uma família grande que precisa de um quarto a mais, com teto até R$40 mil para beneficiar essa família. Essa família a gente leva dignidade e qualidade de vida. Afinal de contas, ela não tem condição de construir um banheiro aí com recursos próprios.
3: E quem são essas famílias atendidas pelo Periferia Viva Reformas?
4: São famílias que moram...
3: A história do banheiro.
4: São famílias que moram em comunidade, né, mais precária, comunidade sem infraestrutura. Muitas vezes ela tem a casa ali, mas ela não tem o banheiro. São famílias com a renda até R$2.850. E a gente, pensando numa lógica de levar esse banheiro para essas famílias, a gente, de forma plausível, a gente pensou especial assim, ter um diálogo com a comunidade. Como é que a gente traz um diálogo com a comunidade? Com as representações dos territórios periféricos, para que essas representações que já dialogam com a comunidade, sabem as necessidades, possam estar fazendo essas propostas e levando aí esses projetos, diagnosticando o que é necessário para poder levar o banheiro para essas comunidades. Né?
2: Então, ministro, como é que vai funcionar essa relação, né, com as famílias atendidas? São esses agentes, essas organizações da sociedade civil que vão contratar as reformas em vez das famílias?
4: Os agentes comunitários, que são as entidades sem fins lucrativos, os movimentos, as associações que representam a comunidade, elas fizeram propostas para a gente, o Ministério das Cidades, e essas propostas para levar o banheiro para cada família aí que está no levantamento lá das famílias que precisam dentro daquela comunidade de um banheiro novo. E claro que

0: telhado furado. Então a gente precisa também recompor o telhado da Mariana. A Mariana, a gente resolve com o telhado, mas o Luciano tem uma situação que tem infiltração na parede. Ou seja, além de reformar o banheiro do Luciano, eu aproveito, já que a entidade organizadora já está lá e diagnosticou que tem uma infiltração na sua parede, aproveita também para resolver essa infiltração na sua parede, com um teto até R$40 mil.
1: Mas são essas entidades, essas organizações, elas é que vão contratar e oferecer a reforma para as pessoas?
0: Exatamente.
1: Ou elas só vão indicar quem é e a família que vai receber o dinheiro para a reforma e cuidar da reforma?
0: Essas entidades, elas fizeram a proposta. A gente vai contratar e transferir o recurso para essas entidades. Essas entidades vão fazer os projetos para cada casa, do que a casa necessita, se é o banheiro com infiltração para resolver a infiltração, se é o banheiro para resolver o telhado, e a entidade que vai executar a obra. Aí a relação da família é com a entidade.
1: E as famílias podem fazer reformas, como você disse, até R$40 mil, né? O que está incluído nessa previsão de orçamento? Qual vai ser a contrapartida também dessas famílias?
0: As famílias vão pagar apenas até 1%, porque R$40 mil é o teto máximo. Então, assim, se uma família fizer uma reforma de R$30 mil, ela vai pagar R$300. É um valor único que vai dar o benefício dela, além de ter um banheiro novo, ela poder também ter alguns outros tipos de reforma na casa dela. A exemplo do que eu dei aqui para o Luciano, a questão de resolver infiltração, de resolver o telhado, de resolver algum problema na janela.
1: E aí
0: está
1: incluído tudo, né?
0: Incluído
1: a mão de obra.
0: Exatamente, mão de obra, material e tudo mais.
2: E como é que as famílias se candidatam ao programa, ministro? Elas devem procurar os agentes promotores? Devem fazer algum tipo de cadastro junto ao governo?
0: Quando a entidade fez essa proposta para o governo federal, para o Ministério das Cidades, ela já tinha mapeado qual o bairro, qual é a comunidade que ela vai atuar, né? E claro que tem uma organização dessa demanda para levantar agora a necessidade de cada família, e casa a casa, né? Pegar certinho o nome, verificar todo o imóvel, o que ele precisa, além do banheiro, vamos checar aqui o telhado, precisa ajustar o telhado, precisa ajustar o piso. Mas essa comunidade, ela está de antemão mapeada para que agora a gente possa contratar essas obras e executar a reforma desses banheiros.
1: Ministro, o senhor começou falando, então, que a gente tem o Minha Casa Minha Vida para oferecer casa para quem não tem. O Reforma Casa Brasil para oferecer melhorias em casas que precisam de adequações, e o Reforma, eu preferia Viva Reformas, então, para oferecer esse tipo de necessidade mais básica, mais premente. Vamos falar do Reforma Casa Brasil agora, porque ele é um pouco diferente. Eu queria que o senhor explicasse a diferença entre ele e esse programa lançado agora, e que tipo de melhorias podem ser feitas pelo Reforma Casa Brasil.
0: Certo, então vamos lá. Como eu estava falando, o programa Minha Casa Minha Vida, ele foca na habitação, para quem não tem. O programa Periferia Melhoria, a gente vai nos bairros periféricos, os bairros mais simples, carentes, né? Pessoas extremamente carentes, que a gente resolve e que não tem condição de pegar um financiamento, não tem condição de fazer um banheiro com recursos próprios. No caso do Reforma Casa Brasil, a gente potencializa resolver questões de inadequações em moradias para aquela família com renda até 13 mil, que pode acessar o crédito, um financiamento, com a taxa de juros de 0,99%, com um empréstimo máximo e um valor para financiar de até R$50 mil, e que ela pode estar reformando um quarto, ampliando um quarto, reformando o banheiro que ela já tem, reformando um telhado, fazendo instalação elétrica, hidráulica, e dando uma melhor qualidade para a sua casa.
1: Às vezes ampliando também.
0: Às vezes ampliando. A gente tem cerca de disponível para o programa Reforma Casa Brasil cerca de R$30 bilhões. Para o programa Periferia Melhoria, que a gente falou agora há pouco, a gente selecionou 9 mil moradias e a gente potencializou, na verdade, esse 9 mil, desculpe, 9 mil era a meta, e a gente triplicou, foi para 30 mil. Mas são, assim, são formas de atender a população brasileira, aquelas famílias que mais precisam, cada qual de acordo com sua necessidade. Para quem não tem casa, programa Minha Casa Minha Vida. Para quem tem sua habitação e precisa resolver uma adequação, o Reforma Casa Brasil. E para quem realmente é uma família extremamente carente, a gente chegar com Periferia Melhoria.
2: O senhor fez referência às faixas e aos valores que podem ser financiados neste programa. Esses valores podem ser financiados, dependem da faixa de renda da pessoa ou do custo da reforma que ela quer fazer?
0: Como nessa situação nós estamos falando de um financiamento,

0: financiamento. Então, vai ser feita uma análise de crédito, de capacidade dessa família de pegar um empréstimo. Claro que um empréstimo é com a taxa menor que 1%, então a taxa facilitada, que ela traz mais famílias para o programa. Ela é mais atrativa e ela dá oportuniza a família aí a poder, de fato, estar melhorando sua unidade habitacional, sua moradia, com as reformas que a gente falou aqui agora há pouco, né?
1: E o programa aceita pessoas que estiverem com o nome sujo, negativado por dívida, como cartão de crédito, por exemplo, cheque especial?
0: Numa situação dessa, que é uma análise de crédito, Mariana, assim, então é importante que as pessoas vão ter que reunir as documentações, né, os documentos com prova e renda e tudo, para que seja feita uma avaliação aí pelo agente financeiro e ela possa estar acessando um financiamento com a taxa facilitada pelo governo do Brasil, pelo governo do presidente Lula, né?
2: Ok, nós conversamos com o ministro das Cidades, Vladimir Lima. Muito obrigado, ministro, por sua entrevista aqui à Voz do Brasil.
0: Obrigado, pessoal.
1: Iniciativas para fortalecer a cultura popular no país.
2: O governo do Brasil entregou hoje 90 equipamentos culturais itinerantes que podem ser adaptados para bibliotecas, estúdios e oficinas de cinema.
1: A entrega foi feita durante a sexta Teia Nacional dos Pontos de Cultura, que contou com a participação do presidente Lula.
3: Um desfile de estandartes representando os estados brasileiros marcou a abertura da sexta Teia Nacional dos Pontos de Cultura em Aracruz, no Espírito Santo. Depois de um intervalo de 12 anos, o evento foi retomado, reunindo agentes culturais, coletivos, mestres e mestras das culturas populares, povos tradicionais, representantes da sociedade civil e gestores públicos. A iniciativa faz parte do Cultura Viva, programa criado há 22 anos para movimentar o setor. A ministra da Cultura, Margarete Menezes, destacou os avanços do setor nos últimos 3 anos.
4: Tem em torno de 400 milhões sendo aplicados por ano na produção cultural de base comunitária. E nós passamos nessa gestão para 23.121 iniciativas fomentadas até agora.
3: Durante o evento, foram distribuídas placas de identificação aos pontos de cultura. Todos os mais de 16 mil pontos certificados em todo o país vão receber o material. Uma outra entrega feita em Aracruz foi a de 90 unidades dos Movicéus. Os Movicéus são equipamentos culturais itinerantes, adaptados com biblioteca, estúdio audiovisual, recursos tecnológicos, material para oficinas e cinema ao ar livre. Essa estrutura permite que municípios desassistidos possam ter acesso a atividades culturais. O presidente Lula destacou a importância do investimento em cultura.
5: O investimento em cultura movimenta uma indústria potente, estimula a economia, transforma vidas e cidades. Por isso, a cultura será sempre prioridade no nosso governo. Contará sempre com políticas públicas capazes de ajudá-la a exercer todo o seu potencial simbólico e econômico.
3: Para celebrar a cultura nacional, foram assinadas portarias que regulamentam a Rede Nacional de Mestras e Mestres das Culturas Tradicionais e Populares e o Programa Festejos Populares do Brasil. Também foram assinados o Decreto de Renovação do Conselho Nacional de Política Cultural e o Decreto que cria a Política Nacional para as Culturas Tradicionais e Populares. De Aracruz, no Espírito Santo, Luana Cari.
2: Também em Aracruz, o presidente Lula entregou 12 micro-ônibus do programa Agora Tem Especialistas Caminhos da Saúde e 11 vans do Programa Especial de Saúde do Rio Doce.
1: Os micro-ônibus são equipados com ar-condicionado e plataformas de acessibilidade e beneficiam 12 municípios capixabas.
2: Eles vão fazer o transporte sanitário seguro e gratuito de pacientes do SUS que precisam se deslocar para outras cidades para realizar consultas, exames, tratamentos especializados e procedimentos de média e alta complexidade.
1: Já as vans foram entregues para 11 municípios e serão utilizadas no transporte de pacientes para consultas, procedimentos e cirurgias fora do domicílio.
2: Seja como transporte de pessoas ou movimentação de cargas, as hidrovias do Brasil funcionam como principal acesso em diversas regiões.
1: E hoje o governo fez um balanço de ações desenvolvidas pela Secretaria Nacional de Hidrovias e Navegação, criada há 2 anos.
6: Mais hidrovias para transporte de pessoas e produtos pelo país. Essa é uma das metas alcançadas pelo Ministério de Portos e Aeroportos. Esse modal cresceu mais de 12% entre 2024 e 2025. O ministro da pasta, Tomé Franca, ressaltou as vantagens que esse

0: tipo de transporte oferece.
1: Que as hidrovias é um caminho seguro para que a gente possa reduzir o custo logístico, que a gente possa fazer a integração do desenvolvimento regional. Nós vivemos num país que são vários Brasis, e as regiões do Nordeste, do Norte, da Amazônia, ela precisa das hidrovias para o seu desenvolvimento. E, finalmente, um transporte que é sustentável, um transporte que preserva o meio ambiente.
0: O Ministério de Portos e Aeroportos apresentou também um planejamento que prevê leilões para concessão de 6 hidrovias no primeiro semestre de 2027 em diferentes regiões do país. Entre os trechos incluídos no plano estão os rios Paraguai, Madeira, Tocantins e Tapajós. Já no segundo semestre deste ano, está previsto o leilão de concessão de um trecho do São Francisco. O secretário nacional de Hidrovias e Navegação, Otto Bourlier, destaca que as hidrovias devem ajudar a vida de quem vive perto dos rios.
2: Ribeirinhos, pescadores, indígenas, ou seja, a população que muitas vezes não tem acesso de forma em longo prazo de serviços públicos. Então, é uma agenda de Estado que a gente está iniciando agora, em que a gente vai trazer ganhos sociais, ganhos logísticos e ganhos ambientais.
0: Desde 2023, R$1,5 bilhão foram investidos para fortalecer a navegação no país. Só neste ano, a previsão é de um investimento total que supera R$500 milhões. Com locução de Raquel Mariano, reportagem Márcia Fernandes.
3: De janeiro a abril deste ano, o Brasil registrou a melhor movimentação da história nos aeroportos, ultrapassando os 44 milhões de passageiros.
4: Um crescimento de 7,6% na comparação com o mesmo período do ano passado.
3: A aviação doméstica, com voos pelo país, registrou mais de 33 milhões de viajantes.
4: De acordo com o Ministério do Turismo, o fortalecimento de destinos domésticos contribui para o cenário.
3: E essas foram as notícias do Governo do Brasil.
4: Uma realização da Secretaria de Comunicação Social da Presidência da República.
3: Com produção da empresa Brasil de Comunicação.
4: Fique agora com as notícias do Poder Judiciário e do Congresso Nacional. Boa noite.
3: Boa noite para você e até amanhã.
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7: STF valida lei que reduziu área protegida no Pará para viabilizar ferrogrão.
8: STJ identifica tentativas de fraude com comandos ocultos em petições e determina a apuração dos casos.
7: Presidente do TSE defende a atuação contra o uso abusivo da inteligência artificial nas eleições.
8: Boa noite, eu sou Marcela Luiza.
7: E eu sou Walter Lima.
8: O Supremo Tribunal Federal declarou constitucional a lei que autorizou a redução de área protegida no Pará para viabilizar a construção da Ferrogrão, ferrovia projetada para ligar o norte do país ao Mato Grosso.
7: A ação foi apresentada pelo PSOL contra uma lei de 2017. A legenda sustentava que a Constituição exige a edição de lei formal para a redução de áreas protegidas.
8: No julgamento, prevaleceu o entendimento do relator ministro Alexandre de Moraes. Segundo ele, não houve irregularidade no processo legislativo nem retrocesso ambiental, já que a construção da ferrovia continua condicionada à obtenção de todas as licenças solicitadas pelos órgãos competentes.
7: O plenário também aderiu à proposta de autorizar o Poder Executivo para compensar por decreto a área de retirada do parque.
8: STJ detecta uso de prompt injection em processos e anuncia medidas de segurança e responsabilização dos envolvidos.
7: O mecanismo tenta manipular sistemas de inteligência artificial por meio de comandos invisíveis inseridos em documentos judiciais. Tiago Gomide.
9: O Superior Tribunal de Justiça informou ter identificado petições com técnicas de prompt injection usadas para enganar modelos de inteligência artificial com comandos ocultos. Segundo o presidente da corte, ministro Herman Benjamin, o sistema STJ Logos possui barreiras de segurança capazes de neutralizar as tentativas de fraude. O tribunal determinou que

0: os casos sejam certificados nos autos e anunciou a instauração de inquérito policial e procedimento administrativo para apurar responsabilidades criminais e disciplinares de advogados e escritórios eventualmente envolvidos.
1: Presidente do TSE defende atuação contra o uso abusivo da inteligência artificial nas eleições.
2: A declaração do ministro Nunes Marques foi feita durante a abertura do seminário Seta Debate. Mariana Fabre.
3: O presidente do TSE, ministro Nunes Marques, afirmou que o uso de inteligência artificial para enganar eleitoras e eleitores ou para atacar o sistema eleitoral não deve ser tolerado. Para ele, o avanço tecnológico que interfere na vontade popular deve ser respondido com inteligência democrática. O ministro lembrou que o uso irregular de IA, que viola as normas eleitorais, pode ser enquadrado como uso indevido dos meios de comunicação e até como abuso de poder político ou econômico.
1: Moradores da Ilha do Marajó recebem serviços básicos de cidadania.
2: Esse foi o quarto dia de itinerância da Justiça do Trabalho. Luma Soares.
4: Movimentação intensa aqui em Breves, escolas lotadas e pátios cheios de moradores em busca de justiça, cidadania e saúde. Mesmo na reta final, as ações da Justiça do Trabalho não param. Hoje, o TRT da 8ª Região deu curso de Libras para profissionais de instituições públicas e inaugurou uma biblioteca temática com doação de livros infantis. O mutirão do Justiça Itinerante é coordenado pelo CNJ com mais de 50 entidades parceiras. Os atendimentos gratuitos em Breves, Portel e Melgaço vão até amanhã, sexta-feira, dia 22.
1: Após a ação do MPF e de órgãos parceiros, IBGE lança censo da população em situação de rua em Belém, no Pará.
2: Os dados vão servir para a criação de políticas públicas para essa população. Tatiana Castro.
5: Segundo dados do CadÚnico contabilizados até 2025, em Belém existem 1.952 pessoas em situação de rua. No entanto, por estarem desvinculados da rede assistencial básica, uma grande parcela desses cidadãos sequer constava nos registros oficiais da Prefeitura. Após a ação do MPF e de órgãos parceiros, o IBGE lançou o portal oficial da pesquisa, que vai reunir os dados coletados.
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1: Uma boa noite.
2: E até amanhã.
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8: Eu sou Paula Groba.
9: E eu sou Ricardo Nakaoka.
8: E estes são os destaques de hoje do Jornal do Senado, que começa agora.
9: Congresso derruba vetos e libera recursos federais para pequenos municípios endividados com a União.
8: Sugestão legislativa prevê isenção de imposto de renda para militares.
9: Chega ao Congresso medida provisória que cria crédito de 30 bilhões para taxistas e motoristas de aplicativo trocarem de carro.
8: Boa noite.
9: Boa noite.
8: O Congresso derrubou os vetos do presidente Lula que impediam municípios com até 65 mil habitantes, mesmo endividados com a União, de receber recursos federais.
9: Com a decisão, essas cidades voltam a ter acesso a verbas de programas do governo e de emendas parlamentares. Os detalhes com o repórter Márcio Maturana.
10: Municípios com até 65 mil habitantes que estejam inadimplentes com a União poderão firmar convênios e receber recursos federais por meio de programas e emendas parlamentares. Isso porque senadores e deputados derrubaram os vetos do presidente Lula a quatro dispositivos da Lei de Diretrizes Orçamentárias, em sessão conduzida pelo presidente do Congresso, Davi Alcolumbre.
11: Vossas Excelências sabem que cerca de 90% dos municípios brasileiros, exatamente 92%, possuem menos de 165 mil habitantes. Também é do conhecimento de Vossas Excelências e de todos que o atual quadro de desafios orçamentários e fiscais que as prefeituras por todo o país têm enfrentado para implementar políticas públicas e, por isso, neste cenário, esta

0: sessão congressual com esta pauta previamente estabelecida. Esta deliberação é de extrema importância para que os pequenos municípios brasileiros possam ter acesso aos convênios.
1: Segundo Davi, a medida pode beneficiar mais de 3 mil municípios brasileiros. Ele disse que a derrubada desses vetos atende a um pedido de prefeitos feito durante a 20ª Marcha à Brasília em defesa dos municípios.
2: E pedidos pela instalação da CPMI e do Banco Master marcaram a sessão do Congresso Nacional nesta quinta-feira. Parlamentares da base e da oposição defenderam a investigação de negociações suspeitas envolvendo a instituição financeira.
3: O presidente do Congresso, Davi Alcolumbre, afirmou que a leitura dos requerimentos para a criação de CPMIs é prerrogativa da presidência, conforme o regimento do Senado. Ele destacou que a sessão foi convocada para analisar vetos presidenciais relacionados a repasses a municípios inadimplentes.
0: Em resposta à questão de ordem levantada por vários parlamentares na sessão do Congresso de hoje, que requereram a leitura do requerimento de criação da Comissão Parlamentar Mista de Inquérito, a presidência esclarece que as matérias do expediente serão objeto da leitura a juízo do presidente. Portanto, o momento da leitura é um ato discricionário da presidência da mesa do Congresso Nacional.
2: A Comissão de Educação do Senado debateu os impactos da militarização das escolas públicas brasileiras.
3: Pesquisadores, representantes de entidades educacionais e estudantes criticaram a presença de agentes militares na gestão escolar e defenderam mais investimentos em políticas educacionais. Repórter Henrique Nascimento.
4: Segundo os participantes, ainda não existem evidências conclusivas de que a militarização melhore o desempenho escolar. A presidente da Comissão de Educação, senadora Tereza Leitão, do PT de Pernambuco, afirmou que especialistas defendem avaliações mais rigorosas sobre os impactos pedagógicos e sociais das escolas cívico-militares.
5: Há um conjunto de setores e segmentos da sociedade que tem alertado para a ausência de evidências conclusivas que associem a militarização à melhoria consistente da aprendizagem, defendendo avaliações rigorosas sobre seus efeitos pedagógicos, sociais e financeiros.
4: O professor da USP, Salomão Barros Ximenes, afirmou que entidades ligadas à ONU demonstram preocupação com esse modelo.
6: Todos condenam o Brasil pelo processo de expansão da militarização. Na verdade, nos dá vergonha, né? Essa é a verdade. Nos dá vergonha que o Brasil esteja se inserindo gradativamente num rol bastante pequeno de países que militarizam escolas como política institucional.
4: O tema também está em debate no Senado. Projetos em análise pelos senadores defendem o fortalecimento das escolas cívico-militares e a criação de uma frente parlamentar sobre o tema.
2: E militares das Forças Armadas podem ganhar isenção do imposto de renda.
3: Uma sugestão legislativa aprovada pela Comissão de Direitos Humanos e Legislação Participativa avançou no Senado com essa proposta. Repórter Rodrigo Rezende.
7: Uma sugestão legislativa que será agora analisada no Senado como projeto de lei isenta os militares do pagamento do imposto de renda. O relator da sugestão na Comissão de Direitos Humanos e Legislação Participativa, senador Hermes Klan, do PL de Santa Catarina, afirmou que os militares merecem o benefício pelas condições diferenciadas do trabalho.
8: O militar não cumpre jornada de trabalho ordinária, não percebe horas extras nas mesmas bases dos seletistas e estatutários civis, não tem direito de greve, está sujeito a regime disciplinar próprio que pode importar privação da liberdade e pode ser convocado a qualquer tempo para o cumprimento da missão.
7: O projeto também beneficiaria os militares das chamadas forças auxiliares, como bombeiros e policiais militares estaduais e distritais. De acordo com a Hermes Klan, os efeitos financeiros da medida deverão ser debatidos nas comissões temáticas do Senado.
2: A Comissão de Assuntos Sociais aprovou a inclusão da vacina nonavalente contra o HPV no Calendário Nacional de Imunização do SUS.
3: Essa vacina amplia a proteção contra o câncer de colo de útero e diversos outros tipos da doença. Repórter Patrícia Oliveira.
9: A proposta amplia a cobertura vacinal contra o HPV, o papilomavírus humano, que está relacionado principalmente a casos de câncer de colo do útero, além de diversos tumores nas regiões genitais. O Programa Nacional de Imunizações já oferece a quadrivalente, que protege contra 4 subtipos do HPV. A inclusão da vacina nonavalente busca aumentar essa proteção. A autora do projeto, a senadora doutora Eudócia, do PSDB de Alagoas, afirmou que

0: que a implementação da vacina pelo SUS custará menos ao governo federal do que as despesas com a doença.
1: Enquanto que a quadrivalente protege a mulher 70% contra o vírus HPV, a nona valente protege 90%. Nós iremos economizar 3,8 bilhões de reais em um único ano, porque nós não teremos as mulheres com câncer de colo de útero.
0: Se não houver pedido para votação no plenário, a matéria segue para a Câmara dos Deputados.
2: E motoristas de táxi e de aplicativos poderão ter acesso a uma nova linha de crédito para trocar de carro ou comprar o primeiro veículo
3: próprio. O Congresso Nacional vai analisar a medida provisória que destina 30 bilhões de reais ao financiamento de automóveis de até 150 mil reais, com critérios de sustentabilidade ambiental, social e econômica. Repórter Alexandre Campos.
4: Pelo texto da MP editada pelo Executivo, os beneficiários terão carência de 6 meses para o início do pagamento das prestações e de 6 anos para quitar o empréstimo. Os juros serão diferenciados para as mulheres de 11,5% ao ano, enquanto que para os homens de 12,6%. O governo vai destinar 30 bilhões de reais para o programa e exigir das montadoras que a ele aderirem a obrigação de conceder um desconto mínimo de 5% para os motoristas. Ao lembrar que depois da pandemia muitas pessoas optaram por se deslocar por meio de transporte individual compartilhado, o senador Rogério Carvalho, do PT de Sergipe, elogiou a iniciativa do governo.
5: O governo acerta ao atender milhões de trabalhadores brasileiros e brasileiras que trabalham nesta área, dando uma condição semelhante a outros trabalhadores e outros segmentos da economia que têm acesso a crédito, que têm estímulo para poder melhorar a sua condição de trabalho e melhorar a sua renda.
4: Também do PT, o senador Camilo Santana, representante do Ceará, lembrou que a MP vai beneficiar ainda os motoristas que, por não terem carro próprio, alugam veículos para transportar os passageiros pelas ruas do Brasil.
6: A iniciativa pode beneficiar cerca de 1,4 milhão de trabalhadores brasileiros, homens e mulheres que acordam cedo, enfrentam trânsito, insegurança, jornadas exaustivas e que muitas vezes comprometem boa parte da renda no aluguel de um carro para poder trabalhar.
4: De acordo com a medida provisória, quem aderir ao programa poderá incluir no valor das prestações os gastos com seguro e equipamento de segurança do veículo, desde que não ultrapassem 10% do valor do carro. Antes de ser votada pelos plenários da Câmara dos Deputados e do Senado, a MP será discutida por uma comissão mista de deputados federais e senadores.
3: Com edição de Paula Groba e trabalhos técnicos de João Lira, o Jornal do Senado fica por aqui. Acompanhe agora as notícias da Câmara dos Deputados. Boa noite.
2: Boa noite e até amanhã.
7: Jornal Câmara dos Deputados. Congresso derruba veto que proibia repasse a municípios inadimplentes.
8: Deputados tornam crime o aumento abusivo de preços dos combustíveis.
7: Hugo Mota destaca a atuação da Câmara no enfrentamento ao feminicídio.
8: Plenário muda regras para a atuação dos órgãos de fiscalização ambiental.
7: Boa noite. Os deputados aprovaram um projeto que altera a legislação ambiental para impedir a suspensão de empreendimentos rurais sem notificação dos órgãos de fiscalização. Saiba mais detalhes sobre a proposta com o repórter Antônio Vital.
9: O plenário da Câmara aprovou o projeto que altera a lei dos crimes ambientais para proibir o embargo de empreendimentos rurais com base exclusivamente em ferramentas de detecção remota, como imagens de satélite que apontem desmatamento. O projeto, apresentado pelos deputados Lúcio Moschini, do PL de Rondônia, e Zé Adriano, do PP do Acre, estabelece novas regras para a atuação dos órgãos de fiscalização ambiental. Na prática, antes da aplicação de medidas mais severas, como embargos ou paralisação de atividades, o autuado deverá ser notificado e ter prazo razoável para apresentar esclarecimentos quanto à infração tiver sido identificada apenas por monitoramento remoto. O texto aprovado também determina que, se for constatado dano ambiental, a fiscalização poderá adotar medidas administrativas cautelares para impedir o agravamento desse dano ou para garantir a recuperação ambiental. Mas essas medidas não poderão ser utilizadas para antecipar punições aos empreendimentos. Relatora da proposta, a deputada Marussa Boldrin, do Republicanos de Goiás, argumentou que a proposta fortalece o direito à ampla defesa e ao contraditório, sem retirar o poder de fiscalização dos órgãos ambientais. Para ela, imagens de satélite não podem substituir o direito de defesa e até fumaça de fogão a lenha pode ser confundida com queimada. O autor da proposta, Lúcio Mosquito,

0: Kini disse que o objetivo é apenas garantir o direito de defesa antes do embargo do empreendimento.
1: Nós queremos que o satélite continue fiscalizando, sim. Antes, porém, que dê o direito de defesa ao produtor rural. Detectou? Perfeitamente. Então notifique o produtor. O ônus da prova hoje é todo do produtor. O satélite não sabe se você tem uma licença de desmatamento. O satélite não sabe se houve uma tempestade e caiu uma árvore. Mas o que o satélite faz, através de IA, é embargar.
0: A deputada Marina Silva, da Rede de São Paulo, ex-ministra do Meio Ambiente, disse que o projeto dificulta medidas imediatas de proteção em áreas remotas e pode colocar fiscais de órgãos ambientais em risco.
2: O que estão querendo é voltar ao tempo da impunidade. Não é para corrigir injustiça. Injustiça é expor o fiscal do IBAMA, do ICMBio, aí para uma operação corpo a corpo e ser recebido com bala por pessoas que invadem, que fazem grilagem em terra pública, em terra indígena, em área do governo federal. Isso sim é injustiça. A justiça é usar a tecnologia.
0: O projeto que proíbe o embargo de empreendimentos rurais com base apenas em infrações detectadas por imagens de satélite seguiu para análise do Senado. Da Rádio Câmara de Brasília, com informações de Daniele Lessa, Antônio Vital.
3: Nilton Tato, do PT de São Paulo, critica iniciativas apoiadas pela Frente Parlamentar da Agropecuária. Ele afirma que os projetos defendidos podem fragilizar mecanismos de proteção ambiental, favorecer mudanças em áreas de conservação e enfraquecer o combate ao desmatamento ilegal.
4: No entendimento de Nilton Tato, parte da bancada ruralista adota posições contraditórias ao apoiar compensações por perdas climáticas, enquanto, por outro lado, defende medidas que agravam a crise ambiental.
5: Educação.
3: O plenário da Câmara aprovou novas regras para reajuste do piso nacional dos professores do ensino básico público. Quem tem mais detalhes sobre o tema é a repórter Daniele Lessa.
6: A Câmara dos Deputados aprovou a medida provisória que altera as regras de atualização do piso salarial nacional dos professores da educação básica pública. A partir da medida, o piso salarial dos professores do magistério passou a ser de R$ 5.130 para professores com formação em nível médio. Antes da medida provisória, o aumento anual do piso era calculado com base no crescimento do valor anual por aluno do Fundeb. Segundo o governo, esse modelo gerava distorções, porque dependia apenas da variação do valor mínimo por aluno definido nacionalmente. Com a medida provisória, o reajuste passará a considerar a inflação do ano anterior, medida pelo INPC, somada a 50% da média de crescimento real das receitas do Fundeb nos últimos 5 anos. Segundo o Ministério da Educação, pela regra antiga, o reajuste de 2026 seria de apenas 0,37%. Já com a nova fórmula, o aumento ficará em 5,4%, com ganho real acima da inflação. Relatora da proposta, a senadora professora Dorinha Seabra, do União Brasil de Tocantins, argumentou que a medida busca garantir valorização dos profissionais da educação sem provocar mudanças bruscas nas contas de estados e municípios. Outra mudança aprovada amplia o alcance da política para incluir professores contratados por tempo determinado, ponto defendido pela deputada Maria do Rosário, do PT do Rio Grande do Sul.
7: Não há professores de primeira ou de segunda categoria na escola. Nós queremos concursos públicos, mas ao mesmo tempo reconhecemos que ao longo dos últimos anos, praticamente 50% do efetivo dos educadores e educadoras das escolas públicas são de professores com contrato emergencial.
6: O deputado Wildo Rocha, do MDB do Maranhão, destacou que a proposta iguala a remuneração de professores do ensino infantil e fundamental.
8: Isso aqui agora, os professores do magistério serão tratados todos iguais, professor do ensino infantil, professor do ensino fundamental, todos serão tratados igualmente. Agora, até mesmo os professores contratados por tempo determinado. Todos terão o mesmo piso salarial.
6: O deputado Kim Kataguiri, do Missão de São Paulo, votou contra a proposta, argumentando que o atual piso salarial do magistério ainda não é pago corretamente em muitos municípios.
9: Que os tribunais de contas apontam que mais de 80% já não paga o piso atual.
5: aí o Congresso Nacional, sem fazer nenhum sacrifício próprio, porque dinheiro não falta, o que falta é cortar na carne.

0: do próprio Congresso, dos privilégios, inclusive dos próprios parlamentares, para de fato ter esse recurso para os municípios e para os estados.
1: A medida provisória, que altera as regras do piso salarial nacional dos professores da educação básica, seguiu para análise no Senado. Da Rádio Câmara de Brasília, Daniele Lessa.
2: Segurança Pública. Paulo Marinho Júnior, do PL, critica a situação da segurança pública em Caxias, apontada por ele como a cidade mais violenta do Maranhão. O deputado questiona a ausência de representantes do Judiciário, do Ministério Público e da Polícia Federal em audiência pública realizada no município sobre o tema.
3: Paulo Marinho Júnior afirma que agentes de outros estados têm sido mais eficientes no combate ao crime do que as forças de segurança do Maranhão. Ele ainda cobra esclarecimentos sobre denúncias de atuação do crime organizado e a possíveis irregularidades envolvendo agentes públicos de Caxias.
2: Presidência. O presidente Hugo Mota ressaltou a atuação da Câmara com a aprovação de mais de 70 propostas para fortalecer políticas de enfrentamento ao feminicídio e à violência contra as mulheres. A reportagem é de Luiz Gustavo Xavier.
4: O presidente da Câmara, Hugo Mota, destacou que desde a assinatura do Pacto Nacional Brasil contra o Feminicídio, os deputados aprovaram um conjunto de 73 propostas voltadas ao enfrentamento da violência contra a mulher e ao combate ao feminicídio no país. A declaração foi feita durante cerimônia, que marcou 100 dias da iniciativa, ao lado do presidente Luiz Inácio Lula da Silva e de autoridades dos três poderes.
5: O feminicídio é um flagelo que nos envergonha como nação. Mas a união entre os poderes demonstrada neste pacto e a determinação do Parlamento brasileiro em legislar com rigor e sensibilidade apontam o caminho para que em um futuro próximo nenhuma cidadã precise temer por sua vida apenas pelo fato de ser mulher.
4: Hugo Mota reforçou que a Câmara tem priorizado medidas de prevenção, proteção e acolhimento às mulheres vítimas de violência. Entre as iniciativas citadas está o programa Antes que Aconteça. A proposta prevê a implantação de salas lilás, casas-abrigo e a atuação de defensoras populares capacitadas em direito das mulheres.
5: A iniciativa contempla a implantação de salas lilás, casas-abrigo e a atuação de defensoras populares, lideranças comunitárias capacitadas em direitos das mulheres. A educação também será um dos pilares desse esforço, porque é assim que transformamos o país. A partir da base.
4: A coordenadora da bancada feminina, deputada Jaque Rocha, do PT do Espírito Santo, destacou os avanços na legislação brasileira, desde a assinatura do Pacto Nacional Brasil de Enfrentamento ao Feminicídio.
6: Para nós é motivo de muito orgulho, nesses 100 dias, mostrar o tamanho da colaboração do Poder Legislativo, também junto aos outros poderes, Poder Executivo e Judiciário, de que nós temos aqui uma bancada comprometida a colocar as mulheres como protagonistas e prioridade.
4: O presidente da Câmara mencionou ainda projetos aprovados recentemente pela Casa, que já se transformaram em lei, como o uso da tornozeleira eletrônica por agressores e a tipificação da violência vicária e do vicaricídio. A Câmara também aprovou a quebra de sigilo bancário em ações de alimentos, quando houver suspeita de ocultação de patrimônio, entre outras propostas. Da Rádio Câmara de Brasília, Luiz Gustavo Xavier.
3: Leonardo Monteiro, do PT de Minas Gerais, registra a cassação do prefeito de Governador Valadares, Coronel Sandro. O deputado afirma que a decisão ocorreu após denúncias de irregularidades em contratos da área da educação, incluindo transporte escolar e aquisição de kits para estudantes.
2: Leonardo Monteiro parabeniza a atuação da Câmara Municipal e de lideranças políticas de Governador Valadares para dar continuidade ao processo. Para o deputado, a votação que resultou na cassação representa um esforço de enfrentamento à corrupção no município mineiro.
7: Votação.
3: Deputados e senadores derrubaram o veto presidencial à proibição de que municípios inadimplentes recebam recursos federais. A repórter Silvia Munhato acompanhou a sessão do Congresso e tem outras informações.
8: O Congresso Nacional derrubou 4 vetos do Executivo à Lei de Diretrizes Orçamentárias de 2026 para permitir repasses de recursos federais para obras de estados e municípios e para convênios com municípios.

0: municípios que estão inadimplentes. A sessão também foi marcada por pedidos de parlamentares por uma CPI mista sobre o Banco Master. Dois dispositivos mantidos na LDO prevêem recursos para obras de rodovias estaduais e municipais destinadas à integração de modais de transporte ou escoamento produtivo e para despesas relativas à malha hidroviária. Mas o Executivo argumentou que os recursos federais não poderiam custear despesas locais. Outro dispositivo permite a doação de bens, valores ou benefícios pela administração pública em período eleitoral, mas o governo federal alegou que a medida é inconstitucional. Também foi mantido o dispositivo que permite convênios com municípios de até 65 mil habitantes que estão inadimplentes. Apesar dos vetos iniciais, vários parlamentares que apoiam o governo declararam que votariam contra apenas o dispositivo sobre doações em período eleitoral. Foi o que disse o deputado Chico Alencar, do PSOL do Rio de Janeiro.
1: Porque ele permite a compra de votos. Na verdade, você poder doar em período eleitoral bens, uma série de equipamentos utilitários, benesses para a população, significa descumprir a lei eleitoral, que tem essa vedação muito sadia.
0: A deputada Bia Kicis, do PL do Distrito Federal, defendeu a derrubada dos vetos porque eles estariam prejudicando a população.
2: Para impedir o escoamento da produção, para impedir que aquelas pessoas que moram nos rincões mais distantes do nosso país, as pessoas mais simples, pobres, vulneráveis, miseráveis, não tenham acesso à produção.
0: No início da sessão, vários deputados e senadores pediram ao presidente do Congresso Nacional, senador Davi Alcolumbre, do União do Amapá, que lesse requerimentos de abertura de CPIs mistas para investigar denúncias relacionadas ao caso do Banco Master. Um dos que pediu a CPI foi o senador Flávio Bolsonaro, do PL do Rio de Janeiro, que aparece em conversas gravadas com o dono do Banco Master, Daniel Vorcaro. Nas conversas, ele busca recursos para o financiamento do filme sobre seu pai, o ex-presidente Jair Bolsonaro.
3: Do outro lado está o filme do presidente Bolsonaro, que recebeu investimento privado de alguém que na época não tinha absolutamente nada que pudesse desabonar a sua conduta, inclusive premiado, as suas empresas premiadas. Como exemplos de compliance, esse lado não tem nada de errado. E é por isso, presidente, que a gente precisa urgentemente dessa CPMI.
0: O deputado Lindbergh Farias, do PT do Rio de Janeiro, disse que o senador poderia aproveitar a tribuna para responder os questionamentos sobre sua relação com Vorcaro.
4: O senhor foi visitar ele um dia depois que ele sai da prisão com tornozeleira eletrônica? Quer dizer que não sabia dos envolvimentos dele? Vossa Excelência não sabia da aplicação do Rio Previdência, governado pelo seu partido, no seu estado, pelo PL, Cláudio Castro, 970 milhões?
0: O senador Davi Alcolumbre ouviu as reivindicações, mas indeferiu os pedidos, afirmando que a decisão sobre o aumento da leitura dos requerimentos de CPI é da presidência. Da Rádio Câmara de Brasília, Silvia Minhato.
5: Economia. A Câmara aprovou projeto encaminhado pelo governo que pune com prisão aumento injustificado no preço dos combustíveis. O repórter Antônio Vital acompanhou a votação e tem mais informações.
6: A Câmara dos Deputados aprovou o projeto do governo que prevê pena de 2 a 4 anos de prisão, além de multa, para quem aumentar sem justa causa o preço de combustíveis, considerados bens de utilidade pública. A proposta altera a lei dos crimes contra a ordem tributária, econômica e contra as relações de consumo. O projeto considera sem justa causa o aumento de preços que não tenha relação com a elevação dos custos de produção, distribuição e importação dos combustíveis. As penas poderão ser aumentadas até a metade se o aumento injustificado ocorrer durante calamidade pública ou crise de abastecimento. Para apurar a existência do crime, o Ministério Público deverá firmar acordos de cooperação com o Conselho Administrativo de Defesa Econômica, o CAD. A proposta original do governo previa pena de até 5 anos de prisão, que foi reduzida para 4 pelo relator, deputado Merlong Solano, do PT do Piauí, após negociação com os diversos partidos. De acordo com a justificativa do governo, os combustíveis possuem importância estratégica para o funcionamento da economia e a proposta corrige uma lacuna legal nas relações de consumo. O projeto foi criticado por deputados da oposição. Para o deputado Kim Kataguiri, do Missão de São Paulo, criminalizar o aumento de preços vai provocar desabastecimento de gasolina e óleo diesel. Já o deputado Lafayette de Andrada, do PL de Minas Gerais, diz que já existem instrumentos administrativos para penalizar quem aumentar os preços para ferir a concorrência e o consumidor.
7: Nós entendemos que é um projeto inócuo. Está criando na prática

0: mais uma possibilidade de incriminar posto de gasolina, de prender dono de posto. Hoje, nós já temos um sem número de leis que defende a liberdade econômica, que defende o consumidor, que dá um conjunto de ferramentas para o Ministério Público, para a Polícia Federal, que na prática, no mundo real, no dia a dia, vai chover no molhado, porque as ferramentas já estão aí.
1: O relator Merlon Solano defendeu a necessidade de punir empresários que aumentarem preços sem justificativa. Segundo ele, foram registrados aumentos abusivos e injustificados mesmo depois das medidas adotadas pelo governo desde o início da guerra entre os Estados Unidos e o Irã.
2: A gente está tendo aí um subsídio para o setor de R$ 3,00 por cada litro. Ainda assim, se mantiveram os aumentos. Diante deste quadro, da persistência do setor de combustível em elevar seus preços de maneira injustificada, porque o Brasil só consome de gasolina importada 15% de toda a sua demanda. De óleo diesel, a parte importada só chega a 30% de todo o nosso consumo.
1: O projeto do governo, que prevê pena de 2 a 4 anos de prisão para quem aumentar sem justa causa o preço de combustíveis, seguiu para análise do Senado. Da Rádio Câmara de Brasília, Antônio Vital.
3: Transportes. Ricardo Aires, do Republicanos do Tocantins, denuncia a precariedade e a curta durabilidade de pontes estratégicas na região norte. Ele cita como exemplo a ponte sobre o rio Araguaia, que liga seu estado ao Pará, interditada com menos de 15 anos de uso e prejuízo de R$ 76 milhões.
4: Outro caso citado pelo deputado ocorre em Pedro Afonso, onde uma ponte de R$ 100 milhões, entregue em 2014, está parcialmente interditada. Ricardo Aires exige a atuação imediata do TCU para investigar os métodos construtivos e o processo de execução dessas obras.
3: Bebeto, do PP do Rio de Janeiro, pede agilidade na remoção de uma torre de energia que, segundo ele, está impedindo o avanço de obras de duplicação na rodovia Presidente Dutra e a construção de um acesso viário na Baixada Fluminense.
4: Bebeto também cobra providências de órgãos reguladores diante do atraso nas intervenções viárias. Além disso, ele defende a continuidade de obras de mobilidade urbana, incluindo a construção de viadutos considerados estratégicos para reduzir congestionamentos.
3: Termina aqui o Jornal Câmara dos Deputados, com trabalhos técnicos de Everson Urani e apresentação de José Carlos Andrade e Luciana Vieira. Uma boa noite para você.
4: Uma ótima noite. A Voz do Brasil está de volta amanhã.
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1: Olá, apaixonados por pets. Será que os cães têm noção do tempo? Os cães percebem o tempo, mas de uma maneira diferente de nós humanos. Eles não contam os minutos, horas, dias e semanas, mas sentem o tempo passar graças aos seus incríveis sentidos e o seu relógio biológico. Através dos sentidos, os cães constroem o seu conhecimento do mundo e enchem as suas vidas de memórias. São capazes de determinar se uma memória está mais distante ou mais próxima do momento que estão vivendo agora. O sentido do tempo dos cães é marcado por fatores externos, como a luz do dia, ruídos e odores. E fatores internos, como as necessidades físicas do cão, como a fome e a necessidade de passear. Uma pesquisa da Universidade de Illinois, nos Estados Unidos, afirma que os mamíferos têm um relógio biológico localizado no hipotálamo, uma parte do cérebro que controla as funções biológicas básicas, como frequência respiratória, frequência cardíaca e reprodução. Até a próxima dica!
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1: Baculejo, o caboclo comprou um galo pra cobrir as galinhas dele, sabe?
2: Ah.
1: Aí, o galo, fraco demais, depois da primeira semana já tava riando.
2: Ih!
1: Aí, falou, rapaz, aqui é 180 galinhas, vou arrumar um galo bom pra mim. Foi lá na cidade, caçou, não achou. Chegou no caipira, falou assim, ó, preciso de um galo bom, mas um galo bom mesmo pra minhas galinhas. Falou, tá aqui, ó. Entregou um galão magrelo pra ele. Não botou fé não, sabe? Chegou lá que esse galo magrelo soltou esse galo e esse galo começou. Cobriu as galinhas, papapá, papapá. Uma semana, duas semanas, ele cobrindo as galinhas todo dia. De repente começou a cobrir as patas, começou a cobrir peru, angola. Ah, Maria, hein? O galo era bom, Bocule.
2: Sei.
1: Ele pegou esse galo, colocou na gaiola. Falou, não, não posso deixar esse galo solto o tempo inteiro aqui, não. No dia, pega o galo, solta o galo de novo, o galo saiu cobrindo tudo de novo. Ele que é pampeiro.
2: Não.
1: Foi nada, não. Quando ele foi trabalhar, voltou de tarde. Tava as galinhas, as patas, as angolas, peru, pavão, tudo amuado, cansado.
2: Não.
1: Olhou pro galo, o galo caído no meio do terreiro.
2: Ah.
1: E os urubu voando em cima.
2: Ah, Maria.
1: E pensou, morreu. Foi correndo, perdi meu galo morreu. Espantou os urubus, sabe?
2: Ah.
1: O galo levantou a cabeça e falou, ei, mal se atrapalha, hein? Agora que as morenas tá quase descendo, você chega espantando.
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